0: ação institucional e do acervo no portal Filme Cultura. E qualquer cidadão pode revisitar o passado por imagens na página da Cinemateca Brasileira no endereço cinemateca.org.br. Reportagem Gabriela Noronha.
1: Estão abertas as inscrições para o programa de capacitação em construção industrializada.
2: Realizado pelo Ministério do Desenvolvimento, Indústria, Comércio e Serviços, o curso prepara profissionais para planejar e implementar soluções inovadoras e sustentáveis em obras de infraestrutura.
1: A capacitação gratuita é voltada a gestores públicos e privados, profissionais da construção civil e estudantes.
2: A inscrição pode ser feita por meio da plataforma da Escola Nacional de Administração Pública, no endereço escolavirtual.gov.br.
1: E essas foram as notícias do governo federal.
2: Fique agora com as notícias do Poder Judiciário e do Congresso Nacional. Boa noite.
1: Boa noite para você.

0: relator determina que Polícia Federal investigue possíveis irregularidades na atuação da CVM no caso Master.
1: STJ define que banco pode encerrar conta corrente de forma unilateral.
0: TSE mantém indeferida candidatura de Arruda ao governo do Distrito Federal.
1: Boa noite, eu sou Arthur Filho.
0: E eu sou Walter Lima.
1: O ministro do Supremo Tribunal Federal, Flávio Dino, determinou que a Polícia Federal abra investigação sobre possíveis crimes e interferências indevidas na atuação da Comissão de Valores Mobiliários da CVM no caso do Banco Master.
0: A decisão considera um relatório que apontou fragilidades estruturais na autarquia e falhas na apuração de denúncia sobre possíveis irregularidades relacionadas ao banco. No relatório, resultado de uma auditoria, o grupo de trabalho da CVM identificou falhas de divulgação de informações em 73% dos 314 processos relacionados ao grupo econômico, deficiência de compliance em 32%.
1: Bancos podem encerrar conta corrente de forma unilateral.
0: E para o STJ, isso não significa violação ao Código de Defesa do Consumidor. Fátima Uchoa.
2: O entendimento do STJ foi firmado em recurso repetitivo e por isso deve ser seguido pelo judiciário de todo o país. Segundo o relator ministro Humberto Martins, a discussão surgiu porque o Código de Defesa do Consumidor considera abusiva a recusa do fornecedor em prestar serviços ou vender produtos a quem esteja disposto a pagar. Mas ele observou que a própria norma prevê exceção para intermediações reguladas por leis especiais, o que abrange a legislação das instituições financeiras e as normas do Conselho Monetário Nacional. Para o ministro, a regra legal se refere à recusa em contratar antes do começo da relação de consumo, diferente de uma conta já contratada.
1: Justiça do Trabalho de Minas Gerais considera discriminatória dispensa de jovem aprendiz grávida com TDAH.
0: Ela foi demitida por suposto desempenho insuficiente. Samantha Flor.
3: A justiça concluiu que não houve uma avaliação objetiva que comprovasse desempenho insuficiente. A aprendiz tinha média 8,43 nas atividades teóricas e não recebeu o acompanhamento adequado no desempenho das funções. A dispensa foi anulada e as empresas foram condenadas a pagar cerca de R$10.700 por danos morais. Como ela estava grávida, também terá direito à indenização referente à estabilidade gestacional.
1: Por 5-2, o Tribunal Superior Eleitoral TSE confirmou hoje, quinta-feira, decisão do Tribunal Regional Eleitoral do Distrito Federal, o TREDF, que indeferiu o registro de candidatura de José Roberto Arruda, do PSD, na disputa ao cargo de governador do Distrito Federal nas eleições gerais deste ano.
0: A maioria dos ministros acompanhou o voto do relator, ministro Dias Toffoli, determinando a imediata comunicação da decisão ao Tribunal Regional Eleitoral para cessar a condição sub júdice de José Roberto Arruda na disputa pelo governo do Distrito Federal.
1: Com a decisão, a candidatura

0: Câmara de Arruda também não pode mais receber os fundos eleitoral e partidário, e ele deve cessar a campanha, inclusive as inserções no rádio e na TV e a participação em debates.
1: José Roberto Arruda permanece inelegível devido às sucessivas condenações em segunda instância por ato doloso de improbidade administrativa.
0: Ministério Público Federal consegue na justiça a construção de escola indígena em Amarante do Maranhão.
1: A nova escola substitui a antiga unidade que funcionava em condições precárias e não tinha estrutura adequada para atender aos estudantes indígenas. Vanessa Pereira.
2: A nova escola atende os estudantes indígenas da aldeia Guaruru, na terra indígena Arariboia, em Amarante do Maranhão. A obra foi realizada após a ação do MPF, ajuizada em 2023, que apontou as condições precárias da antiga unidade, onde faltavam estrutura e até carteiras para os estudantes. Em vez de reformar o prédio, o governo do Maranhão construiu uma nova escola, concluída em 2025 e já em funcionamento. Na sentença, a justiça reconheceu o cumprimento da obrigação e determinou que a manutenção do prédio ficará a cargo do Estado.
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0: A você uma boa noite.
1: E até amanhã.

0: esporte feminino. Lei garante continuidade de recursos para projetos de combate ao câncer. Boa noite. O projeto que busca atualizar o programa Disque Idoso, criado em 2007, pode ser analisado pelos senadores. O objetivo é ampliar a prevenção a maus tratos, o acesso à informação e aos direitos. Mais detalhes com o repórter César Mendes.
1: De autoria do senador Paulo Paim, do PT do Rio Grande do Sul, o texto muda o nome do programa Disque Idoso para Disque Pessoa Idosa e amplia as suas funções, já que além de receber denúncias de maus tratos e violência, passará a oferecer também informações sobre direitos, acesso a benefícios, programas governamentais e serviços públicos. Paim explicou que o atendimento será feito dentro do atual Disque 100, serviço gratuito focado no atendimento a grupos vulneráveis, sem a necessidade de criar uma nova central telefônica. Segundo ele, a proteção da pessoa idosa vai além do combate à violência.
2: Amplia os serviços oferecidos, colocando a pessoa, seus direitos e sua dignidade no centro da política pública.
1: A proposta busca ainda fortalecer a articulação entre os órgãos de assistência social, saúde, segurança pública, Ministério Público, Defensoria Pública e Conselhos de Direitos.
0: O Senado pode votar uma proposta que permite o uso da renúncia fiscal de empresas e pessoas físicas no incentivo ao esporte para priorizar projetos voltados ao esporte feminino e destina, no mínimo, 10% dos valores a essas iniciativas. Repórter Lana Dias.
3: Em audiência pública na Comissão de Esporte, a senadora Tereza Leitão, do PT de Pernambuco, relatou a desigualdade no setor, algo que a proposta busca combater.
4: Não é porque a gente compete mulheres com mulheres, mas é porque você, comparando o que o futebol oferece aos homens com o que o futebol oferece às mulheres, com o que o futebol oferece, o voleibol oferece aos homens, com o que o voleibol oferece às mulheres, em termos de condições de prática esportiva.
3: A proposta prevê limite máximo de valores por proponente, critérios de distribuição regional, equilíbrio entre modalidades esportivas e critérios de alternância ou limitação de acesso a tratamento prioritário para evitar concentração excessiva.
0: Uma nova lei aprovada pelo Senado e sancionada pelo Executivo garante até 2031 a continuidade do incentivo fiscal para empresas que destinam recursos a projetos.

0: e de atenção à pessoa com deficiência. A reportagem é de Yasmin Rodrigues.
1: A proposta chegou ao Senado depois de passar pela Câmara dos Deputados e foi analisada em regime de urgência pelo plenário. A relatoria ficou com a senadora Mara Gabrilli, do PSD de São Paulo, que defendeu a manutenção do mecanismo como forma de dar previsibilidade às instituições que dependem desses recursos.
2: A prorrogação garantirá a possibilidade de que organizações da sociedade civil sem fins lucrativos, como por exemplo as APAES, o GRAAC, que é o Grupo de Apoio Adolescente à Criança com Câncer, por exemplo, e centros especializados em reabilitação e hospitais do SUS, tenham previsibilidade orçamentária para atendimentos e pesquisas.
1: O PRONON e o PRONAS PCD permitem que recursos privados sejam direcionados a projetos previamente aprovados pelo Ministério da Saúde. O primeiro é voltado à prevenção e ao tratamento do câncer. O segundo apoia ações de prevenção e reabilitação de pessoas com deficiência.
0: Também foi sancionada pela Presidência da República a lei aprovada pelo Senado que institui o Programa Institucional de Bolsa de Iniciação à Docência, PIBID, como política de Estado. A norma estabelece objetivos, modalidades de bolsas e regras para o Programa de Formação Inicial de Professores da Educação Básica. A reportagem é de Pedro Pincer.
3: A nova regra estabelece que o PIBID será desenvolvido no Ministério da Educação e na CAPES, em parceria com instituições de ensino superior e redes públicas de educação básica. As ações de formação poderão ser voltadas às diferentes etapas e modalidades da educação básica. Isso inclui educação do campo, escolar indígena, escolar quilombola, especial, bilíngue de surdos e de jovens e adultos. A relatora, senadora Damaris Alves, do Republicanos do Distrito Federal, destacou a importância da iniciativa.
4: É certo que o fortalecimento da docência por meio do PIBID é um instrumento direto e hábil para assegurar a qualidade do ensino. O programa pode contribuir com a realização do princípio constitucional de valorização dos profissionais da educação. Deste modo, o PIBID atua diretamente na raiz dessa valorização.
3: Foi vetado o artigo que tratava das despesas do programa. O dispositivo previa que elas seriam custeadas por dotações orçamentárias destinadas anualmente ao MEC e à CAPES e proibia a redução dos valores das bolsas e o contingenciamento das despesas do programa.
0: 38% das mulheres com deficiência no país já sofreram algum tipo de violência doméstica. Foi o que revelou uma pesquisa inédita do Senado. As vítimas ainda enfrentam o despreparo dos agentes públicos na hora da denúncia. Repórter Patrícia Oliveira.
5: 83% das mulheres com deficiência vítimas de violência doméstica não denunciam o agressor, porque na maioria das vezes se trata de um marido ou parceiro de quem dependem economicamente. Os dados apresentados em uma audiência pública na Comissão de Direitos Humanos também apontaram que apenas 31% dessas vítimas buscam uma delegacia especializada e ainda enfrentam barreiras físicas e dificuldades no atendimento, como destacou a vice-presidente do Instituto Maria da Penha, Regina Célia Barbosa.
6: Ou por ignorância, ou por negligência, ou por falta de sensibilidade a sua condição de deficiência.
5: De acordo com a pesquisa, mulheres com deficiência

0: poderão embasar mais iniciativas governamentais.
1: E com isso conseguir desenvolver e articular políticas públicas que sejam mais específicas.
0: A pesquisa feita pelo Instituto Data Senado e o Observatório da Mulher contra a Violência é a primeira da série histórica iniciada em 2005 a destacar especificamente a realidade das mulheres com deficiência.
2: Eleições 2026.
3: Os brasileiros vão eleger no dia 4 de outubro 1.059 deputados que vão atuar nas assembleias legislativas e na Câmara Distrital do Distrito Federal. Mas você sabe quais os papéis desses deputados? Confira na reportagem de Rodrigo Rezende.
4: Os deputados estaduais e distritais são representantes da população nas assembleias legislativas de cada estado e na

0: Câmara Legislativa, no caso do Distrito Federal. Uma vez eleitos, eles têm mandato de 4 anos. Todos esses deputados, 1.059 no total, colaboram na organização da administração estadual, como explica o consultor legislativo do Senado, Gilberto Guerzoni.
1: O Brasil é uma república federativa, então os estados têm autonomia e legislam sobre uma série de temas, além da sua própria organização, segurança pública, saúde, educação, meio ambiente, cultura, além de aprovar as leis estaduais e distritais, né? No caso do Distrito Federal, os deputados estaduais e distritais também são responsáveis pela fiscalização dos governos, né? Do governo do estado e do governo do Distrito Federal.
0: Para exercer essa fiscalização, os deputados podem solicitar informações a órgãos públicos, convocar autoridades para prestar esclarecimentos e criar comissões parlamentares de inquérito, as CPIs. Os deputados estaduais e distritais também votam o orçamento dos estados e do DF e propostas de leis de iniciativa dos governadores. No caso do Distrito Federal, há uma particularidade. Como o DF não possui municípios, os deputados distritais tratam tanto de temas de competência estadual quanto de assuntos que em outras partes do país seriam discutidos por vereadores.
2: Com trabalhos técnicos de Eliseu Caires, o Jornal do Senado fica por aqui. Acompanhe agora as notícias da Câmara dos Deputados. Boa noite e até amanhã.

0: Boa noite. Estudantes de 4 a 11 anos de idade poderão contar com acervo de livros nas salas de aula. A ideia é incentivar a formação de jovens leitores, como informa a repórter Mônica Tati.
1: Proposta aprovada pela Comissão de Educação da Câmara dos Deputados prevê que as salas de aula da pré-escola e dos anos iniciais do ensino fundamental tenham um acervo de livros. O texto insere o dispositivo na Lei das Bibliotecas. O acervo seria formado por livros paradidáticos e de literatura infantil, destinados ao uso de alunos e professores. O deputado Tarcísio Mota, do PSOL do Rio de Janeiro, que leu o parecer do relator, o deputado Pedro Kizai, do PT de Santa Catarina, destaca que o projeto fortalece o Sistema Nacional de Bibliotecas Escolares e é essencial para formar novos leitores.
2: Nós temos, infelizmente, caído o número de leitores na sociedade brasileira. E nós sabemos que o livro é uma janela para o mundo, é a possibilidade de ampliar os nossos horizontes. E quando isso é feito desde o início, na pré-escola, isso é decisivo, não só para aquela criança poder adquirir mais hábitos de leitura, ampliar os seus horizontes, mas para que a própria educação funcione. Nós temos evidências científicas que demonstram que em famílias onde há crianças leitoras, essas crianças aprendem mais, aprendem melhor, têm, portanto, sucesso no fluxo escolar.
1: O projeto, que prevê a formação de acervos de livros nas salas de aula para crianças de 4 a 11 anos, aguarda a apreciação da Comissão de Constituição e Justiça. Se for aprovado, pode seguir direto para o Senado. Da Rádio Câmara de Brasília, Mônica Tati.
3: Saúde.
4: Luiz Tibeto Avante, de Minas Gerais, apresentou o projeto para viabilizar no SUS o uso experimental da polilaminina em pacientes com lesões recentes na medula ou paralisias causadas por traumas. Ele explica que o tratamento vai depender de indicação médica e autorização dos órgãos competentes.
0: Luiz Tibeto aponta que a polilaminina é estudada pelo potencial de regenerar fibras nervosas lesionadas. A proposta do congressista dá prioridade a pacientes da rede pública com lesão medular aguda, que deverão ser acompanhados por equipe especializada durante a pesquisa.
4: Gustinho Ribeiro, do PP de Sergipe, apresentou o projeto que cria regras especiais para a renegociação de dívidas de pessoas acometidas por doenças crônicas incapacitantes. Para ter acesso ao benefício, é preciso comprovar o impacto dos custos do tratamento ou a perda da capacidade financeira causada pela doença.
0: Pelo texto de Gustinho Ribeiro, a conciliação prevê mais prazo para pagamento, redução de juros e

0: parcelamento da dívida. Segundo ele, a medida busca proteger pacientes em situação de vulnerabilidade e evitar que o superendividamento comprometa o tratamento de saúde.
1: Marcos Soares, do PSDB do Rio de Janeiro, propõe a criação do Programa Nacional de Educação Cosmética e Cuidado com a Pele nas escolas. A iniciativa prevê ações dos Ministérios da Educação e da Saúde sobre higiene, proteção solar e cuidados com a pele.
0: Marcos Soares explica que o objetivo é promover campanhas de conscientização para combater a desinformação sobre rotinas de beleza. O parlamentar argumenta que a proposta pode ajudar a prevenir danos causados pelo uso inadequado de cosméticos.
2: Segurança Pública.
1: Comissão da Câmara aprovou o programa de atendimento a vulneráveis vítimas de estupro com o objetivo de humanizar o acolhimento e garantir a coleta de provas contra o agressor. Saiba mais sobre o assunto na reportagem de Maria Neves.
3: A Comissão de Segurança Pública da Câmara dos Deputados aprovou o projeto que institui um modelo nacional de atendimento humanizado e de coleta de provas para casos de estupro de vulnerável, chamado Ação Protetiva 360 graus. Pela proposta, estados e municípios que aderirem ao programa terão de criar núcleos de atendimento humanizado e multidisciplinar às vítimas. Na versão aprovada, o relator deputado Paulo Bilinski, do PL Paulista, prevê que as autoridades deverão realizar a coleta de provas imediatamente, ainda no local de acolhimento. De acordo com o parlamentar, a literatura forense estima que a janela máxima de preservação dos vestígios é de até 72 horas a partir da agressão. A proposta também estabelece o prazo máximo de 30 dias para a emissão dos laudos periciais. Esse prazo poderá ser prorrogado por igual período, mas somente com justificativa técnica fundamentada. O texto original do deputado delegado da Cunha, do União de São Paulo, prevê somente a emissão de laudos dentro dos prazos legais. Delegado da Cunha afirma que a criação do programa é importante, principalmente porque a maior parte dos abusos sexuais de vulneráveis ocorre dentro de casa e o agressor quase sempre permanece impune.
4: A Ação Protetiva 360 tem por objetivo proteger crianças e adolescentes do crime chamado estupro de vulnerável. É o estupro praticado contra menores de 14 anos, que acontece, na maioria das vezes, dentro de casa. Outro dado assustador é que a grande maioria das vítimas tem de 4 a 8 anos. E outro dado alarmante: em 80% dos casos, o estuprador é inocentado por falta de prova material, falta de DNA.
3: De acordo com o delegado da Cunha, iniciativa semelhante ao programa proposto já foi adotada na Baixada Santista, em São Paulo, e dobrou o número de condenações de agressores sexuais de vulneráveis. Pela legislação, além de menores de 14 anos, são consideradas vulneráveis pessoas que não têm discernimento ou não podem oferecer resistência ao estupro, devido a alguma doença ou neurodivergência, por exemplo. O texto aprovado estabelece também quem pode acionar os núcleos de atendimento no caso de suspeita de estupro de vulnerável. Além da própria vítima e de familiares, estão na lista profissionais de saúde ou de assistência social e integrantes do Conselho Tutelar. Além disso, a versão do relator, delegado Paulo Bilinski, prevê que quando o pai, a mãe ou o responsável legal for suspeito do crime, a justiça poderá autorizar a coleta de material biológico. Segundo o deputado, a medida evita que o próprio agressor impeça a preservação dos vestígios criminais. Ainda de acordo com a proposta, sempre que houver suspeita, o núcleo de acolhimento da vítima vulnerável deverá comunicar à autoridade policial competente em no máximo 12 horas. Delegado Paulo Bilinski argumenta que a comunicação estabelece o elo entre o programa de atendimento e o sistema de persecução penal. Sem ela, afirma que o fluxo de atendimento poderia funcionar integralmente, sem jamais levar à responsabilização do agressor.

0: A proposta que institui um modelo nacional de atendimento humanizado e de coleta de provas para casos de estupro de vulnerável ainda será analisada por três comissões da Câmara. Se aprovada em todas, poderá seguir para análise do Senado. Da Rádio Câmara de Brasília, Maria Neves.
1: Projeto de Cezinha de Madureira, do PL de São Paulo, prevê a ampliação para

0: denúncias. Ele ressalta que o ajuste alinha a legislação à ampliação do prazo já concedido a mulheres vítimas de violência doméstica.
1: Como estratégia de prevenção e enfrentamento à violência, Antônio Carlos Rodrigues, do Podemos de São Paulo, quer ampliar a autonomia financeira das mulheres. Projeto apresentado pelo deputado prevê qualificação profissional, acesso a crédito e incentivo ao empreendedorismo feminino.
0: Antônio Carlos Rodrigues ressalta que o projeto da prioridade para mulheres vítimas de violência doméstica em situação de vulnerabilidade ou responsáveis pelo sustento da família. Ele afirma que o acesso ao trabalho e à renda podem ajudar essas mulheres a romper relações abusivas.
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4: Trabalho.
1: Pedro Westphalen, do PP do Rio Grande do Sul, apoia projeto que permite o aproveitamento de médicos, dentistas, farmacêuticos e veterinários pelas forças policiais estaduais. O relator defende o redirecionamento de profissionais dispensados por excesso de contingente nas Forças Armadas.
0: Pedro Westphalen avalia que a cooperação entre União e Estados fortalece o atendimento médico dos agentes de segurança. Na visão do parlamentar, a medida amplia a capacidade de resposta do Estado em emergências sanitárias e calamidades, sem gerar custo extra às Forças Armadas.
1: Projeto de Davi Soares, do Podemos de São Paulo, reduz para 35 horas semanais a jornada máxima de trabalho dos professores da educação básica. O texto estabelece ainda que a nova regra se aplica tanto ao ensino público quanto às escolas privadas sem redução salarial.
0: Davi Soares sustenta que a sobrecarga de tarefas como correção de provas e planejamento de aulas tem provocado a síndrome de burnout entre os docentes. Para o congressista, a redução da jornada ajuda a preservar a saúde dos trabalhadores e melhorar a qualidade do ensino.
1: Celso Sabino, do PDT do Pará, quer estender o direito ao abono salarial aos empregados domésticos. A proposta garante o pagamento do benefício aos trabalhadores da categoria que tenham atuado por pelo menos 30 dias no ano base e recebam remuneração mensal dentro dos limites legais.
0: Celso Sabino argumenta que a medida corrige uma distorção histórica na legislação que hoje nega o benefício à classe por ausência de contribuição do empregador físico ao PIS. Ele ressalta que o custeio será feito com recursos do Fundo de Amparo ao Trabalhador, sem gerar novos encargos aos contratantes.
4: Votação.
1: O plenário da Câmara pode votar projeto que aumenta de 1 para 2 dias a folga remunerada do trabalhador que doar sangue. O repórter Antônio Vital tem os detalhes.
5: Pode ser votado a qualquer momento no plenário da Câmara projeto que aumenta de 1 para 2 dias por ano o direito do trabalhador faltar ao serviço para doar sangue. De acordo com a proposta, o empregado poderá deixar de comparecer ao serviço 1 dia a cada 6 meses, sem desconto no salário, desde que comprove a doação. O autor do projeto, deputado Dr. Luizinho, do PP do Rio de Janeiro, disse que ampliar o incentivo é uma medida de baixo custo e elevado impacto. Ele justificou a proposta como necessária para manter os estoques seguros e regulares, já que uma folga por ano não é mais suficiente para atender a demanda diante do aumento da população.
6: Quando a gente permite que um trabalhador, uma vez no ano, faça doação de sangue e possa se ausentar do trabalho, a gente tinha uma população brasileira. Hoje nós temos mais presentes que o dobro da população. E a cada dia, o número de acidentes com motocicletas, acidente nas estradas, leva no aumento da necessidade de captação de sangue. Permitirá certamente, presidente, que a gente quase dobre a nossa capacidade de captação de sangue no Brasil.
5: De acordo com o Ministério da Saúde, o Brasil necessita em média de 5.000 bolsas de sangue por dia para atender a necessidade. E os hemocentros enfrentam oscilações periódicas abaixo da média, principalmente em períodos de feriados prolongados e férias escolares, quando diminui o número de doadores. O projeto ganhou regime de urgência, o que permite que seja votado diretamente no plenário da Câmara, sem passar pela análise das comissões permanentes da Casa. A urgência foi aprovada.

0: maneira simbólica, sem votos contrários, e foi defendida por deputados de vários partidos, como Cabo Gilberto Silva, do PL da Paraíba. Ele destacou a necessidade de aumentar o número de doadores.
1: A questão das doações de sangue, às vezes no Brasil, reduz o ritmo, e sobretudo nas questões de festejos com vários acidentes, e os bancos de sangue precisam estar sempre prontos para atender a demanda da sociedade.
0: A manutenção de estoques de sangue é essencial ao funcionamento do Sistema Único de Saúde, o SUS, já que ele é usado em procedimentos de urgência e emergência, cirurgias de média e alta complexidade, tratamentos de câncer, doenças hematológicas e atendimentos obstétricos. Ainda não há data para votação no plenário da Câmara do projeto que aumenta de 1 para 2 dias por ano o direito do trabalhador faltar ao serviço para doar sangue. Da Rádio Câmara, de Brasília, Antônio Vital.
2: Economia.
3: Permitir que cuidadores de pessoas com deficiência empreendam com um MEI sem a perda imediata do benefício de prestação continuada é o objetivo do projeto de Rafael Prudente, do MDB do Distrito Federal. O texto prevê um período de transição de 2 anos em que rendimentos de até 2 salários mínimos não entram no cálculo do benefício.
4: Rafael Prudente argumenta que a iniciativa estimula a formalização das famílias sem comprometer o amparo social. O parlamentar defende ainda a garantia de restabelecimento simplificado do auxílio caso o empreendimento do cuidador feche.
3: Professor Alcides, do PSDB de Goiás, propõe criar o Programa Nacional de Geração Distribuída com Créditos de Carbono para conectar pequenos e médios geradores de energia renovável ao mercado voluntário de emissões.
4: Professor Alcides explica que a medida preenche uma lacuna entre o marco legal da geração distribuída e o sistema brasileiro de comércio de emissões. Para ele, a unificação possibilita a geração de renda extra para famílias e produtores rurais, além de estimular novos investimentos em fontes limpas no país.
2: Transportes.
3: Comissão aprova a proposta que permite grupos considerados mais vulneráveis desembarcar fora do ponto de ônibus durante a noite, como explica a repórter Paula Bittar.
5: A Comissão de Constituição e Justiça da Câmara aprovou um projeto de lei que permite a mulheres, pessoas idosas, pessoas com deficiência ou mobilidade reduzida escolher o local de desembarque dos veículos de transporte coletivo urbano no período entre as 8 da noite e as 5 da manhã, respeitado o trajeto da linha. De acordo com o texto aprovado, o motorista deve observar as condições de segurança ao parar para o desembarque. O relator, deputado Áureo Ribeiro, do Solidariedade do Rio de Janeiro, descartou a possibilidade de a proposta ser discriminatória com relação a homens não idosos, tendo em vista que o objetivo é proteger as pessoas mais vulneráveis, não se tratando de discriminação sem justo motivo.
6: É uma medida que pode fazer uma diferença muito importante na rotina de quem depende do transporte coletivo, especialmente mulheres, idosos e pessoas que precisam caminhar por trajetos escuros ou considerados inseguros até chegar à sua casa. A proposta busca dar mais proteção e flexibilidade, permitindo que o passageiro possa desembarcar em um local mais próximo e seguro, respeitando as condições de circulação e segurança do transporte.
5: A proposta, que permite a mulheres e pessoas idosas com deficiência ou mobilidade reduzida escolher o local de desembarque dos veículos de transporte coletivo urbano no período entre as 8 da noite e as 5 da manhã, pode seguir agora para a análise do Senado, a menos que haja recurso para votação antes pelo plenário da Câmara. Da Rádio Câmara, de Brasília, Paula Bittar.
2: Cultura.
4: Capitão Augusto, do PL de São Paulo, defende a criação do Programa Nacional de Proteção e Resiliência da Atividade Circense, chamado de Circo Seguro. Segundo o deputado, o objetivo é garantir apoio financeiro para reparar estruturas e equipamentos de circos destruídos por intempéries.
3: Pelo projeto de Capitão Augusto, o programa vai subsidiar a contratação de seguros e oferecer financiamentos com juros reduzidos para circos de pequeno porte. Para o parlamentar, a medida preserva uma tradição cultural e protege a renda de centenas de famílias.
2: Homenagem.
4: Dimas Fabiano, do PP de Minas Gerais, sugere a inscrição do nome de Francisco de Paula Vitor, o Padre Vitor, no livro dos heróis e heroínas da pátria. O deputado argumenta que o homenageado superou o preconceito e a

0: pobreza para se tornar um dos religiosos mais venerados do estado.
1: Dimas Fabiano exalta a atuação do padre Vitor na educação e no acolhimento dos mais necessitados na cidade de Três Pontas. O parlamentar considera o Beato um símbolo nacional de fé, resistência e solidariedade.
0: Termina agora o jornal Câmara dos Deputados, produzido pela Rádio Câmara, com trabalhos técnicos de Wellington Telles e apresentação de Val Monteiro e Luciana Vieira. Uma boa noite para você.
1: A Voz do Brasil está de volta amanhã. Boa noite.
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6: 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Alô, gauchada, aqui quem fala é o Darlan, do Expresso da Vaneira. Nós estamos aqui com o nosso amigo Caio Santos, levando a verdadeira música do Rio Grande, aqui na Mampituba FM, com certeza é líder em audiência. Um abraço a todos e vai encerrando o Mate Véio Bueno, que nós vamos acarcando muita música gaúcha por aqui.
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Alô, buenas! Salve, salve, gente buena! Gurizada medonha, gurizada macanuda do extremo sul catarinense, norte e nordeste do Rio Grande do Sul. Seja tu nos ouvindo pelas ondas do rádio ou pela internet, no nosso aplicativo, nosso app Rádio Mampituba FM, pela plataforma no www.mampitubafm.com. Te desejamos aí uma boa noite e estamos de volta, né? Depois da Voz do Brasil, agora com a nossa festa da noite, a nossa festa fandangueira. Desta quinta-feira. Quinta-feira, 24 de setembro de 2026. Eu não sei porquê, mas hoje parece que eu cheguei aqui pensando que fosse a sexta-feira. Dei uma caducada ali no início do chimarrão, né? Muito bem, mais coisas que podem acontecer, né? Muito bem, mas já foi feita a correção, então vamos nós aí nesta noite de quinta-feira. Atendendo os nossos amigos aqui, através do nosso WhatsApp 48 3533 2000. Esse é o teu acesso ao nosso salão aqui da Festa Fandangueira. Então adentre o nosso salão e vamos fandanguear, né? Muito bem, neste momento com 15 graus de temperatura, não há probabilidade de chuva, é de 0%. Umidade relativa do ar em 93%. E ventos de 3 km por hora.

0: Então tá bom. E além de atendermos aqui os nossos amigos, né? Alguns retardatários aí do Chimarreando, que não conseguiram ouvir a sua. Muito provável que ouçam aqui na nossa festa fandangueira, né? Bom, temos daqui a pouco mais aí o nosso informativo esportivo, nosso popular papo de futebol, que tem o oferecimento de tintas Luxton, produzida pela empresa Quimicer lá de Siderópolis. Buenas, e lá depois do intervalo das 23 horas, a nossa hora do aniversariante para homenagearmos os aniversariantes registrados aí nesta quinta-feira. Como, por exemplo, Matheus Bonjolo, que está lá na Alemanha, homenageando o seu compadre Juquinha, mas não mandou o nome completo aí do Juquinha. Então o Juquinha só será homenageado. Não concorre aos presentes, né? Para concorrer aos presentes, só sendo registrado com nome completo e cidade. Assim como fez o seu João Chaves. Onde anda aqui o João Chaves? Ah, já não está aqui na barra de rolagem? Bom, mas ele deixou a homenagem aí ao seu filho Josimar Chagas, que hoje está completando 39 anos, então, desde já os parabéns aí pro Josimar Chagas. E também vamos homenagear por antecipadamente o Paulo César Miguel, aqui de Sombrio, o nosso amigo vigia aqui do centro de Sombrio, que está nessa lida aí desde que chegamos em Sombrio, né? 26, 27 anos aí, né? O Paulo César Miguel vai completar aniversário amanhã. Então vamos lá, vamos ver quem mandou o seu chasque aqui. Ah, agora o Matheus mandou aqui.
1: Boas, tio homem, tudo certo? Agora vamos mexer com a música velha, grande freio e pelo com a mão. Oferecer pro amigo Juquinha, que tá de aniversário. Muitos parabéns pra ele. Oferecer pro Antônio Coral, o seu Carlinhos Coral. Também pro Tilápia e pra toda a família, pro Bonjolo. Tudo de bom, grande abraço.
0: Muito bem, Matheus Bonjolo. Continua, o Juquinha continua sem o nome completo aí do teu aniversariante. O Charles Camelo vai pro berço, tá nos dando boa noite aqui, então, boa noite, vai pro berço, né? Outro que já tá no berço também é o Vilmar, né? O Vilmar aqui na Sanga da Areia, Santa Rosa do Sul, né? Então tá bom, boa noite aí pra esses amigos que dormem com as galinhas. Vamos lá, vamos ouvir.
2: Boa noite, meu amigo Caio. Faz tempo que eu não participo aí da coisa, vai dizer que eu te esqueci, mas eu acho que tu esqueceu de mim também. Em vez de mandar um abraço pro nosso amigo Alexandre, cantorista, mas andava lá pra aquela região lá, no dia 20, levei uns pingos para nós dar uma desfilada e a coisa está corrida, meu amigo. Mas nunca deixei de escutar, como diz a mulher, deixa um tempo para os outros aí participar também, tá bom? Mas foi bonita a coisa, tá tranquilo, apesar da chuvarada, as coisas, e tirando o tempo, seja que Deus quiser, como diz o outro, né? Mas foi tranquila a coisa. Mas continua essa pessoa aí, não te preocupa, que quando eu não participar é porque tá corrida pro meu lado, meu amigo. Mas quer dizer uma coisa, a única coisa que eu fiquei sentindo, rapaz, que

0: a gente foi lá para a fronteira, elogiamos muito o nosso estado aqui, e os índios lá batiam muito na tecla, diziam, que, mas o teu estado é tão bom, mas por que que os homens tanto batem nas mulheres? E a coisa aqui tá grande, né? E eu digo para esses caras, porque eles não deram valor, porque nós chamamos aqui o esteio do galpão, lá é o esteio da casa, né? Então esse povo aí, acho que apesar de tomar aquela cervejinha, aquelas coisas, tem que dar valor e olhar pra dentro de casa, cara, porque nós temos esteio, graças ao meu bom Deus, eu tenho 30 anos de casado e digo, demos valor o que temos dentro de casa, porque sem elas, não é todas, mas sem elas nós não temos ninguém. Então, independente de jogo, tá tomando uma cervejinha, uma coisinha lá, dá o valor àquela que tem dentro de casa, porque a hora que o cara retorna, o esteio que nós temos é aquela ali. Tá bom, meu amigo? Fico lembrante pros nossos amigos aí, um forte abraço pra todos, aqueles que gostam da música gaúcha, tá bom? E vamos dar valor às mulheres aí, porque para não ficar num estado tão ruim aqui, que nós temos um estado tão bom, né? Não vamos deixar ficar lá embaixo, como diz o outro. Tá bom, meu amigo? Fica com Deus. Feliz final de semana. Final de semana pra família aí. Tá bom. Aí tu bota pra nós aí o valor que a mãe tem. Tá bom, meu amigo? Esqueci de pedir a música aí. Se tu puder, vou dar pra nós. Tá bom? Fica com Deus aí.
1: Muito bem, amigo Alexandro. E quando pode, participa aqui. Quando pode... Diz que tá sempre ligado conosco, mas participa quando pode. A gente entende, né? Com certeza. Então tá bom, é isso aí, Alexandro. Muito bem, eu pra quebrar o galho do amigo Paulo. Paulo lá de Ercílio Luz. É o bairro Ercílio Luz, né, o amigo Paulo. Paulo Carvoeiro. Pedi uma do Gildo de Freitas, vou tocar uma pra ti, gravada pelos Garotos de Ouro. Tá bom, meu amigo? É, já o seu Avelino Zeca Urubu pediu o Vento com os Monarcas. Já o Bruno lá de Santa Cruz da Figueira, também pediu uma carona aí, né? Então tá bueno. O Adolf Ritter, lá de Rivera, lá no Uruguai, pediu o Xeloquedo. Ela virou uma estrela. Então tá bueno. Rola também na sequência aí, né? Muito bem, mas eu abro a sequência aqui, tocando pro Eriton Silva. É, eu não sei se é um galo, se é uma galinha que está no espeto aqui dos amigos. Diz ele, estamos aqui na lida da brasa. É, e pediram ele, o Simon e o Matoso para ouvirem o Mano Lima e o Lobisomem do Arvoredo. É com esta que abrimos aqui a nossa festa fandangueira.

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Xelocando aqui na Festa Fandangueira. Ela virou uma estrela. Muito bem, pro amigo Adolfo Ritter. Vivente lá de Rivera, lá no Uruguai, né? Então, tá bom, valeu, Adolfo. O empulhador. Bom, ainda toquei o Baitaca. O valor que uma mãe tem

É a música aí sugerida pelo amigo Alexandro. Então tá bom, valeu, Alexandro. Atendido aí o amigo, né? Garotos de Ouro, saudades da minha terra. É, pro amigo Paulo, Paulo do Carvão. Lá do... de Araranguá, lá do bairro Ercílio Luz, né? A dupla César Oliveira e Rogério Melo. De Freio e Pelego na mão. É, pro Matheus Bonjolo. E mais uma vez mandou um chasque pro, pro seu compadre. Mas nada de mandar o nome completo aí do compadre pra gente homenagear, né? Aliás, pra homenagear, vamos homenagear, né? O compadre Juquinha. Mas esse não é o nome, esse não é, não é o nome completo, né? Esse é apelido aí do, do compadre do Matheus Bonjolo. E abrimos com Mano Lima, Lobisomem do Arvoredo. É pro Eriton, Eriton Silva. Pro, pro Simon e também pro Matoso, né? Que não sei se ainda estão, mas estavam aí. Estavam aí engraxando os bigodes, né? Então tá bom, um abraço pros amigos aí. Foi atendido aí com o Mano Lima. Muito bem. 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Bom, talvez tem mais alguém mandando alô aqui. Diz o seu Pedro. É, o seu Pedro é aqui do Arroio do Silva, né? Diz ele, boa noite, hoje estou sem voz, mas se der, manda aí a tchutchuquinha. Vou fazer uma média com a com a minha esposa, com a minha véia, dona Diva, e também o meu neto, que está comigo, o Davi Miguel, né? Então tá bom, valeu, seu Pedro. Dona Diva e o Davi Miguel Neto, um abraço para vocês aí, né? Uma boa noite. Vamos lá, vamos conferir o nosso informativo esportivo, que tem um oferecimento de tintas Luxton. 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Muito bem, e a passar aqui o a 30ª rodada da Série B. É, vou passar só os jogos que acontecem amanhã, dois jogos, né? Muito bem. No Jorge Ismael De Biase, o terceiro colocado da Série B, Novo Horizontino, recebe o

O segundo, que é o São Bernardo. Jogo das 19h30, já às 20h30 no estádio Oba. O líder do campeonato, né? O líder da Série B, Vila Nova. É, o Vila Nova recebe o quase rebaixado Londrina, 18º colocado, né?

Um deles, um já vai ter acontecido, né? Que é Novo Horizontino e São Bernardo. E o outro estará ainda em andamento entre Vila Nova e Londrina. Vamos lá, vamos conferir aqui as manchetes esportivas do jornal Correio do Povo lá de Porto Alegre. Começando por esta manchete, Brasil enfrenta a Austrália e inicia um novo ciclo. É, novo ciclo aí com renovação promovida pelo técnico Ancelotti. Então, vamos conferir aqui. É, começa então nesta sexta-feira aí o novo ciclo da seleção brasileira, que terminará na Copa do Mundo de 2030. Com o elenco renovado, o Brasil encara a Austrália duas vezes. A começar pelo amistoso em Queensland Country Bank Stadium, em Townsville, às 7 horas, né? 7 horas da manhã, horário de Brasília, e que será transmitido aí pela Globo, pelo Sport TV, pelo GETV e também pelo Globoplay. Vão transmitir aí o amistoso, né? É, Carlos Ancelotti reduziu a média de idade da seleção em 4 anos, né? Em comparação com os 26 jogadores que estiveram na Copa do Mundo de 2026. A mudança ocorre depois de uma Copa do Mundo decepcionante para o Brasil, né? Eliminada nas oitavas de final, a seleção fracassou e encerrou aí o torneio com a pior campanha em mundiais em 36 anos, né? Em 36 anos, a pior participação aí da seleção brasileira em Copas do Mundo. Vamos lá, vamos em frente. Muito bem, o CEO do Grêmio é suspenso por chamar o Botafogo de time de picaretas. É Alex Leitão. Foi julgado pelo STJD, né? Nesta quinta-feira. O profissional foi punido aí por chamar o Botafogo de time de picaretas, né? Após o duelo atrasado da 21ª rodada do Brasileirão. Vamos lá, vamos em frente. Ainda sobre o Grêmio, né? Também uma manchete que diz o seguinte: família reclama de demora no atendimento a torcedor do Grêmio que faleceu na arena. No jogo contra o Palmeiras, né? Vamos ver o que diz a manchete aqui. O que era para ser um domingo de alegria virou um dia triste para a família de Euclides Maciel dos Santos. O torcedor gremista de 74 anos sofreu uma parada cardiorrespiratória e faleceu na arquibancada superior leste da arena durante o jogo aí, durante o empate entre Grêmio e Palmeiras, né? No dia 20 de setembro, domingo passado, né? A família da vítima afirma que houve demora dos profissionais para prestar os socorros necessários, né? E o Grêmio nega que tenha havido negligência. Segundo Jonas Rodrigues dos Santos, um dos netos, né, do senhor falecido, né, que estava junto com o avô no jogo. A primeira assistência dos bombeiros civis e depois a dos médicos, ele alega, né? O neto alega ele, né? Que demorou muito tempo. Foram de 15 a 20 minutos ali para chegar pelo menos os bombeiros e uma meia hora a 40 minutos para chegar o pessoal qualificado com o desfibrilador, né? Relata aí o Jonas, o neto do senhor que faleceu, né? Mesmo com a chegada dos bombeiros, foi uma torcedora, né? A torcedora Elvia Calisto, né? Técnica em enfermagem, que prestou aí os primeiros socorros.

De acordo com ela, o despreparo da equipe de bombeiros civis era flagrante, a ponto de a reanimação cardiopulmonar ser feita de forma errada. Os bombeiros não iniciaram o atendimento. E ele já estava em parada cardíaca, né? Aí diz ela, eu iniciei a massagem, ele estava em parada cardíaca. E em gasping, respiração anormal, lenta e profunda, né? Depois uma bombeira estava fazendo a respiração cardiopulmonar, né? De forma errada, diz aqui a enfermeira, né? Que ajudou a prestar aí os primeiros socorros. Diz ela, não era eficaz para reanimação. Um despreparo surreal, diz a Elvia, que é a enfermeira que deu aí, né? Uma enfermeira torcedora, né? Que deu aí as primeiros atendimentos aí ao senhor Euclides, né? Que faleceu, não teve jeito, não teve como voltar, talvez, né? Por a demora, né? Do atendimento. Muito bem, mas diz o Grêmio que não houve negligência. Vamos lá, vamos em frente aqui. Fórmula 1, a Audi confirma a permanência aí de Gabriel Bortoleto para 2027. O piloto brasileiro tem contrato renovado aí, segue ao lado de Nico Hülkenberg na temporada. Sou parceiro de equipe aí, né? Nico Hülkenberg. Muito bem, vamos em frente aqui. Ainda sobre a Fórmula 1, Russell domina o dia de treinos livres para o GP do Azerbaijão. E o brasileiro Bortoleto ficou aí na 14ª posição. O britânico foi o mais rápido aí nas duas sessões desta quinta-feira. Kimi Antonelli é o segundo. É o segundo, né? Seguido de Max Verstappen, que é o terceiro aí, nos treinos livres aí desta quinta-feira. Muito bem, e o Inter banca Eduardo Batista e tenta transformar rejeição em apoio contra o rebaixamento. Antes da apresentação do novo técnico, o presidente Alessandro Barcelos e Abel Braga fizeram questão, de demonstrar confiança no treinador, alvo de forte resistência aí da torcida após o anúncio aí da contratação, né? Muito bem, ainda sobre o Inter aqui, Abel, o ex-técnico, Abel, né? Convoca a torcida e anuncia a promoção de ingressos para os jogos decisivos aí do Inter no Beira-Rio. Colorado terá 5 das 10 últimas partidas do Brasileirão em casa. O diretor técnico, o Abel Braga, espera pelo menos 40 mil torcedores no estádio na reta final aí contra o rebaixamento. Muito bem, já o Grêmio, lá pelo Grêmio, parte física do time vira foco no período sem jogos. Renato mostra preocupação em ter o grupo em melhores condições na reta final. O Grêmio voltou aí na tarde desta quinta-feira aos trabalhos após 3 dias de folga. Sob o comando já do técnico Renato, o tricolor deu início aí à preparação para enfrentar o Remo no dia 7 de outubro pela 29ª rodada do Brasileirão. Parece realmente uma questão, uma das questões, né? Da má fase do Grêmio, perceptível, né? Que os jogadores

tem problemas na parte física, né? No preparo físico. Então tá bom, tomara que o Renato consiga melhorar aí esse aspecto lá no Grêmio, né? Porque não adianta, né? Não adianta um time ser muito técnico e não ter uma preparação. Eu acho que é exatamente isso aí que acontece aí no Grêmio, né? É para ver, né? Dá para ver com uma certa forma de sofrimento dos jogadores enfrentando aí um time como o do Palmeiras, né? Num empate em 0-0 que foi realmente um sofrimento para alguns jogadores em relação à parte física, né? Então, tá bom, eram essas aí as principais manchetes esportivas do jornal Correio do Povo lá de Porto Alegre para o nosso Papo de Futebol, que tem um oferecimento de tintas Luxton.

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0: Chiquito e Grupo Bordoneio. É pro amigo Bruno, lá de Santa Cruz da Figueira. É, aqui na cidade aqui das bandas de Santa Catarina, né? Santa Cruz da Figueira. Muito bem, o... Um super medley aí do Chiquito e Grupo Bordoneio. Bom, já pro seu Pedro, é pro seu Pedro lá no Arroio do Silva. É pra ele a esposa Dona Diva e também o neto Davi Miguel. Chiru Missioneiro e a Tchutchuquinha. Os Monarcas, o Vento. É pro seu Avelino popular Zé Curubu, também lá do Arroio do Silva, né? Então tá bueno, tia, são 23. É 23:01. Um abraço aí pro nosso diretor, é o Luan, que está em viagem neste momento para as bandas de Capão da Canoa. Um abraço aí, boa viagem aí, Luan. Bom, depois do intervalo, vamos homenagear os nossos aniversariantes registrados aí nesta quinta-feira, neste 24 de setembro.
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Muito bem, vamos nós, 23:05. Comenta aqui o amigo Guilherme. Diz ele: oi, boa noite, Caio. Sou da região de Criciúma. E diz ele: os torcedores deram graças que o Eduardo Batista se foi. É para nossa alegria, para os morangos. Abraços, meu amigo. Roda uma dos serranos aí. É, o nosso amigo Guilherme da Rocha. Pois olha, né, o Guilherme da Rocha, já a direção colorada acha que o Eduardo Batista vai tirar o Colorado do buraco. Que situação, né? Isso, o que é a situação de um time que está à beira do rebaixamento, né? Isso eu não falo só do Colorado, mas pelo menos o Grêmio, né? Mas pelo menos o Grêmio trouxe um ídolo para tentar também tirar o Grêmio do buraco. É, mas a contratação do Grêmio realmente é bem superior à contratação

do Internacional na questão de técnicos, né? É até porque o Eduardo Batista, o pai do Eduardo Batista, saiu muito mal do Inter, isso há coisa de 30 anos atrás, por aí, né? Aí diz ele aqui sobre a sua resposta, estão os dois na degola, né? É triste o ponto que chegou a dupla Grenal. É isso aí, mais um abraço aí, o Guilherme da Rocha. Na sequência, os serranos aí pro amigo. Diz o Jonatas. E aí, Caio, joia? Estamos na escuta. Então tá bueno, valeu, Jonatas. Querendo pedir alguma aí, fique à vontade, né? Vamos lá, vamos homenagear os aniversariantes deste 24 de setembro. Começando aqui pelo aniversariante do Matheus Bonjolo, que eu não sei se está aqui por essas bandas ou está lá na Alemanha. Geralmente ele está lá na Alemanha, né? Homenageando aí o seu compadre, que eu acho que ele não sabe o nome do compadre, e mandou só o compadre Juquinha. Então o seu Juquinha hoje está completando o aniversário, parabéns para ele aí, só que não vai concorrer aí aos sorteios, pois não está com o nome completo, né? Mais um abraço aí, seu Juquinha, o teu compadre não soube mandar o teu nome aí completo. Já o seu João Chaves, o seu João Chaves homenageando o filho Josimar Chagas, que hoje está completando 39 anos, então parabéns aí, Josimar Chagas. Acolhendo mais uma abóbora na lavoura da vida aí nesta quinta-feira. Muito bem, já antecipando aqui os parabéns e os fogos aqui pro amigo Paulo aqui de Sombrio, Paulo César Miguel. É o nosso vigia aqui do Centro de Sombrio, que amanhã estará completando o aniversário. Ele já fez o registro hoje para não perder tempo, né? Muito bem, então parabéns aí já antecipado aí pro Paulo César Miguel aqui de Sombrio. E é claro, homenageando os demais aniversariantes, aqueles e aquelas que não tiveram seus nomes registrados, mas que também estão aniversariando nesta data, sintam-se aí abraçados, homenageados aqui na nossa Hora do Aniversariante. Homenageando a todos com Wilson Paim e o parabéns, parabéns, crioulo.

Wilson Paim. É, e o parabéns. Parabéns, crioulo, né? Muito bem, então, parabéns para todos. Muita saúde.

0: de muita paz, muitas alegrias, que Deus esteja abençoando, iluminando a todos, que lhes dê saúde e longa vida e que nunca lhes falte amor no coração.
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Gigante do Laço. Muito bem, ofertando essa aí pro amigo Jonatas. Alta Baiano, valeu Jonatas, um abraço. O grupo Timbre Gaúcho, Rio Grande afora. Quem gosta muito dessa é a minha amiga Dona Wanda lá do Balneário Rincão. Que tá meia quieta, meia sumida, né? Bom, se tiver ligado aí nos ouvindo, um abraço aí, Dona Wanda. Lá no Balneário Rincão. Prate Arreja, lá nas bandas de Praia Grande. O Wilson Paim, compondo caminhos. Muito bem, um abraço aí, Tia Reja. Uma boa noite. Bom, ainda pro nosso amigo Guilherme da Rocha, lá de Forquilinha, para ele os serranos, Andanças Serranas. Muito bem, vamos deixar a última sequência da Festa Fandangueira. Mas também deixando uma mensagem, uma reflexão e que possa ser útil a alguém. Muito bem, essa reflexão de hoje nos diz o seguinte: os pensamentos se tornam fortes pela repetição. Cada vez que se faz um em sequência ao outro da mesma natureza, há um acréscimo de intensidade tendente à realização. Se você repetir que não prejudica a ninguém, tem plena atividade, é capaz de se sair bem.

nas provas, não teme trabalhar, quer servir a coletividade e se entende com qualquer um, estas afirmativas se concretizam. Por isso, pense assim: a força, a sabedoria de uma vida melhor e um grande amor estão dentro de mim. Vibro com Deus e desejo a paz para todos. Por ser positivo hoje, você será feliz amanhã. Então aí está para ti refletir aí neste final de noite de quinta-feira, né? Muito bem, antes que chegue a sexta-feira, agradeçamos ao patrão velho por ter nos permitido estarmos juntos aí nesta quinta-feira. Bom, querendo ele, né, se assim ele nos permitir, amanhã estaremos juntos novamente a partir das 18 horas, abrindo a noite da 99 com o nosso Chimarrendo. Muito bem, amanhã sexta-feira, além do Chimarrendo, temos a Festa Fandangueira com sorteio, né? Sorteios aí da hora do aniversariante e também um especial Feras da Música Gaúcha para fechar com chave de ouro aí a semana. Grupo Querência, né? Fazendo aí o especial Feras da Música Gaúcha. Valeu, um beijo no coração de todos do amigo Caio Santos. E até amanhã. Valeu, boa noite. João Chagas Leite, Mundo Real.

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1: 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Tão pedindo uma do João Luiz, patrão.
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1: Ele mesmo por aqui nesta manhã de sextou, gurizada, 25 de setembro de 2026. Muito bom dia para você ligado na número 1 da música gaúcha. Manhã de sexta-feira com tempo bom no sul catarinense, uma serração que dá uso livre de Deus, mas vamos embora por aqui até as 7 horas com o melhor da música gaúcha para você, curtindo por aqui nessa programação, ouvindo em todas as querências. Muito bom dia e é claro, um ótimo, abençoado fim de semana a todos ligados na número 1 da música gaúcha. 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Os colaboradores, apoiadores da programação da número 1 da música gaúcha, hein? 4835-33-2000, para você ligado aqui na nossa FM Nativa. Assim vamos nós, começando com o canção nativa para você ligado na número 1 da música gaúcha.

0: Aí está o Canção Nativa, eu tinha barbaridade. Vaneirão pra nega velho, laço perfumado por aqui na número 1 da música gaúcha. Amigo Vilmar, ligadito por aqui na nossa programação, né? Vilmar, diga lá, tchê guri, buenas.
1: Faz igual lagarto, come um ovo.
0: Ah, não, vamos pro primeiro áudio aqui, né?
1: Bom dia, Sidney, bom dia.
0: Bom dia.
1: Não, vai terminar o roçado pra ver se recebe.
0: É. Que barbaridade.
1: Não é porque sextou, né?
0: Sextou, quem fez seis, meu?
1: Era clarear o dia pra terminar o roçado.
0: Mas que tal?
1: Eu não recebe.
0: É isso aí.
1: Dale.
0: Vamos dale, valeu.
1: Faz igual lagarto. Ah. Come um ovo cozido e sobe o morro, vai trabalhar.
0: É isso aí, guri.
1: Depois às 9 nós voltamos.
0: Que coisa de louco. Falou, tchê guri, um abraço, bom dia, bom trabalho pra você ligado no número 1 da música gaúcha.

0: Que barbaridade! E Grupo Carqueja, pra frente, não tem anseia na número 1 da música gaúcha. E lá pra Lúcio, Geraldo e Giovanni, os amigos ligados na programação da 99, tem Florian da Cordiona com os quatro Galdérios.
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0: Muito bem, os quatro Galderes, Floriana, Cordiona, Ela para Lúcia, Geraldo, Giovanni, amigos de Cocal do Sul, ligados no Manhã Nativa.
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0: Isso mesmo, vamos juntos para aqui até as 7 horas com o melhor da música gaúcha. São 5h18, 5h18, amigo Vilmar Borelli também está ligado na programação em Torres, Rio Grande do Sul, pediu Leonardo, é isso, Tertúlia, um abençoado dia, amigo, a família também curtindo por aqui a nossa programação. Valeu, Vilmar, bom final de semana para você curtindo o melhor da música gaúcha. Simbora por aqui com Garotos de Ouro.

0: Aí está o Tia Garotos zabaralhando a barbela por aqui na programação da nossa FM Nativa.
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0: Ouvimos por aqui também Leonardo Tertúlia, na número 1 da música gaúcha. Já tem recados e mais música pra você curtindo nesta manhã de sexta-feira.
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0: Muito bem, vamos lá, seguindo por aqui com o melhor da música gaúcha, mais música nesta manhã de sexta-feira e recados por aqui também, né? Maria Tramontinha acompanhando nossa programação. Bom dia, Maria.

pediu a música Mateando Solito com o Porca Véia pra família e pra nós da rádio também, né? Um ótimo final de semana e pra vocês curtindo a nossa programação. O nosso amigo Tio Vino de Sombrio também está ligado por aqui, bom dia. Bom dia, o amigo Pelicano também está ligado na nossa FM Nativa. Tio Neri de Maracajá também está ligadito. O Gessé de Paula também acompanhando a nossa programação lá em Timbé do Sul. Buenas tia, guri. Vamos embora por aqui, quem mais acompanhando?

0: pedir narrador de rodeio. Tudo bem, amigo? Beleza? Então, um abraço, saúde, paz e fui.
1: Valeu, um abraço pra você curtindo também nossa FM Nativa aí, narrador do rodeio, narrador do Rio Grande, acho que é com os serranos, né? Gigi, bom dia, Gigi.
2: Bom dia, Sidney Candiotoca, meu paraíso, para todos que estão na escuta, Nação Colorada. Também vocês da rádio, para minha esposa Guerra, para a galera da Praia Paraíso.
1: Valeu, um abraço para você, Gigi Topanote, Joaquim Topanote, o Andrei lá em Rabungo, Bom Jardim da Serra, também curtindo por aqui o Manhã Nativa. Buenas, tigurizada.
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1: 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Vamos embora em 48-3533-2000 para você ligado na número 1 da música gaúcha, tem Porca Véia.

0: Fala, velho, linda na programação da 99. Tio Paulo, velho, boa noite.
1: Bom dia, se tem que de outro. Já tem mais na escuta.
0: Opa.
1: Fogo pronto, já vamos matear.
0: Mas há.
1: Daqui a pouco vai ser por trampo. Temos que trabalhar, né? Se não trabalhar, a panela não ferve. Bota aí pra nós. O baile não pode parar. Valeu, meu galo, velho. Um abraço de duas voltas e meia.
0: Valeu, tio Guri. Um abraço de duas voltas e meia pra você. O Rodzinho Baile Não Pode Parar com Kelly Colares e Banda. Pra você curtindo também por aqui no Mirum da Música Gaúcha. Quem mais por aqui? Já tem os tiranos. Para amigo Gessé também curtindo a nossa programação. Mateando também, ouvindo 99.5. Ele e o nosso amigo Serrano lá em Zona Nova, Praia Grande. Um abraço ao nosso amigo Giotti no Trechão também curtindo por aqui a nossa programação. Petrucchio, bom dia.
2: Aqui eu pentando do mundo do bicho, tô com a mão no fundo da grota. Meu amigo Beno Madrugador e meu compadre Geraldo, hoje vai botar um saco e sacar uma banana. Valeu.
0: Valeu, gurizada. Bom trabalho pra vocês aí ligados na nossa FM Nativa também. 5 horas 45 minutos. E segue o baile nesta manhã de sextou.
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0: Muito bem, está o Porca Véia, o meu paraíso, na programação da número 1 da música gaúcha, para você ligado no Manhã Nativa.
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0: Manhã de sextou, hein? Por aqui vamos nós com o melhor da música gaúcha sempre. E é claro, mandando um abraço aqui também nosso amigo Maninho, lá de Praia Grande, ligadito na nossa FM Nativa, né, Maninho? Um abração para você, família Santos, o Fernandão, o Jair Pedreiro, para todos ligados por aqui na 99. Valeu, tchê guri. Já já tem por aqui a música do Fundo da Grota na programação, Os Tiranos também no Manhã Nativa. 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

0: 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Tio Edson Zanetti ligadito por aqui na programação, né? Tio Edson, o Tchê, guri, onde é que tu anda, vivente, buenas?
1: Bom dia.
0: Serração, hein?
1: Bom dia, tudo bem aí? Por aqui, tudo certo. Bem. Destino hoje é Timbé do Sul, com muita serração pra cá. Um abraço, opa. Bom final de semana pra ti aí. E pra tua família.
0: Pra você.
1: Manda uma música boa aí pra nós. Né?
0: Pra você, a família, todos que estão por aí também curtindo, por aqui nossa FM Nativa, valeu, Tchê, guri. 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Seguimos por aqui com o melhor da música gaúcha e também com a previsão do tempo, hein? Previsão para esta sexta, sabadão e também, né, o domingão. Para você ligado por aqui no Manhã Nativa. Sexta-feira com tempo bom, hein? Tempo estável, com presença de sol entre nuvens, temperatura em elevação, com máximas de 25 a 30 graus pelo estado. Amanhã, sabadão, também segue estável, com presença de sol e calor em Santa Catarina, variando de 28 a 31 graus. Domingão, com nebulosidade variável em Santa Catarina. À tarde, condição de chuva e temporais isolados do extremo oeste ao litoral sul, especialmente divisa com o Rio Grande do Sul, devido à área de baixa pressão. Na segunda-feira, estável, com chuva, condições de chuva e temporais isolados em Santa Catarina no decorrer do dia, né? No momento, aqui no sul catarinense, temperatura em 14 graus. Aí está a previsão aí para esta sexta, sabadão, domingo e também segunda-feira, para você ligado aqui na número 1 da música gaúcha. Vamos embora para aqui com Os Tiranos.

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0: Muito bem, aí está os quatro Galdérios no Manhã Nativa, tia gurizada.
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0: Muito bem, são 6:13 por aqui, seguindo com o melhor da música gaúcha, nosso amigo Fabiano, ligado na programação, já está lá ouvindo, né? Ouvindo a Rádio Mapituba, é, o rádio que ganhou aqui, né? As que tal, guri? Grande, especial de primeiro esse aí, né? Se for levar ele pro serviço, não deixa no sol, tá? E hoje vai ser calor.

0: coisa de louco, tchê. Buenas, um abraço, bom dia. O nosso amigo por aqui também curtindo a programação, Neguinho e a Zete lá no Pontão, né? Os amigos ligados na programação, mandando música para o Enedir, o Sônia, o Ricardo e para todos na escuta. E os amigos lá de Farroupilha, Rio Grande do Sul, tirando o meu chapéu para Deus, é o Rodo Sim. Valeu, Neguinho, um abraço, bom dia, guri. Olá, bom dia, Sidney. Roda uma música do Chiquito e Bordonei. Um bom final de semana, Cíntia, na Vila Bittencourt, Santa Rosa do Sul. Roda sim. Valeu, Cíntia. Tio Zeca Batata. Bom dia, tio Zeca.
1: Roda aí o Bugre do Mato.
0: Bugre do Mato.
1: Todos que estão na escuta, sextou.
0: Valeu, um abração. Baza, João Matos. Sextou, João. Bom dia, guri. O amigo Serrano também ligadito por aqui. Bom dia, Serrano. Quem mais por aqui? Opa. Um abraço a nossa amigadinha generosa, também curtindo a nossa FM nativa, né, Dinho? Buenas, tiguri.
2: Aí ele derrete no sol.
0: É, derrete no sol. Coisa de louco. Azar. Camelo, bom dia.
3: Bom dia, meu bom dia, meu senhor de dia.
0: Vizinho do vino.
3: Você aqui é o Camelo do Bonha, São João de Toma, beleza, em namoro de sítio.
0: Ali que eu dizia.
3: Vizinho de um será de maravilhosa, que nos abençoa. De banana, pro Pipi, pro Chubo, pro Fernando e pra tutti ouvinte que escuta a Serra de Mano. E tenhamos um dia abençoado, que o patrão celestial nos abençoe e botei de novo. Moleque, hoje é sexta-feira. É só ter medida, poça, segunda-feira, Nath. Hoje acalma, mas é que tu não sabe achar os lotes pra capinar, né? Porque tem um fantasma.
0: Barbaridade, vou te contar também. Uma varda foi que lá, porco cá. 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
0: São 6:16, 6:16.
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0: Aí está os monarcas tirando meu chapéu para Deus no Manhã Nativa.
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0: Vamos lá, 4835332000, nosso WhatsApp para você ligado aqui na nossa programação, meu amigo Fabiano. Aí o Edinho reclamando que a sexta-feira, que a sexta não, que a semana passou rápido demais. Ah, vai onde, né? Choveu 2 dias e na quarta-feira lá feriado no Timbé do Sul. Quero o quê daí, né? Mas vai aonde, né? Por favor. Quem mais por aqui curtindo a nossa programação?
2: Bardinha feita, gravando o áudio, não manda. Aí eu fico agoniado, será?
0: Que barbaridade. Te acalma, vivente, te acalma. Muito bem, vamos lá. Amigo ligadito na programação, bom dia.
3: Bom dia, Sidney. Ô, Sidney, manda pra nós aí que estamos colhendo fumo. Rancho de Beira da Estrada.
0: Opa.
3: Oferecendo pra todo o pessoal aqui de Jacinto Machado.
0: Um abraço pra você também, né? Indo pra colheita do fumo. Nosso amigo Edson Bosa, o Xandão também indo pra colheita do fumo. Nosso amigo Reginaldo, lá em Alto Pedrinhas também, né? Um abraço, amigos fumicultores, curtindo por aqui o Manhã Nativa. Mas
3: já tem. Acordei. Aba. Rapaz, sei que tá dormindo.
0: Mas tu tá animado, né?
3: É 5:45, 4:30, por aí eu acordo e daí, Eduardo. Só esperando pelas 6 horas clarear o dia pra trabalhar. Eba! É mesmo o primo já tá acordado. Ainda bem que ele não botou aquele barulho de bitorneira de IA, né?
0: De IA.
3: Pra gente escutar e dizer, né? Mas me diz aí qual é a rádio que tu escuta, vocês querem, tá? Ah, tô só pelo aquele programa. É o programa inteligente que fala de... É de vagina, de pênis e de pele.
0: Que barulho.
3: Mas são inteligentes, né? Que é isso. Na outra vida você deve ter também. Não, pelo amor de Deus. Mas são muito inteligentes. Arrodei aí, entendi também. Vai, Mengão!
0: Vai, Mengão. Daqui meia hora tem esse programa que tu gosta, então, né?

0: feia a pegada.
1: Tá certo. Manda aí pro seu Urquiza, Teodoro, o Alemão da Cachoeira, pro Jair Aguiar, pro Jair Duarte, lá pro seu Alziro, dona Martelina, pro Eliazilma, pro Benedique Ana, lá pro Deno, pro Pingo, pra todos que estão na escuta aí, roda pra eles aí. Braço de ouro.
0: Braço de ouro do Chiquita Bordoneio, valeu Fernandão, bom dia pra você também curtindo a nossa FM Nativa, José Ricardo também está ligado na programação lá em Rio Maina, bom final de semana aí pra você também, Tcheguri, curtindo 99.5. Xandão se perdeu na serração, Xandão, recolheu o fumo maduro, rapaz, que barbaridade, também, né, tá muito cedo ainda, coisa de louco. E mais por aqui, bom dia.
2: Ô, Sidney, você tá pai do... do Edinho se matar lá trabalhando.
0: É verdade, não.
2: Vai aonde, né? Ah. Não fez nada semana toda, à toa.
0: Agora chega na sexta-feira, vem pra cá conversar, né, ô Fabiana? Por favor, né, sabendo que nem vai trabalhar hoje, né? Mas vamos embora por aqui. Mas se precisar de mão de obra, sabe, né? Tem um vizinho ali que é diferenciado. Já tá acordando mais cedo agora pra ouvir o programa. É que eu acho que nesse horário ele roda as músicas que ele pede, né? 6:30. Grande, bom dia, nosso amigo tio Kiko. 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
2: Hoje ele vai lá na obra só pra dizer que teve lá na obra.
0: Que dúvida.
2: Mas ele não trabalhar, ele não vai.
0: É verdade. Grupo Quero Quero no Manhã Nativo.

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Aí está oscilando meu mundo, Gaita e Cavalo, na programação. Agora são 6:56, 6:56. Por aqui também acompanhando nossa programação. Bom dia, Ailce de Criciúma, curtindo a programação da 99.5, fazendo o trajeto Criciúma e Sara, curtindo a nossa FM Nativa. Um ótimo dia para você também curtindo a nossa programação e a todos que estão ligados na número 1 da música gaúcha, hein? Vem aí o horário eleitoral, né? Já já, também informativo da Fecoagro, Mampituba Notícias, e eu volto às 9 horas no Expresso Campeiro. Um ótimo final de semana, você ligado na número 1 da música gaúcha.

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5: Redução da aplicação de fertilizantes pode comprometer a produtividade agrícola no curto e no longo prazo. Simpósio em Chapecó reúne especialistas do Brasil e do exterior para discutir o futuro da produção de leite. Essas e outras notícias logo após a nossa mensagem cooperativista.
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5: Alô, amigos do sul do Brasil, eu sou René Roberto e hoje é sexta-feira, edição de 25 de setembro 2026, Primavera Brasileira. Assuntos que farão parte do programa Cooperativismo e Notícia neste final.

0: semana na TV. Repórter da Fecoagro, Domar Frison, traz agora as manchetes. Fala, Domar, tudo bem?
1: Fala, Renê, grande abraço, amigo ouvinte. Essa semana vamos destacar o programa Suíno em Foco, desenvolvido pela Copérdia, que leva informações aos associados sobre essa cadeia tão importante para a economia nacional. Nós acompanhamos um desses encontros realizado em Severiano de Almeida, no Rio Grande do Sul, onde a Copérdia apresentou os números do ano, as projeções para o futuro e os cenários globais, como explica o presidente Vanduir Martini.
2: Quando a gente olha para os números, né, que a gente tinha na suinocultura, por exemplo, olhando para a Copérdia, e a suinocultura com certeza absoluta vai continuar. Então é nesse sentido que a gente observa o tema da suinocultura aqui com os produtores do Rio Grande do Sul.
1: E vamos destacar também os movimentos que estão mudando as paisagens lá pelo sul de Santa Catarina. Produtores de banana decidiram incorporar novas culturas aos processos de campo, com o objetivo de melhorar a renda e não ficar tão refém de um único setor. O Isecnel, lá de Jacinto Machado, graças ao apoio do Senar, estão investindo em produção de abacaxi, como explica o técnico de campo do Senar, Jerry Monteiro.
3: Dentro da propriedade, é uma cultura, assim, uma certa rusticidade, que permite ao produtor trabalhar com outra atividade sem ter que estar aqui amanhã, depois, sabe, com um intervalo de dias. Então, ela tem um ciclo relativamente longo, né? São em torno de 18 a 22 meses, dependendo da região, acho. Mas uma cultura, assim, que permite esse manejo mais tranquilo, né?
1: Produzido por nós, pela equipe de comunicação da Fecoagro, o programa Cooperativismo e Notícia é veiculado aos sábados, às 8h30, pelo Canal Rural. Um pouco mais cedo, às 7, o programa está na TV Cidade de Joinville. No mesmo dia, às 11h30, você poderá assisti-lo na TV Sul Catarinense de Araranguá. Na RBA TV de Rio do Sul, a veiculação ocorre aos domingos, às 8h. Na NDTV, o programa é apresentado às 8h30 para todo o estado de Santa Catarina. Logo depois, às 9h, o programa é exibido pela TV Brusque para o Médio Vale do Itajaí. Já na TV Copi Santa Catarina, a exibição é feita aos sábados e domingos, à 1h.
0: Valeu, Domar, aquele abraço e até a próxima. E essas são as notícias. A produção de leite com foco em eficiência, ciência e novas tecnologias será o tema central do 15º Simpósio Brasil Sul de Bovinocultura de Leite, o SBSBL. O evento acontece de 6 a 8 de outubro em Chapecó, no Oeste Catarinense. Promovido pelo Núcleo Oeste de Médicos Veterinários e Zootecnistas, o Núcleo VET, o encontro deve reunir pesquisadores, técnicos, produtores, profissionais da indústria e representantes de toda a cadeia produtiva. A expectativa da organização é alcançar o maior público da história do simpósio, impulsionado pelo aumento nas inscrições e pela chegada de novos patrocinadores, além do interesse de participantes de estados como São Paulo, Minas Gerais e Mato Grosso. Esta edição marca os 15 anos do SBSBL e antecede os 55 anos do Núcleo VET, celebrados no dia 9 de outubro. A programação científica conta com 15 palestras distribuídas em 4 eixos principais: sistemas de produção, sanidade e reprodução animal, gestão e qualidade do leite, além de nutrição de alta performance. Entre os temas em debate estão a produção de silagem, uso de pastagens e concentrados, eficiência reprodutiva, controle de doenças como leucose exótica bovina e tripanossomose, além de mastite e contagem de células somáticas e desempenho nos equipamentos de ordenha. O simpósio também vai discutir gestão de sistemas confinados, uso de probióticos, fontes lipídicas e novas tecnologias na alimentação de vacas leiteiras. O evento contará com especialistas do Brasil, Europa, Estados Unidos e Uruguai, aproximando a pesquisa científica da realidade das propriedades. As palestras internacionais terão tradução simultânea. Entre os destaques, o pesquisador francês Luc Delaby participa das discussões sobre sistemas de produção. Já o professor e doutor José Luiz Terron será responsável pela palestra de abertura, com o tema Sucesso tem Fórmula? Segundo o presidente da comissão científica, Daniel Augusto Barreta, a escolha dos temas priorizou conteúdos com aplicação prática no campo. A integração entre ciência e prática também aparece na participação acadêmica. O simpósio recebeu mais de 100 resumos científicos de diferentes estados do país. Os trabalhos aprovados farão parte dos anais do evento, com destaque para os melhores que poderão ser publicados e reconhecidos pelo Núcleo VET. Cooperativa de Crédito Sicoobi Credial, que iniciou uma nova etapa em sua jornada de relacionamento com os cooperados jovens. As contas foram reformuladas para atender diferentes públicos como crianças, jovens e universitários, unindo benefícios financeiros e experiências marcantes. O objetivo é promover a educação financeira cooperativa desde cedo. Ao incluir crianças e jovens nesse processo, o Sicoobi Credial, que ensina

conceitos fundamentais como saúde financeira, compreender a importância de organizar e planejar recursos, hábito de poupar, incentivar a reserva de valores para conquistas futuras. Diferença entre querer e poder, mostrar que escolhas conscientes fortalecem o equilíbrio financeiro, entre outros assuntos. Ao reformularmos as contas para este público, estamos oferecendo muito mais do que produtos. Queremos que crianças e jovens aprendam desde cedo a importância da saúde financeira. Assim, eles ganham

0: Crianças menores de 16 anos foram beneficiadas com ações de educação financeira no Sicoob Credial, que ao todo são coleção Financinhas, 24 ações, 733 crianças impactadas. Programa Cooperar, 47 ações, 2.851 crianças, adolescentes e jovens impactados. Essas iniciativas reforçam o papel social da cooperativa e vai além dos serviços financeiros. Trata-se de preparar crianças e adolescentes para lidar com escolhas conscientes. E a seguir, depois da nossa mensagem cooperativista, vem aí a nossa última notícia.
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0: E agora atenção para a última notícia. A redução das doses de fertilizantes em diferentes regiões acendeu um alerta no setor. Marcelo Altieri, presidente da Iarabras, alerta que a busca dos produtores por alívio de custos pode comprometer tanto o rendimento das próximas safras quanto a capacidade produtiva dos solos ao longo do tempo. O CEO da empresa, Svein Tore Holstetter, destaca que o movimento é mais evidente nos fertilizantes nitrogenados e ocorre em meio à deterioração das margens agrícolas, aos conflitos geopolíticos e a elevação dos custos de energia, matérias-primas e logística. De acordo com a empresa, a redução do uso de fertilizantes nitrogenados merece atenção especial devido à sua relação direta com a produtividade das culturas. Os nutrientes nitrogenados desempenham um papel fundamental no desenvolvimento vegetativo das plantas e na formação de biomassa, sendo essenciais para culturas como milho, trigo e soja. Alguns produtores conseguem reduzir aplicações por um período sem perdas imediatas significativas, mas a continuidade dessa prática tende a limitar gradualmente o potencial produtivo das lavouras. O Brasil está entre os mercados mais sensíveis a esse movimento. Como seus solos dependem de aportes relevantes de nutrientes para sustentar altos rendimentos, uma reposição insuficiente pode produzir efeitos mais duradouros do que em regiões naturalmente mais férteis. Ao mesmo tempo, fertilizantes mais caros e preços menos atrativos para diversas commodities têm levado agricultores a adiar compras ou reduzir investimentos em nutrição vegetal. Outro fator acompanhado de perto pela empresa é o fortalecimento do fenômeno El Niño. A combinação entre condições climáticas adversas e menor disponibilidade de nutrientes pode ampliar os riscos para o desempenho agrícola global. Eventos climáticos severos combinados a menor adubação podem ampliar as perdas de produtividade, sobretudo quando as doses ficam abaixo das recomendações agronômicas. 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
1: Manhã de sexta-feira. Bom dia para você, meu amigo. Bom dia para você, minha amiga. Acompanhando a programação da 99.5 FM, a nossa rádio Mampituba. Para o seu receptor em todo o sul do estado de Santa Catarina, norte e nordeste do Rio Grande do Sul, sexta-feira, 25 de setembro. Pela cerração e seguindo o adágio popular, uma sexta-feira que promete, devido à cerração baixa, calor aqui para nossa região. Em nome do mais categorizado time de anunciantes do seu rádio, está no ar mais um Mampituba Notícias. Vamos juntos até às 9 horas da manhã. Logo de imediato, no começo do programa, a previsão do tempo com Leandro Puchalski para Sicoob Credigia. Leandro Puchalski, bom dia.
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2: Calorzinho? É do time do calor? Então coloca aqui nos comentários. Seguinte, sexta-feira, período da tarde, as temperaturas se aproximam da casa dos 30 graus, boa parte do Rio Grande do Sul, especialmente no oeste, oeste de Santa Catarina e oeste do Paraná. Nas outras áreas, paranaenses e catarinenses, não tem aquecimento tão assim, na casa mais uns 25, 27 graus. Mas presta atenção aqui em mim, tá? Não vai achar que às 8 horas da manhã vai estar calor. Estamos recém começando a primavera. Calma, relaxe. Estamos falando da temperatura ali do final da manhã, perto do meio-dia, início da tarde. É um período

0: curto, tá? Presta atenção, se liga. Sábado, aquece também praticamente todo o sul do Brasil, até a temperatura sobe um pouquinho mais num comparativo com a sexta-feira, exceção feita pro sul do estado gaúcho, onde o céu vai ficar bem mais nublado e aí a temperatura acaba não subindo muito, tá certo? Essa é a condição de temperatura. Bom, quando a gente fala sobre chuva, tem um conteúdo que eu fiz, porque tem que ter atenção, tá? Parte do Rio Grande do Sul com chuva forte e novos temporais ao longo do domingo. Então tem que ter atenção e dar uma olhada nesse conteúdo que eu digo quais são as áreas do estado gaúcho, porque não são todas as áreas, não. Fico por aqui. Abraço.
1: 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E logo na sequência do programa, como você já sabe, todos os dias aqui no Mampituba Notícias nós temos o que é destaque no agronegócio.
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1: E no agronegócio de hoje, aqui dentro do programa, aposta no DNA e na gestão para multiplicar a produção de ovinos em Santa Catarina, estado inédito. Nosso estado de Santa Catarina sempre produzindo informações para o setor agrícola e estudo inédito e análise genômica mostram os caminhos para o estado suprir a demanda interna por carne de cordeiro e valorizar o produto local. Informação agora aqui no programa.
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4: O estado catarinense quer acelerar o crescimento da ovinocaprinocultura com foco em dados e tecnologia. O SEBRAE e o governo estadual apresentaram um mapeamento completo da cadeia produtiva e entregaram resultados de um projeto inédito no Brasil, análise genômica de ovinos. O diretor da CIA Brasil, Serviço de Inteligência em Agronegócio, a empresa que fez o estudo, Davi Teixeira, detalha alguns dos resultados.
5: A ovinocultura já é uma cadeia mais estruturada, que já pode ser impulsionado, ou seja, ela pode ser tratada com estratégias de fomento ao aumento da produção e produtividade, ampliação de rebanho, qualificação do produto final, padronização dos produtos finais, porque já existe toda uma esteira dos elos da cadeia estruturada para fazer isso ser expandido.
4: A assessora técnica Paula Coimbra Nunes, que é coordenadora estadual da assistência técnica gerencial do Serviço Nacional de Aprendizagem Rural, destaca a união de forças pelo setor.
6: E nós, as entidades, principalmente o sistema Faz Senar, o SEBRAE, juntos pelo agro, podemos estar juntamente com os produtores rurais levando ainda mais conhecimento, ainda mais informações para que eles continuem esse desenvolvimento e agreguem realmente em produção, produtividade, gestão de suas atividades rurais.
4: O gestor de agronegócio do SEBRAE de Santa Catarina, Felipe Andrade, explica o impacto dessa tecnologia pioneira.
7: O diagnóstico que o mercado aponta pra gente as características do mercado e como as principais ameaças, oportunidades, e faz essa identificação de toda a cadeia produtiva, né? Os 9 elos identificados e pesquisados para que a gente tome essas decisões futuras na evolução da cadeia produtiva baseado nesses dados coletados, nesses cruzamentos desses dados e consequentemente a evolução do plantel catarinense.
4: Apesar do abate de ovinos em Santa Catarina ter chegado a quase 79 mil cabeças por ano, cerca de 70% dos animais processados no estado ainda vem do Rio Grande do Sul. De Florianópolis, da Rede de Notícias Acaert, Carol Denardi.
1: Muito bem, depois do agronegócio,

0: vamos agora ao intervalo comercial. Na volta, teremos aqui as manchetes dos jornais, as primeiras participações dos nossos ouvintes e ainda o comentário do Alex Bristotti. É um instante só, já já estaremos de volta.
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0: 7:56, 7:56. Retornamos por aqui com o nosso programa Mampituba Notícias. Juntos nós vamos até às 9 horas da manhã, colocando à sua inteira disposição nossos canais de contato. 3533-2000, esse é o nosso telefone fixo, também é o WhatsApp. Vai lá, manda tua mensagem de texto, áudio, foto ou vídeo. Lembrando que também temos o espaço para você interagir lá nas nossas lives do facebook.com/Rádio Mampituba ou no nosso canal no YouTube, o Rádio Mampituba FM. Imagens, som ao vivo aqui do estúdio. E é claro, o programa você acompanha todos os dias aqui na 99.5 no seu rádio para todo o sul do estado de Santa Catarina, norte e nordeste do Rio Grande do Sul. E ainda tem o nosso aplicativo disponível para os sistemas iOS e Android no seu smartphone. E se você quiser, tem uma outra opção que é o nosso portal, totalmente reformulado, onde você tem acesso a todo o nosso conteúdo. 7:57 no Mampituba Notícias, agora as manchetes dos jornais.
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0: Folha de São Paulo, na capa de hoje da Folha, Lula tem 40% e Flávio 36% no primeiro turno, aponta Data Folha. No estado de São Paulo, há 9 dias da eleição, Lula edita medida provisória para proibir bets no país. No jornal O Globo, há 9 dias do voto, Lula vai anunciar proibição de bets e cassino digital. No estado de Minas, capa de hoje, últimas cartadas pelo voto mineiro. No Zero Hora, uma ação publicitária não nos interessa. No jornal Diário Gaúcho, na capa, ofensiva combate o golpe do falso leilão. No Correio do Povo, campanhas ampliam o foco nas redes na reta final da eleição. E também temos aqui o jornal Correio Brasiliense, barrado no TSE, Arruda sai da disputa pelo governo do Distrito Federal. Aqui na nossa região, circulando a edição de número 845 do Jornal do Sul, na sua capa, com ampla maioria, associados da Sersul aprovam a alteração do estatuto. Na capa de hoje do Jornal do Sul, lá de Turvo, circulando em toda a região com a sua edição de número 845. 8 horas, falta 1 minuto só para as 8, né? 7:59. Agora o comentário de Alex Bristotti.
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0: Muito bem, meu caro Alex Bristotti. Nessa eleição serão 6 votos. Tem eleitor que ainda não sabe disso. Bom dia.
4: Bom dia, Laor, Candioto, ouvintes da nossa FM Nativa. Gol do Brasil agora. Amistoso, Brasil e Austrália. Juiz foi pro VAR.
0: Não tá me dizendo que tu estás vendo o jogo do Brasil contra a Austrália às 8 horas da manhã?

0: de uma sexta-feira ensolarada.
1: É, eu já tô aqui aguardando o chamado da equipe da Mampituba.
0: Certo.
1: É, claro, já preparei pauta, passei a pauta, passando um cafezinho, e a TV não muda aqui, só vendo as imagens, né?
0: Ah, ok. Como é que tá o jogo, falando nisso?
1: Não, é uma seleção que se renova, né? Mas assim, é um novo ciclo começando, enfim, quem fez o gol, vamos ver o que o juiz vai dar aqui no acho que deu falta no lance, e aí então o gol vai ser anulado. Isso, anulado o gol do Brasil. O gol tinha sido do aquele menino que
0: Eita, tá vendo,
1: que era do Palmeiras, Estevão.
0: O Estevão que deveria ter ido pra Copa e não foi, né?
1: Se machucou e não foi. Seria um dos nomes, né, que poderia ter feito alguma diferença, enfim, mas a gente viu como é que era o nível do Brasil na Copa comparado a outras seleções, né? Não teria como chegar numa final, né?
0: O Brasil enfrentando a Austrália, quem está jogando de amarelo?
1: É o Brasil, A Austrália tá com predominância verde, né?
0: Ok. Onde é que é o jogo?
1: Na Austrália. Isso que é 7 horas da manhã, né?
0: Tá certo.
1: Pelo fuso, né? Pelo fuso horário.
0: Tá bom. Deixando o futebol de lado, vamos falar das eleições. 6 votos.
1: 6 votos. E tem uma novidade, Alaor, na urna eletrônica. Ela vai ter uma barra horizontal na parte superior da urna, na parte de cima ali, uma barra horizontal que vai ficar registrado o voto que você já deu e os votos que ainda faltam.
0: Interessante.
1: Para situar melhor o eleitor, isso é uma novidade para esse ano. Então, você deu o primeiro voto para deputado federal, deu o primeiro voto para deputado estadual, o segundo voto para deputado estadual. Essa barrinha, o que você já deu o voto, ela vai ficar escura.
0: É tipo um extrato da urna eletrônica.
1: Isso, e aí em branco os votos que falta dar. Isso vai contribuir e muito, né, para situar o eleitor principalmente, né? Isso, e aí então, porque às vezes no se perder, ele não sabe qual voto ele já deu. E qual é esse voto agora? Principalmente no do Senado, que você dá o primeiro voto e o segundo voto, né? Porque nos outros, pela quantidade de número, você sabe identificar, então os dois primeiros, né? Depois o voto para senador são 2 votos com a mesma quantidade de número, e depois governador e presidente são 2 votos com a mesma quantidade de número também. Então vai abrir as casinhas ali, você não sabe se era o primeiro ou o segundo voto para senado, ou se era para o governo, ou se era para presidente, claro, embora tenha toda a identificação de cada voto, mas, né, às vezes numa dificuldade do eleitor. Então lá em cima agora tem essa barrinha que vai dar uma noção também aí de linha do tempo, né, de quais os votos que você já deu e quais os votos que faltam. São 6 votos, o primeiro é para deputado federal, 4 números, o segundo, né, a cada voto você deve apertar a tecla verde, que é a tecla confirma, né? Então para deputado federal são 4 números confirma, depois para deputado estadual 5 números confirma, depois o primeiro voto para senador 3 votos confirma, o segundo voto para senador, se você repetir a mesma numeração do primeiro voto, anula o segundo voto. Não pode repetir, né? Não computa, né?
0: Não, dá para dar 2 votos pro mesmo senador, né?
1: Não dá para dar 2 votos, não dá, embora muitos queiram, mas não dá para dar pro mesmo senador. Se você repetir, vai anular um dos votos, né? Então não vão computar 2, né? E aí depois, então, você tem um voto para presidente que são 2 números, para governador que são 2 números, e o voto para presidente que são 2 números, né? A gente já é domingo que vem a eleição, né? A previsão do tempo ainda não se tem uma questão mais apurada, né? Mas a gente torce aí para a colaboração do tempo também, né?
0: Tem um indicativo de chuva.
1: Vamos ver se dá uma indicativo,
0: não é previsão.
1: Isso. Vamos ver se dá uma melhorada aí, esse indicativo e a previsão, ela traga um dia bom. Por quê? Porque a maioria dos nossos locais de votação não tem uma área coberta suficiente para atender as filas longas que vão se formar, né, Laura? E aí, então, seria mais um motivo para o eleitor não ir à urna, né? E aí então isso é algo que nós não conseguimos

0: definir ou controlar, né? Então a gente fica na torcida que um dia bom, né, dê no domingo da eleição, para que as pessoas com tempo, tranquilidade, exerçam o seu direito e o seu dever do voto, que é um dos princípios fundamentais da democracia.
1: Exato, exato. Tá certo. Ô, meu caro Alex, falando aqui num outro assunto, nós temos. Ontem foi falado nisso aqui no programa, né?
0: Acho que tem alguém nos ouvindo.
1: E se estiverem nos ouvindo, quem tem a caneta na mão, obrigado pela audiência. Tem notícia da BR? Não, ainda não é, né? Da SC-108?
0: Não, e a Lour, é interessante, é que é a segunda vez que dá essa coincidência.
1: Uhum.
0: Lembro da outra vez, no programa pela manhã, cobramos de forma mais incisiva sobre a época, a homologação da empresa.
1: Exato.
0: Estava demorando, estava, durante o dia aconteceu a homologação. Agora, ontem cobramos um pouco de forma mais incisiva, né? Durante o dia aconteceu, claro, sabemos que não somos nós aqui que determinamos o ritmo, né?
1: Aliás, abrindo parênteses, não fazendo mais do que a nossa obrigação, assim como também quem faz a obra, né? Mas não está fazendo mais do que a obrigação.
0: Isso, obrigação do servidor público, obrigação do governante, obrigação de todos, né?
1: Uhum.
0: Ninguém está fazendo o favor, né? É cada um cumprindo o seu papel.
1: É.
0: E ontem então tivemos a assinatura do contrato com a empresa Coempa, né?
1: Uhum.
0: Para realizar a obra da SC-108 entre Jacinto Machado e Praia Grande. Falta ainda como etapa do processo a ordem de serviço, né?
1: É.
0: Então tem mais ainda a emissão da ordem de serviço para que a empresa então esteja autorizada a fazer as execuções no trecho.
1: Será então que aquele prazo estipulado, aquela data, aquele número mágico, o mês 9 de 2026, para as máquinas e homens na pista, será cumprido?
0: Olha, eu já, para mim, numericamente pode ser, né?
1: Uhum.
0: Mas não dá pra gente negar que...
1: É o que nos interessa, é isso que a gente quer ver, por enquanto tá só no papel.
0: É, numericamente é isso aí, né? Agora, de fato... lá a máquina mesmo e as pessoas andando por lá. Olha, Laura, eu claro, vai ter carro andando, vão começar a montar canteiro de obra, né? Isso vai ser o restante do ano, né?
1: Uhum.
0: Outubro, novembro e dezembro vai ser para estruturar, né? E aí então acredito que o ano que vem deva ser um ano de bastante trabalho, né? E é o que a gente espera, né? Nós sabemos que não é uma obra que vai ser concluída em 1-2 anos, né? É uma grande obra, né? Nós estamos falando em 32 quilômetros de Santa Rosa do Sul a Araranguá, né? Em pavimentações. E é uma empresa só, né? Lembra quando nós falamos aqui, se fossem divididos em vários lotes com várias empresas, teria a possibilidade de ir mais rápido, né? Agora, uma empresa só, a gente sabe que ela vai tocar dentro do seu ritmo e do seu planejamento, né? Mas deve ter aí um tempo de execução, que uns 4 anos, né? Acho que a empresa vai ter, depois vamos ver aí quando a gente tiver acesso ao contrato, mas mais ou menos deve ser uns 4 anos para tempo de execução, que imagino eu, vai findar num total de uns 10 aí, Laura, com o tempo que já passou, com o tempo que está por vir. Imagino eu que vai ficar em torno de 10 anos aí, né? Porque já faz 4, né?
1: Uhum.
0: Que ela foi iniciada, então mais uns 6 anos aí pra gente ter essa rodovia completa, né? Se tudo acontecer dentro de um rito natural de obra pública, né?
1: Prazo de execução, né, para a conclusão da pavimentação da SC-108 entre Jacinto Machado e Praia Grande pela Coempa Infraestrutura é de 18 meses. Um ano e meio. Um ano e meio, a partir da emissão da ordem de serviço.
0: Levanta a mão pro céu aqui agora. Levantei as mãos pro céu, Laur.
1: Tá aqui na ipsis literis, né? Na letra fria da lei.
0: Eu fico com os braços levantados ou posso baixar?
1: Fica. Mas senta.
0: Fico. Mas sentadinho, né? Não, a gente sabe da complexidade da obra, né, Laura?
1: Uhum.
0: Claro, a obra tem um cronograma, né?
1: Claro.
0: E esse cronograma é o que dá base para a elaboração de um contrato, né? Agora a gente sabe dos percalços e tudo que acontece, tá?

0: Então, olha, eu ficaria muito contente, então, 4 anos, para não ser tão pessimista assim.
1: É. Tá, diante mas... do nosso histórico, né? Diante do
0: isso. A gente fala isso não é porque a gente é pessimista, né? É porque a gente tem histórico já, né, Laur?
1: Calejadinho, né?
0: É, eu já tô chegando nos 50, né? Então, a gente tem conhecimento das coisas também, né?
1: Uhum.
0: O papel, ele aceita muitas coisas que na prática não é bem assim que funciona. Mas, tomara que venha e faça em 18 meses, então.
1: É, 31,1 quilômetros, o valor do contrato é aproximadamente 60 milhões e 900 mil reais.
0: É
1: o valor da obra que deverá começar aí nos próximos dias, como disse o Alex, a partir da ordem de serviço. Queremos
0: vamos lá, vamos
1: ver
0: torcer
1: a... Eu quero estar lá para registrar o primeiro ronco de máquina na pista, na retomada das obras, Alex.
0: Bom, muito bom.
1: Trazer o áudio aqui para os nossos ouvintes.
0: Isso, a máquina roncando, né?
1: Isso, roncando, mas de preferência trabalhando, né? Não parada, né?
0: Não aquecendo.
1: É.
0: Ou não indo embora, né?
1: É, também tem isso.
0: As máquinas chegando, né? É. Porque o último ronco que ficou foi das máquinas indo embora, né?
1: É, já faz um tempinho, aliás, diga-se de passagem, né?
0: É isso aí.
1: Quanto tempo já faz que foi abandonada a obra?
0: Não, foi o final do ano passado, vai dar um ano por agora, né?
1: Vai fazer um ano, 12 meses.
0: Vai fazer um ano, foi quando ali a empresa começou com aquele zum, zum, zum e nós começamos a dizer aqui, olha, tem zum, zum, zum que a empresa vai sair.
1: Tem lugar ali que dava pra ter feito uma safra de milho, né? Dava pra ter colhido, né? Semeado e colhido.
0: Dava. E aí eu lembro que nós comentávamos aqui, o pessoal tem um zum, zum, zum lá na hora, o pessoal vai abandonar. Falava com um, falava com o outro, não, tá tudo certo. Só olha, estão dispensando gente, estão dispensando caçamba terceirizada,
1: uhum.
0: Tem um zum, zum, zum. Não, tá tudo certo. Então. E deu no que deu, né?
1: É. Então, o segredo é eterna vigilância, meu amigo.
0: É, perfeito.
1: Muito bem, programação pro final de semana de Alex Bristotti, o povo quer saber.
0: Não, amanhã eu vou dar uma voltinha de moto aí, amanhã vai dar um tempo bom, faz tempo que não dá um sábado bom, né?
1: É,
0: faz tempo que não dá um sábado bom, então dá uma voltinha de moto e domingo tem festa na comunidade de Bela Vista, tem sábado à noite, né? O bazar e domingo a grande festa, o almoço, né?
1: Por obséquio, onde é que fica a comunidade de Bela Vista?
0: Bela Vista, ela fica sentido sul de Santa Rosa do Sul, faz divisa com a Querência Nova Fátima em São João do Sul. Ela fica na comunidade de Vila São Cristóvão, né? Pega ali sentido serra, né? Na comunidade de São Cristóvão, vai sentido serra, chega na comunidade, acho que ali uns 4-5 quilômetros, chega na comunidade de Bela Vista.
1: Rumo oeste.
0: Hoje tudo pavimentado aqui já, entre o centro de Santa Rosa do Sul até Bela Vista.
1: Maravilha.
0: Vila São Cristóvão até Bela Vista, tudo pavimentado já.
1: Qual é o cardápio lá?
0: É, carne assada, no sábado à noite é a galinha com rosca tradicional, né? E no domingo é carne assada, né? Carne assada ali com maionese, arroz, salada, enfim, com os complementos, né? E... é sempre um local de muita festa, confraternização. E como é o último final de semana antes da eleição, né, Laur?
1: É.
0: Embora não seja uma eleição municipal, mas sempre dá uma movimentadinha no cenário político e vira tema de roda de conversa, né?
1: Claro. É o normal dessa época do ano. E bebidas em geral, né?
0: Bebidas em geral, com certeza.
1: Um abraço, até segunda-feira.
0: Um abraço, Sesta, lá.
1: Alex Bristotti, diariamente aqui na nossa programação com o seu comentário, 8:13, o nosso Mampituba Notícias, você sabe, tem o oferecimento de consórcio Carlense, mais que consórcios, realizamos conquistas. 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
2: Muito bem, agora são 8:20. 8:20. 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Lá na nossa live do facebook.com/radiomampituba. Deixa eu ver aqui quem está conosco. Estamos ao vivo, né, Sidney? Estamos ao vivo. A Ivone Brovedan Vieira, bom dia, amigo Alaor, bom dia. A Ivone não falha uma, né? A Ivone sempre aqui com a gente, sempre participando, que é melhor de tudo. Bom trabalho, que Deus abençoe você e sua família também, a todos dessa grande emissora. Um grande bom final de semana para ti também, Ivone, para toda a tua família. O José Padilha, bom dia, José Padilha. Que Deus abençoe todos nós, bom final de semana para todos, é isso aí. O Rafael Silva Lisboa, bom dia, Rafael, um ótimo final de semana para todos. Exatamente, de preferência na companhia aqui da 99.5, né, Rafael? Quem não quer um bom final de semana, né, Sidney? Uma sexta-feira dessa de sol, né? Dia 25 sempre é bom, né, Sidney? A sexta-feira, depois o sábado, o domingo, quem não quer um bom final de semana, né? 8:21, mas também tem um detalhe, não é muito recomendável ficar sempre esperando o final de semana, porque nesse intervalo aí da sexta, sábado e domingo, como diz aquela música dos Beatles, a vida acontece, né? Você fica sempre esperando o final de semana, eu quero o final de semana, quero o final de semana, mas esquece que no meio ali tem um detalhezinho, que é a segunda, a terça, a quarta, a quinta e a sexta de manhã, então tem que aproveitar a vida como um todo, né? É, não é só aproveitar no descanso, na viagem, no passeio, né? Na boa vida, no churrasco, não, tem que aproveitar também no dia a dia. Agora é o seguinte, tem aqui matéria, ô Sidney, tá pronta aí? Já temos aí a matéria. Vou trazer aqui, deixa eu, agora quem tem que achar aqui sou eu, né? A matéria com a responsabilidade, exatamente. Vamos lá, vamos chegar devagarzinho, a gente chega lá. Aqui, saúde de trabalhadores da construção civil é tema essa, né? É tema de encontro nacional em Santa Catarina. Atualização de normas da segurança do trabalho trouxe foco para a saúde mental dos trabalhadores.
3: O Encontro Nacional dos Serviços Sociais da Indústria da Construção Civil debateu a saúde física e mental de trabalhadores do setor em todo o país. O evento foi organizado pelas regionais da Grande Florianópolis, Joinville e Blumenau. As atividades ocorreram na sede da Federação das Indústrias de Santa Catarina, a Fiesc, entre quinta e sexta-feira. O presidente do Seconce Grande Florianópolis, Carlos Berenhauser Leite, entende que acidentes de trabalho continuam um dos principais desafios de segurança no setor da construção civil.
4: Ainda temos uma combinação importante de riscos relacionados tanto à segurança quanto à saúde do trabalhador. É um setor que exige bastante fisicamente, então questões osteomusculares como dores lombares, problemas de coluna, ombros e membros superiores merecem muita atenção, principalmente pela movimentação de cargas, posturas inadequadas e atividades repetitivas. Ao mesmo tempo, não podemos deixar de falar dos acidentes de trabalho, quedas de altura, acidentes com máquinas e ferramentas, choque elétrico e outras ocorrências típicas da atividade continuam exigindo um trabalho preventivo permanente dentro dos canteiros.
3: Cerca de 140 mil catarinenses trabalham na construção civil de acordo com o Cadastro Geral de Empregados e Desempregados, o CAGED. Em junho, a atualização da norma regulatória 1 ampliou a responsabilidade das empresas sobre os riscos pertinentes à saúde mental dos trabalhadores. Carlos Leite explica que o encontro realizado nesta semana também trouxe uma atenção redobrada para o assunto.
4: Esse é um tema que ganhou muita força e que representa uma evolução importante na forma como enxergamos a saúde e segurança do trabalho. A construção civil sempre trabalhou muito fortemente com os riscos físicos, químicos e acidentes.

0: ergonômicos. Agora, precisamos ampliar esse olhar também para os fatores psicossociais relacionados ao trabalho. No Seconce Grande Florianópolis, começamos a trabalhar esse assunto antes mesmo da entrada em vigor das novas disposições da NR1. Estruturamos uma metodologia envolvendo nossa equipe de engenharia e segurança do trabalho, medicina do trabalho e psicologia, justamente porque entendemos que esse não é um assunto que possa ser tratado de forma isolada.
1: Nacionalmente, o Serviço Social da Indústria da Construção Civil está presente em 8 estados e no Distrito Federal. Dados do Seconce Brasil apontam que, anualmente, são realizadas 30 mil consultas médicas, 10 mil consultas odontológicas e 70 mil exames complementares pelo serviço. De Florianópolis, da Rede de Notícias Acaerte, Arthur Westphalen.
2: Está aí o repórter Arthur Westphalen trazendo a informação aqui dentro do Mampituba Notícias. Agora eu chamo a sua atenção, de você, nosso ouvinte, para essa matéria. Por quê? Outro dia já mencionamos esse assunto aqui, né? Principalmente agora no período eleitoral, quando a gente fica discutindo, né, as propostas dos candidatos, o futuro do nosso estado, o futuro do nosso país, e muitas das vezes falta essa pauta propositiva, né? Diante dos ataques, né, sequentes de ambos os lados, né? Ataque para lá, ataque para cá, não, eu sou mais bonito que tu e por aí vai, né? E o que falta é proposta, o que falta depois é planejamento. Presta atenção nessa matéria. O governo chinês divulgou no início do mês seu novo plano quinquenal, com metas que o país deverá atingir até 2030. Nós estamos em 2026 e eles estão traçando metas lá até 2030, ou seja, pelos próximos 4 anos. Uma dessas metas fala sobre a mobilidade. Os carros elétricos estão incluídos no documento e deverão ficar mais econômicos do que nunca. Os carros elétricos que já estão fazendo uma revolução aqui no Brasil e já são econômicos, né? Da China e também de outros países, mas principalmente da China. Segundo o plano, esse plano lá do governo chinês, os veículos eletrificados deverão corresponder a 70% dos automóveis de passeio vendidos lá na China. Além disso, o consumo médio deles deverá ser de aproximadamente 8,7 quilômetros por litro. Não, quilômetros por quilowatt-hora, 8,7. Como os SUVs, né, os SUVs, aí, esses carros maiores, né, grandes e modelos esportivos, certamente não atingirão essa marca, sobrará para os compactos e subcompactos a missão de melhorar a média de consumo. É por isso que estimam analistas modelos como BYD, Dolphin Mini e Geely. Geely ou Geely, eu assinei? Geely, né? Estes dois, que circulam bastante já, inclusive aqui por Sombrio, pela região, deverão ficar mais econômicos ainda e ganhar mais autonomia. Atualmente, mais de 90% dos veículos elétricos comercializados no Brasil vêm da China ou são de marcas chinesas. Dessa forma, é questão de tempo para que os avanços que ocorram no país asiático cheguem também às ruas brasileiras. Um exemplo, hoje um Geely EX2, que tem autonomia elétrica de 289 quilômetros, 289 hoje, passará para 360, com uma recarga. E o Dolphin Mini, que hoje faz 280, vai para 350. Isso passa por onde? Pelo planejamento do governo de um país. Isso é caso apenas do governo chinês, né? Não, não é. Também outros países trabalham dessa forma. O Japão, enfim, países de primeiro mundo. Deveríamos aprender com eles. Mas sabe o que acontece aqui no Brasil? Nós temos uma coisa chamada emendas parlamentares. Daquelas que às vezes até ficam escondidas, né? Secretamente. E muitas delas, nós temos visto uma moda aí nos últimos meses, chegam até os municípios na forma de veículos. Então tem município aí que já está com a garagem cheia, Sidney. Já está com a garagem cheia. Veículo de sobra, né? Não tem nem motorista, não tem tanto serviço para tanto carro. Para tanto carro que está chegando. Pelas emendas, para

0: parlamentares. Recurso que poderia ser destinado para outras áreas. Saúde, por exemplo, né? Mais profissionais. Da mesma forma, educação, infraestrutura, mas não, está chegando só como veículo nas prefeituras. Falta o quê? Planejamento. Planejamento, pensar lá na frente, ter um projeto de nação. Belo exemplo aí do chinês. 8:30, vamos ao intervalo comercial. Já estaremos de volta.
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0: No centro de Sombrio, 18 graus.
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0: 18 graus agora aqui no centro de Sombrio, tempo bom. Ah, que saudade do sol, assim, uma sexta-feira, né? Aqui na nossa região, principalmente depois de tudo que passamos aí no começo dessa semana, né? Lá na nossa live do facebook.com/radiomampituba, curtindo a nossa transmissão, a Ivone Brovedan Vieira, o José Borges de Freitas, a Marli Schwank e o Rafael Silva Lisboa. Agora tem o Sérgio, vamos com ele, direto da Sony Bem-Estar, o colchão da família. Bom dia, Sérgio.
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0: É o Sérgio, sexta-feira, tem hora que ele se passa até na segunda, mas hoje sexta-feira a gente até perdoa, né? Grande Sérgio, da Sono e Bem-Estar, o colchão da família. Sérgio é esperto, né? 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E valoriza o produto, né? Fixa o produto. Aliás, aqui na nossa programação, diga-se de passagem, é importante que se fale isso, né? Produtos, serviços, empresas selecionados, né? Você ouve aqui, né? Produtos de qualidade, empresas com um bom atendimento, né? Que não deixam você na mão. E também tem a questão da economia, né? Você economiza com bons produtos, né? Olha, falando nisso, tem aqui matéria, economia doméstica. Endividamento cresce, presta atenção nessa matéria aqui. Endividamento cresce e atinge 78% das famílias em Santa Catarina. Mas número de pessoas com contas atrasadas diminui. Índice de inadimplência cai 1,4% e chega a 22%. Estado segue abaixo da média brasileira. Informação agora no programa.
2: A Confederação Nacional do Comércio divulgou a atualização da pesquisa de endividamento e inadimplência do consumidor com dados relativos a agosto de 2026. 22% das famílias catarinenses, cerca de uma a cada cinco, possuem contas em atraso. Com este resultado, o índice de inadimplência em Santa Catarina apresentou recuo de 1,4 ponto percentual em relação ao mês anterior. A economista da Federação do Comércio de Bens, Serviços e Turismo de Santa Catarina, Fecomércio, Edilene Cavalcante, avalia.
3: É um dado bastante positivo, né? Um recuo bastante expressivo na inadimplência no mês de agosto. Caiu bastante em relação a agosto do ano passado, que estava uma taxa de 31%. Ou seja, menos famílias com contas atrasadas aqui em Santa Catarina, que mostra, né, um controle maior sobre o orçamento e também essa melhora da capacidade de pagamento. O percentual das famílias que relatam que não vão ter condições de pagar as dívidas, ele recuou em relação ao mês de julho. A gente hoje está com uma taxa de 8%.

0: crescimento. E a gente tem também um cenário de crescimento da renda real dos trabalhadores, né? Mais pessoas trabalhando. Dados do Caged mostram também uma movimentação maior do emprego. Então, mais renda girando na economia, maior o consumo. E quanto maior essa capacidade de pagar contas atrasadas, melhor para o comércio também.
1: Na contramão do recuo no índice de inadimplência, o percentual de famílias endividadas em Santa Catarina apresentou alta de 1,5 ponto percentual em agosto na comparação com julho e 6,9 pontos percentuais em relação ao mesmo mês do ano passado. O indicador chegou a 78,4%, maior nível da série recente. A economista da Fecomércio Santa Catarina, Edilene Cavalcante, analisa.
0: Essa é uma média histórica de Santa Catarina, esses 7 em cada 10, mas a gente considera também que isso mostra que as famílias estão fazendo mais compras parceladas, né? Temos financiamentos, uso do cartão de crédito, não necessariamente é um fator ruim. Ele se torna ruim quando a pessoa não consegue pagar a conta que foi feita. Então a gente considera que as pessoas estão podendo consumir mais e estão fazendo isso com um certo planejamento. Hoje, 29% da renda das famílias está comprometida com algum tipo de dívida, né? E as parcelas que estão em aberto, essas contas atrasadas é de cerca de 63 dias, né? O que mostra, né, que as famílias estão realmente demorando para pagar as contas que já estão atrasadas e mostra, né, uma dificuldade. Isso a gente percebe principalmente nas classes que ganham menos, né, essa dificuldade de gerir o orçamento no final do mês. Ainda assim, a gente considera em Santa Catarina, né, a Fecomércio, que esses dados estão seguindo a média histórica. Em alguns indicadores a gente está melhor do que a média brasileira, uma situação ainda sob equilíbrio.
1: Conforme os dados de agosto, Santa Catarina apresenta índices inferiores à média brasileira, tanto em relação ao endividamento quanto à inadimplência. De Florianópolis, da Rede de Notícias Acaerte, Cadu Reis.
2: 8h42, repórter Cadu Reis trazendo a informação aqui dentro do Mampituba Notícias. Daqui a pouquinho nós teremos as ocorrências policiais, também os destaques do esporte. Como é que tá o jogo da seleção, ô Sidney? Eu vou dar uma olhadinha depois, mas antes disso tem o Marcelo Fernandes, direto do Tribunal de Justiça de Santa Catarina.
3: Um homem de 25 anos foi condenado pela primeira vara criminal da comarca de Tubarão por ter extorquido uma mulher mediante grave ameaça para fazê-la entregar duas armas de fogo. A idosa acreditou que os filhos haviam sido sequestrados e também sofreu ameaças de morte e de violência sexual. Segundo a denúncia oferecida pelo Ministério Público, em abril de 2024, a vítima recebeu uma ligação telefônica de indivíduos que simulavam manter seus filhos sob custódia e que fizeram exigências para a suposta libertação, além de proferirem ameaças contra a mulher. Diante da coação, ela foi compelida a entregar duas armas de fogo, uma espingarda e um revólver, avaliados em R$ 6.800, de propriedade ilícita de seu filho. O denunciado, que teria atuado como recolhedor dos itens, foi ao local com o rosto coberto, recolheu as armas entregues pela idosa e fugiu de carro. O acusado negou os fatos. A decisão destaca que a ação criminosa aconteceu de modo extremamente rápido e coordenado. A defesa do acusado pleiteou a desclassificação do crime de extorsão para o delito de estelionato. O pedido foi rejeitado. O réu foi condenado a 6 anos e 2 meses de reclusão em regime semiaberto e ao pagamento de indenização pelos danos causados ao filho da vítima, proprietário das armas, no valor de R$ 6.800, acrescido de juros e correção monetária. É isso então, Alaor. Do Tribunal de Justiça de Santa Catarina, em Florianópolis, Marcelo Fernandes para Mampituba FM de Sombrio.
2: 8h44, repórter Marcelo Fernandes, direto do Tribunal de Justiça de Santa Catarina. Agora vamos fazer o seguinte, 15 faltando para as 9, o nosso destino será o intervalo comercial. Na volta, as ocorrências policiais e também ainda as esportivas.
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3: Muito bem, agora são 8 horas e 50 minutos, 10 faltando para as 9.

0: E assinei, não olhei o jogo da seleção, dá uma espiadinha pra gente aí. Mas antes, aciona a vinheta, vamos com as ocorrências policiais.
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0: Presta atenção nessa história. Olha, né, quem negocia veículo tem que ficar ligado, né? Um homem não recebeu um pagamento de quase 100, olha o prejuízo, de quase 100 mil reais após negociar a venda de um carro. A ocorrência foi registrada pela Polícia Militar em Içara na tarde de ontem, quinta-feira, dia 24. De acordo com a Polícia Militar, a vítima anunciou o automóvel por R$99.500. Após as negociações, o comprador fez o pagamento por meio de cheque. É aquele cheque, né, Sidney? Como o valor apareceu no extrato bancário, com a informação de que seria compensado posteriormente, o veículo foi entregue ao interessado. Porém, segundo a Polícia Militar, na data prevista para a compensação, o dinheiro, adivinha? Não entrou na conta. O cheque foi devolvido por um erro bancário. O proprietário tentou entrar novamente em contato com os envolvidos na negociação, mas não recebeu mais respostas. Com a ajuda de um sistema de rastreamento, o homem conseguiu localizar o veículo em uma empresa de autopeças e acionou a Polícia Militar. Conforme a PM, no local, o responsável pelo estabelecimento relatou ter comprado o carro de terceiros por R$20.000. Dá pra botar todo mundo na cadeia. Parte do valor teria sido pago via Pix e o restante em dinheiro. Ainda segundo o relato, após descobrir que havia pessoas procurando informações sobre o veículo, o responsável pela empresa decidiu retirar o carro do estabelecimento por segurança e o levou para o pátio de um guincho. O veículo foi localizado e encaminhado ao pátio da delegacia da Polícia Civil. Um boletim de ocorrência foi registrado e o caso será investigado. A Polícia Militar foi acionada por volta das 4 horas da tarde de ontem, quinta-feira, dia 24, no bairro Leão. Onde é que fica o bairro Leão? Lá em Praia Grande. Após receber informações sobre o homem que estaria danificando placas de sinalização de trânsito daquela cidade. Durante o atendimento da ocorrência, o sujeito será que não tem mais nada o que fazer na vida? Sai de casa para ficar danificando placa de sinalização? O que tem de errado com uma pessoa dessa, será, né? Durante o atendimento da ocorrência, a guarnição se dirigiu ao local e encontrou o homem de 44 anos no pátio da residência de sua mãe, uma idosa de 83 anos, após descumprir uma medida protetiva de urgência. Ao avistar a guarnição, o sujeito, né, o mormaço, tentou fugir, porém foi abordado pela polícia. No imóvel foram localizadas 2 placas de sinalização danificadas. Diante dos fatos, o homem foi preso em flagrante e conduzido à Central de Polícia Civil de Araranguá para os procedimentos legais cabíveis. Na noite de ontem também, por volta das 22 horas e 20 minutos, a Polícia Militar recuperou um automóvel com registro de roubo e prendeu um homem de 24 anos pelo crime de receptação no bairro Vila Conceição, em São João do Sul. A guarnição realizava patrulhamento na região quando localizou o veículo estacionado no pátio de um estabelecimento comercial e realizou a abordagem do condutor. Durante a averiguação, o homem relatou ter adquirido o automóvel de um conhecido, ciente do desacordo financeiro existente entre esse amigo e o proprietário do bem, situação que motivou o registro da ocorrência de roubo. Diante da confirmação do registro de roubo e do conhecimento prévio por parte do abordado, o homem foi preso em flagrante e conduzido à Central de Flagrantes da Polícia Civil em Araranguá. O automóvel foi recolhido para a devida restituição ao proprietário. A Polícia Militar atendeu uma ocorrência de furto a um estabelecimento comercial no centro de Araranguá por volta das 3:30 da tarde de ontem, também conhecidas como 15 horas e 30 minutos. O furto foi constatado pelo operador de caixa de 20 anos após confirmação pelas imagens do sistema de monitoramento de segurança que registraram um homem de 48 anos furtando mercadorias enquanto sua companheira de 44 distraía um funcionário. Após

0: Identificados os envolvidos, a guarnição foi até a residência do casal, localizada a cerca de 80 metros do local do furto, no centro de Araranguá, e abordou a mulher na frente do imóvel. Ela confessou a autoria do furto em conjunto com o companheiro e foi conduzida à central de polícia civil, enquanto o homem não foi localizado. 8:56, incêndio a um estabelecimento comercial no início da madrugada de hoje, mobilizou o corpo de bombeiros aqui de Sombrio por volta da meia-noite. A guarnição foi acionada e se dirigiu para uma lanchonete localizada em um edifício de 4 pavimentos na Avenida Papa João 23, no bairro São Luís, aqui em Sombrio. No local, os bombeiros viram que a lanchonete, que fica no térreo do edifício, com cerca de 30 metros quadrados, foi atingida pelas chamas. Conforme os bombeiros, as portas foram destrancadas pelo proprietário do comércio que estava no local, porém permaneciam fechadas. Os moradores do edifício já haviam evacuado o prédio, olha que perigo, e aguardavam fora da edificação, exceto uma moradora que ainda permanecia no apartamento e foi convidada a sair. O pedido dos bombeiros foi prontamente atendido pela mulher. O combate ao incêndio foi efetuado através de uma ação tridimensional. Tridimensional para resfriamento do ambiente e posterior entrada com um ataque direto às chamas que se concentravam no cômodo dos fundos, mais precisamente na cozinha. Logo após a extinção das chamas, foi efetuada a ventilação hidráulica durante alguns minutos e em seguida o uso do ventilador. Após o combate, rescaldo e retirada total do calor e fumaça, a sala ficou aos cuidados do proprietário, que foi informado da necessidade de deixar o local preservado para posterior informe pericial. 8:57, tá 1-0 para a seleção, Sidney? 1-0 para a seleção da Austrália. O que o Brasil tá perdendo para a Austrália? Pega um avião, vai daqui para a Austrália, daqui nem tanto, né? Porque a boa parte dos jogadores já não estão mais no Brasil, mas enfim, a seleção foi para a Austrália e está perdendo pelo placar de 1-0. Tá certo. Falando nisso, então vamos com os destaques do esporte.
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0: Tá aqui, ó, a partida começou às 7:00 da manhã, tá em andamento ainda, 7:00, essa começou às 7:00, então tá perto de acabar, né? Tá perto de acabar. Quem fez o gol da Austrália, Sidney? O Irancunda, ó o nome. Irancunda fez o gol da Austrália, 1-0 contra o selecionado, escolhido a dedo, né? A dedo pelo Carlo Ancelotti. Austrália 1-0. Mas hoje também teremos pelo Campeonato Brasileiro da Série B, Novo Horizontino e São Bernardo, 19:30. Um pouco mais tarde, às 20:30, Vila Nova e Londrina. Já amanhã, teremos o Operário do Paraná, aquele que ganhou de 2-0 do Criciúma semana passada no Heriberto Rios, né? Aliás, semana passada não, nessa semana, né? Operário e Ceará, ainda teremos Náutico e Sport, Goiás e Atlético Goianiense pela Série B. A Série A esse final de semana não tem, né? A data FIFA. E domingo, aí tem o Criciúma, aí tem clássico, duelo de felinos. O Tigre do Sul do Estado contra o Leão da Ilha, ou seja, Criciúma e Avaí, domingo, 11:00 da manhã. Vai lá assistir, né, Sidney? Criciúma e Avaí, domingo, Série B, 11:00 da manhã. CRB e Cuiabá, à tarde, também teremos Fortaleza e Atletique. 8:59, ponto final no programa de hoje. Muito obrigado pela sua audiência, pela sua companhia. Curtindo também lá a nossa live, o Gilney Palhano dos Santos, aquele abraço, Gilney. Nossa audiência que agora fica com ele, Sidney Candioto e o Expresso Campeiro. A você um ótimo final de semana, um abraço e até a segunda nesse mesmo horário.
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9: Horas, 7 minutos, 9:07. Muito bom dia para você ligado aqui na número 1 da música gaúcha nesta manhã de sexta-feira, 25 de setembro de 2026, hein? Tempo bom aqui no extremo sul catarinense, temperatura em 20 graus no momento na cidade de Sombrio. Alô Sombrio, alô você ligado na número 1 da música gaúcha. Um ótimo fim de semana a todos que acompanham nossa programação, ligados em todas as querências. Um forte abraço por aqui, vamos chegando com muita música boa para você, é claro. 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medley do Tchê.

Muito bem, já está na programação da nossa FM Nativa para você ligadito por aqui, hein? O medley do Tiguri, da cidade pro campo, bem na moda da fronteira e com Estemula Chucra na número 1 da música gaúcha. São 9h14, 9h14. Por aqui tem Tchê Barbaridade, da fronteira ao Paraná. Bom dia!

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1: Muito bem, está na nossa FM Nativa o Tibra Variedade.
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1: 9:19.
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2: Simbora por aqui com o melhor da música gaúcha pra você e também em nome de Mac Martins, lá com a equipe do amigo Tonico, com manutenção, reparação de máquinas pesadas, equipamentos agrícolas, sistema hidráulico, motor, pinos, buchas e transmissão, serviço de solda, tornearia e elétrica também, escavações, terraplanagem, aluguel e serviço de mini escavadeira hidráulica. 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E no final do programa, sorteio de almoços em para amanhã, sábado ou domingo. Lembrando que o ganhador ou ganhadora com direito a levar um acompanhante. Então, participe com seu nome completo por aqui, cidade, no 4835332000. 4835332000, para você curtindo a número 1 da música gaúcha. O amigo Alexandre Pinzon, de Porto Alegre, está ligado por aqui. Uma excelente sexta-feira para você, a família, os amigos que estão ligados em Porto Alegre. Pediu o Roger Moraes, Ninguém é Mais Que Ninguém. E o Rod, sim, tá bom. Um abraço para você também, amigo Marcos Aurélio Panisson, de Caxias do Sul, Rio Grande do Sul, grande Panisson, também curtindo por aqui a nossa FM Nativa. Um abraço, amigo. Ligado também na nossa FM Nativa, o nosso amigo Odilon, na capital dos quênios, em Praia Grande, né, Odilon? O Tchê Guri, curtindo a nossa programação sempre. Diga lá, Guri, bom dia.
3: Bom dia, tio Sidney. Dia bom, tudo legal, tudo tranquilo.
2: Tudo bem?
3: Quando quiser, toca pra nós aí, Gritos de Liberdade.
2: Valeu, um abraço, Rodson, Gritos de Liberdade, para o amigo também curtindo a número 1 da música gaúcha. O que mais por aqui?
4: Acabou a bolacha, sim.
2: É domingo, tem mais estoque de bolacha, né, meu? Coisa de louco.
4: Bom dia, bolacha. Opa. Manda uma música aí pro meu primo Valmir Mogerotti, com o estado de aniversário.
2: Valmir Mogerotti.
4: Deus abençoe ele hoje sempre.
2: Sim.
4: Um dos outros. Uhum. Uma música pra Naí aqui, o muçulmano.
2: O muçulmano?
4: É, o sem telhado. O meu cunhado Anderson Leleco.
2: Certo.
4: O Espiga pra Malela. Os amigos de Jacinto, agora assim, não dá mais pra Jacinto, cara. Não. Ninguém em casa, cara, se tu vê.
2: É.
4: Pô, mas ela turma de curriqueiro.
2: Uhum.
4: Que me perdoe.
2: É bravo,
4: a música é Paulo Escorrer. Uhum. Fugir.

0: As macacas, macaquinhos, sei como é que é ali. Tu
1: isso.
0: Capricha que hoje o dia não tá muito bom.
1: O Bugio das Macacas, e é disso que o velho gosta na nossa FM Nativa. Simbora por aqui.
2: Resolvi criar um bugio com a macaquinha na costa da serra. 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

0: Baitaca e Roger Moraes na nossa FM Nativa pra você.
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0: Simbora por aqui, são 9:38, 9:38. Recados do nosso WhatsApp 4835332000. Pra você curtindo por aqui a nossa programação. Bom dia, nosso amigo Dirceu Nazário. Ligado no número 1 da música gaúcha. Manda pro pessoal aqui pra nós, na obra, na lida, o Guilherme Crepaldi. Curtindo por aqui a nossa programação, né, Guilherme? Na lida, hein? Ô, Tiguria, é diferenciado o serviço, né? Mas que tal? Grande, grande. Bom dia pra vocês e pra todos que estão na construção civil, né? Curtindo a nossa FM Nativa. Um abraço, bom dia aos amigos fumicultores que estão na lida da colheita do fumo nesta manhã de sexta-feira também. Um forte abraço a todos que estão sempre ligados, né? Os amigos também, preparando aí o terreno para o plantio do arroz, também curtindo a nossa programação. Maravilha, maravilha. Vamos lá. O amigo Marcos Panisson também está ligado por aqui mandando seu recado. Diga lá, tio Marcos, velho. Mas a tiguri, direto de Caxias do Sul. Bom dia.
2: Sextou, né? Que nem
0: sextou.
2: Outro. Um abraço aí a todo mundo aí. Gostaria de pedir uma música hoje aí, que lembra os amigos. Pode ser do Ademar Pereira, amigo, velhos amigos.
0: Sim.
2: Nosso João Luiz Correia também, que é uma música bonita, amigo velho.
0: Amigo velho, vamos, João.
2: Rui Biriba, canção do amigo, e também temos o Elton Saldanha, amigo, né? Aí fica a tua escolha aí da Rádio Mampituba.
0: Beleza.
2: Essa rádio que a gente ouve todos os dias aqui, na sua voz aí. Beleza? Então, um grande abraço pra todos aí e gostaria de participar aí do sorteio do almoço lá do Panela de Ferro. Um abraço a todos e um bom final de semana.
0: Valeu, Tigrinho, um abração pra você também, um ótimo final de semana, amigo, ligado aqui na nossa FM.

Já tem um recado aqui para o nosso amigo Furlan, grande Furlão. Lá em Jacinto Machado, né, Furlan? Que barbaridade. É, Dirceu, presta atenção aí, Dirceu. Presta atenção no recado do Furlão. E o seguidito por aqui, tá? Quem gosta do agito também, né? Tá igual criança pequena, né? Bem quietinho no canto, né? Depois de fazer arte. Já agora. 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

0: 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Um bom dia, um abraço aqui também aos amigos lá na cidade de Meleiro, né? O Gabriel e o Samuel acompanhando sempre por aqui a nossa programação também, né? Um forte abraço, gurizada.
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0: Temperatura no momento em 21 graus.
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5: Vamos embora por aqui com o melhor da música gaúcha para você ligado nesta manhã de sextou, hein? Sextou, gurizada. E um abração nesta manhã de sexta-feira, né? Para você ligado aqui na número 1 da música gaúcha, também nosso amigo Clayton Fernando Furlaneto, né? O Furlinha, ele que estará indo, né? Assistir o show da Xuxa, o Galo Velho. Grande Clayton, Cibele, também nossa colega Sally, né? Ô Elisa, tu não sabe, mas nas antigas aí o Furlan era o Paquito dela, da Xuxa? Sei, trabalhou por muitos anos com a Xuxa. O guri é diferenciado, tinha até uma música aqui que o Crioulo dos Pampas gravou na época, né? A Festa do Planeta Xuxa. Ah, que tal, é a tal da Bocudinha. A Bocudinha, daí veio o apelido Bocudinho. Não sei o porquê, mas veio. Mas que barbaridade, Furlon. Azate, guri. Ah, vai levar o Grolinho também, né? Ah, azar. A galera do Jacinto Machado assistiu o show da Xuxa. Ali que eu dizia, pra vocês então, tem Crioulo dos Pampas na nossa FM Nativa.

0: E a Bocudinha aqui na 99.5, né? Que barbaridade. Festa do Planeta Xuxa na programação da número 1 da música gaúcha pra você ligadito. Na melhor, é claro. Vamos embora, né, Furlon? Por aqui, 4835332000. Calorão danado aqui nesse estúdio, né? Que coisa de louco, tia gurizada. Vamos embora por aqui com mais recados na nossa programação. Nosso WhatsApp é 4835332000 para você, ligadito. Jefferson, bom dia.
1: Bom dia, Sidney, o Fuxa da Praia Paraíso. Ô, Sidney, agora o Chacal comprou um Fuca velho, rapaz.
0: Meu Deus.
1: Desfila pra cima e pra baixo agora com aquele Fuca. Ô, Sidney, roda aí pra nós aí, é pra acabar com o cheque do leite.
0: Valeu, Fuxa, um abraço, bom dia pra você e pra todos ligados na 99.
2: Deixei canhoto no sol hoje pra dar uma bronzeada na língua. Tá calor mesmo.
0: Que barbaridade. É brabo o negócio. Por isso tá calor mesmo por aqui, né? Grande, grande. Pessoal na obra, ligados na nossa FM Nativa, hein? Maravilha. Bronzear a língua agora. Pronto. Amigo Adalto, está ligado na programação em Araranguá. Buenos dias, um abraço a você também curtindo a nossa FM Nativa. Falou, tio Adalto. Edinho.
3: Ô, Candioto, bom dia.
0: Bom dia.
3: Guilherme na obra hoje. Pode ver que é dia de pagamento, então, né?
0: Só pode, né? Que barbaridade. Olá, bom dia. Loura Ferrari de Forquilinha ligada na programação. Muito bem. Bom dia pra você também curtindo a nossa FM Nativa. Um abraço. Gessé também por aqui. Bom dia, Gessé.
4: Ô, Candioto.
0: Opa.
4: Candioto, roda do Ninha. Me tira desse louco. Bom fim de semana pra você, pra todos nós. Certo?
0: Valeu, guri, um abraço, bom dia também, tio Jaice, bom dia, Jaice.
5: Bom dia, tô cedindo, Jaice, pra gravar, tudo bom?
0: Tudo bem.
5: Um embalo dessa sexta-feira aí de sol lindo, maravilhoso, vamos tocar aí com os serranos. Abre fole, tio Bedia, cor das auroras e aos domingos.
0: Boa pedida.
5: Valeu, pra toda a galera que está ouvindo essa rádio, pra vocês aí, uma ótima sexta-feira e um bom final de semana.
0: Igualmente, um abraço, bom dia, tio Jorge.
6: Bom dia, Sidney Canhoto.
0: Bom dia.
6: Roda pra nós aí, temos na obra aqui, pegando um solzinho na nuca.
0: Uhum.
6: É mentira desses loucos.
0: Valeu, tia guri, um abração, você também curtindo por aqui a nossa FM Nativa. Muito bem, muito bem. É, roda até a música da Xuxa e não toca a música do Vino aqui, né? Mas que barbaridade. Também o Vino só conhece duas músicas. E ele já está ligado, né?
7: Bom dia, Sidney. Toca aí. Ave sonora para todos que estão na escuta, Nação Colorada também, vocês da rádio pra mim, esposa Guerra, pra galera da Praia Paraíso.
0: Valeu, Tiguri, um abraço.
8: Bom dia, Candioto.
0: Bom dia.
8: Ué. Musiquinha aí pra equipe, Cristiano aí de Glorinha, Paulo César de Glorinha, Natan de Pirataba, Menino Lindo, o Pete de Glorinha, Merengue, Salina Torres, todos que estão na escuta. E pra nós aí, o sábado dia aí.
0: Valeu, Tiguri. Um abraço, bom dia.
8: Vamos que vamos.
0: Opa, Candioto, bom final de semana. Roda Vaneira Maniqueira para todos os ouvintes. Rafael de Araranguá curtindo também a nossa programação. Grande Rafael, um abraço para você também, Tiguri. Cristiano Schaeffer.
9: Bom dia, Cid.
0: Bom
9: tudo
0: dia.
9: Certo?
0: Tudo
9: Cristiano
0: bem.
9: Aqui da o Cid toca para nós aí da Estância para Venda.
0: Sim.
9: Vai pro Renan, pro Nanã, nego do ônibus, menino lindo da Costãozinho, pros meus pais, pra minha esposa. Vai para todos que estão na escuta aí. Valeu.
0: Valeu, um abraço. Bom dia para você também, curtir.

0: pertinho da nossa programação, o Serjão, por onde é que anda o Serjão?
1: Fala, bicho feio!
0: Ah, deu lindo também, o redondo velho.
1: Bom dia, ouvintes
0: da
1: Mundo Tuba, bom dia, Sidney, tô aqui na casa do seu José Colares. Opa. Aqui na Januária? É Januária ou Januária? Nunca sei. Januária. Com a sua esposa, né? Sua filha. Estamos aqui tomando um café, só pra te ficar com água na boca, tá? Só pra te ficar com água na boca. Mas não fica preocupado que daqui a pouco tá chegando um ovo frito pra vocês
0: que
1: aí.
0: Que barbaridade, beleza? Já mandou a foto aqui do cafezão, né? É diferenciado, guri, né? Meu Deus do céu. Ô Dirceu, esse aí é o tal daquele, né? O pássaro aquele, né? Qual o nome? Eu esqueço. Vai aonde? Abração aos amigos no bairro Januário e Sombrio, curtindo também a nossa FM Nativa, pra vocês também. João Luiz Correia.

0: Aí está ele, João Luiz Correia, amigo velho, na programação da nossa FM Nativa.
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0: Seguindo por aqui com o Expresso Campeiro, diga lá, Dirceu Nazário.
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0: Red Tag.
2: Vai encontrar que esse homem só no centro, bem longe da casa do cara, porque ele se encosta só, quer bolinho de milho, quer não sei o quê. Não, com aquele cabelo implantado com o homem bomba. O Sérgio Cabeça é boneca velha, é o tal do passarão preto, aquele chupinzão.
0: Ah, o chupinzão.
2: Ele deixa o coxa.
0: É esse mesmo, o chupinzão. Está ligado aqui no 99, amigo Sérgio. Opa, ô amigo Guilherme, estão perguntando aqui se você já comprou os garnizé aí pra sexta-feira. Que barbaridade. Amigo Marciano, é gurizada por aí, amigo também, né? Curtindo a nossa FM Nativa. Nosso amigo Kel também está ligado por aqui, né, no Mirum da Música Gaúcha. Amigo Donizete da Policar também acompanhando a programação. Um abraço ao nosso amigo Estiloso lá de Araranguá. Grande Estiloso e o Derek curtindo a no Mirum da Música Gaúcha. Bom dia para vocês ligados na nossa programação, hein? Ótimo final de semana a todos que acompanham a programação da no Mirum da Música Gaúcha. O amigo Daniel, né? O Rael, lá nos Estados Unidos. Também ligado por aqui, né, Tchê Guri? Esse é diferenciado e penteado, né? Ô, Tchê Galo, velho.
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0: 10 horas, 1 minuto, 10 e 1. Vamos nós por aqui com o melhor da música gaúcha e também em nome da Agromix, que dispõe para você, amigo 20, de sementes de pastagem de inverno, verão, ferragem.

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Para amigo Dirceu Nazário, na 99.5, tem Grupo Som do Sul.

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1: 10:05.
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5: Simbora por aqui com o melhor da música gaúcha e também, é claro, em nome de Lenagro Case, amigo ouvinte, onde você encontra uma linha completa de tratores com as mais variadas potências e alta tecnologia, tudo para garantir o máximo desempenho ao longo do plantio. 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

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Por aqui ele também está ligadito na 99, nosso amigo Brito Grande Silvanei Lumert. Ligadito aqui no número 1 da música gaúcha, lá em Costãozinho. Um abraço ao povo de Morrinhos do Sul, os amigos de Três Cachoeiras, também os amigos de Roça da Estância, Mampituba. Ligados aqui na nossa FM Nativa. Um abraço. Um abraço, amigo Ramon, lá em Torres também, né? Na comunidade de Jacaré, curtindo a programação, amigo Pedro, sempre ligados por aqui, né? Buenas, gurizada.

0: Veio na número 1 da música gaúcha para você curtindo a nossa programação nesta manhã de sexta-feira, hein? Vamos juntos até as 12 horas, o melhor da música gaúcha para você curtindo por aqui. 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
0: Muito bem, uma ligação aqui, tchau pro recado do Sérgio, né? Mas que barbaridade, quem será o vivente por aqui, né? Coisa de louco. É, acho que é o nosso amigo Zeca, né? Ligadito aqui na programação, mas tudo bem, vamos lá. De volta aqui o áudio do amigo Sergião.
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1: 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Bom fim de semana.
0: Pra ti também, guri. Quem te
1: na
0: mandou?
1: Casa Amarela.
0: Casa Amarela? Ah, ele der com 60 fila. Muito bem, o amigo Brito que te estava te ligando aqui, o amigo Sergião, mas que barbaridade. Diz ele que está dormindo igual a Dercy Gonçalves, no colchão da Sony Bem-Estar. Ali que eu dizia, né? Grande, grande Britão, ligado aqui na nossa FM Nativa também, né? Um forte abraço. 10 horas 22 minutos, 10h22. O Brito está magoado, ô Gilson. É, tá ligando para furungar aqui o recado do Sérgio, né? Roda Estampa do Rio Grande, dos Serranos, na escuta. Roda sim, tá bom, Gilson? Diga lá, guri.
2: Adianto, velho, sextou, né?
0: Sextou.
2: Diz pro Sérgio que hoje é o dia certo de passar ali na casa do Brito.
0: É.
2: Pra vender mais um colchão daqueles que o cara tem que ser rápido aí no telefone.
0: Uhum.
2: Que a promoção é só pros 10 primeiros, tem só mais uns 2.000 colchão pra venda. Tá, passar lá no Brito, tomar um cafezinho, cara. Mulher dele é confeiteira, hoje é dia que ela tá cozendo, vai fazendo.
0: É verdade.
2: Coisa boa pra entregar.
0: Uhum.
2: Hoje é dia certo tomar um cafezinho lá. Só não pode avisar, né? Chegar de surpresa. Senão tu sabe. O menino lindo do Costãozinho é o Brito, né?
0: O menino lindo esconde daí. Gilson. Que coisa de louco. Quando eu digo com mais lerdo voa. Muito bem, vamos embora pra aqui com a melhor da música gaúcha, hein? É, Laura. A Laura também está ligada aqui na nossa FM Nativa.
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0: Só falta a Laura agora comprar um colchão desse, né, o Sérgio? Né?

0: dizer econômico, a barbaridade, né?
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0: Simbora com mais música na nossa FM Nativa.
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3: 10 horas 26 minutos.
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0: Pituba.
1: Sim, bora por aqui com o melhor da música gaúcha, te ouvindo, diga lá, te ouvindo.
2: É o fila-fila boia.
1: O Serjão, é? Rapaz, nem mostra pra ele as fotos dos pães caseiros que tu faz aí, meu. Se não, já faz uma troca, telefone.

0: medonho. Simbora por aqui com recados na nossa FM Nativa, gurizada da pescaria, estão por aqui também, né? Ouvindo 99, maravilha, maravilha. Vamos lá, na sequência por aqui, o amigo Pedrão de Criciúma quer ouvir uma grande campanha e eu rodo já já pra você também. O Criolo Costa também está ligado por aqui, bom dia, quem mais?
1: Bom dia, meu amigo Cid, aqui bom é o dia. Pedro de Pastores, toca aí céu, sul, terra e cor, meu querido.
0: Com Leonardo, um abraço.
1: Dia. Muito obrigado. Vamos lá.
0: Valeu.
2: Bom dia, Sidney.
0: Bom dia.
2: E aí, tudo certo?
0: Tudo bem.
2: Ô, cara, manda pra nós aí, pro meu pai, minha mãe, minha esposa Angélica e toda a nossa família aqui no bairro Gávea, uma música aí do Mate de Esperança. Se não me engano, é o... Não é o... Sabia o nome dele lá, mas é Mate de Esperança aí.
0: Delcio Tavares.
2: E pra todo mundo que tá na escuta do programa aí.
0: Valeu.
2: Tá beleza? O teu programa tá começando e eu já tô com o rádio ligado aqui no carro.
0: Ô, coisa boa.
2: Se eu não me engano, é Delcio Tavares.
0: Isso, Darcinei Freitas, Jacinto Machado, bom dia.
3: Bom dia.
0: Bom dia.
3: Bem, é o Juninho. Queria mandar uma música aí do Paulinho e Mocelin pra todo o pessoal da Praia Grande.
0: Certo.
3: Forte abraço. E também para o meu grande amigo Fernandão.
0: O Fernandão.
3: Conhecido como Xenandão.
0: Grande Fernandão. Olá, bom dia. Roda para nós. Sou Lúcio de Bêbado, Grupo Estampa. Leandro de Jacinto Machado. Valeu, Leandro. Um abraço. Bom dia. Tio Jorge já atendia ele por aqui, né? Olá, Sidney. Buenas. Roda e Sina de Andejo com o Grupo Rodeio. Amigo Paulo. Bom dia, tio Paulo. João. Bom dia, João.
4: Bom dia, meu amigo Sidney Candioto.
0: Bom dia.
4: É o João da cidade de Içara. Estamos no tapetão já na lida. Sextou, né, Candioto? Hoje é dia de botar aquela costela no espeto e tomar aquela gelada, né?
0: Opa!
4: Meu amigo Candioto, roda pra nós aí, se tiveres na programação aí, o Rancho de Beira da Estrada com os serranos.
0: Sim.
4: Desde já eu agradeço, desejo a você uma excelente sexta-feira, um excelente final de semana e a todos os homens também, que o Papai do Céu nos abençoe grandemente.
0: Amém, um abraço.
4: Um grande abraço. Tamo junto.
0: Por aqui também, Ana Lu, ligada na programação, quero ouvir a música Roubei a Fazendeira para o Marino, é isso? O padrinho, né? E o suco da confusão e para todos de Lagoinhas. Valeu, Nalu. Vilmar Borelli, quero ouvir a música Os Loucos da Fronteira com César Oliveira e Rogério Melo. Carlos César Cardial também no sorteio aqui, Mazate, guri. Valeu, valeu, um abraço, bom dia também, o Nazareno. Nazareno Francisco, acompanhando nossa programação também, ligadito, na obra, na lida. Bom trabalho para você também. Gessé, já atendi o Gessé por aqui, né? Não rodei a música ainda, né? Mas tudo bem, vamos embora por aqui.
5: Bom dia, Sidney.
0: Bom dia.
5: Eu gosto de Sombrio.
0: Opa.
5: Queria mandar aí um feliz aniversário, Edson Borg. A turma da galera Flamengueira, que é aniversário hoje. Manda aí o parabéns, crioulo aí pra ele. Porque com que barbaridade.
0: Muito bem. Valeu, Moacir, um abração.
5: E pra todos que estão na lida aí.
0: E um abração e felicidade para o amigo aniversariante, grande, grande. Birk, bom dia.
6: Bom dia, amigo Candioto.
0: Bom dia.
6: Tudo bem?
0: Tudo bem.
6: É o Birk do Passo de Torres. Toca aquela música, Amigos, e ofereço para toda a tua audiência, em especial para ti, e o nosso amigo Catiça também deve estar coçando hoje da minha ferida, aquela parte lá, tá bom? Tenha um bom dia, um ótimo programa.
0: Valeu, Tiguri, um abraço, bom dia pra você também. Olá, bom dia. Bota música, deixa me ver aqui. Da Genil, se acompanhando nessa programação também. Muito bem, um abração pra você também, curtindo a nossa FM Nativa. Maravilha, maravilha. Vamos lá, olá, bom dia, manda música pra nós aí. Na Santa Terezinha, para o Clésio e também o Rogério Domingos. Sextou, e a música é Costela Gaúcha. E a gurizada estão na lida, na obra, e o rádio a mil. Ô, Tiguri, eu dou valor, né? Bom trabalho para vocês, ligados na número 1 da Busca Gaúcha também. Quem mais por aqui? Ouvindo a programação, bom dia.
7: Bom dia, Candioto, vocês estão com a nós?
0: Isto.
7: Aqui é o Júnior Caçambeiro do Maracajá.
0: Aham.
7: Tamo na lida aqui do asfalto.
0: Valeu, tia guri.
7: Canto alegretense.
0: Canto alegretense. Vocês
7: estão, é os guri.
0: É os guri da catequese.
8: O Canhoto.
0: Opa.
8: Eu madruguei, né?
0: Madrugou, né?
8: Daí agora eu cheguei em casa.
0: Aham.
8: Só tô esperando tocar o sino agora.
0: Tá começar. Esperando? Tu está esperando tocar o sino, meu amigo, é mesmo?
9: Bom dia, Sidney.
0: Bom dia.
9: Estamos de volta.
0: Maravilha. Liberado o gole o final
9: primeira
0: de semana.
9: Chamada.
0: Aí eu dou valor. Fernando Tocinha acompanhando nossa programação também. Show de bola.

0: ali.
1: Muito bem, aí está Jorge Dornelis e o Magrão de Campanha.
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1: Amigo Valmir também está ligado por aqui, desde Jacinto Machado, né, Valmir? Buenas, Tcheguri, mas que tal, índio velho?
3: Ô Sidney, será que o Chacal não me empresta esse fuga pra mim dar um treino nele, pra eu deixar igual aquele branco?
1: Mas que barbaridade. Bom dia, Sidney, bom final de semana, roda a música Gineteando. É, o Gineteando Temporal, acho que é, né? Com os Monarcas. Para a galerinha do Tênisinho Branco, né? O cientista lá do Butantã, o Mano, o Vino, o Soler, o Camelo, o Brito, já tem, o Valdomiro, não acordo, Valdomiro, o Kel, o Juju, o Diego Reco, o Fernandão, a Landa Gromix, o Bruno Delia Máquinas, o Marciano, lá de Morro da Fumaça, e o nosso amigo Zé do Sindicato, né? O Zé da Sumida, o Valmir. Coisa de louco. Tio Márcio, bom dia, tio Márcio.
4: Bom dia, Sidney.
1: Bom dia.
4: Sidney.
1: Opa.
4: Queria que tu rodasse uma música aí, despedida de um peão Constaura. Oferecer pra minha esposa Ivone e pro nosso amigão alemão da cachaça, tá bom? E queria participar do almoço lá no Panela do Ferro. Márcio Luiz Cardoso, da Januária.
1: Valeu, tio Guri, um abraço pra você também curtindo, pra que eu nasci FM Nativa, hein? Mas que tal, Charles?
5: Eu não escutei direito aqui na obra, o Charles, o tio Bila.
1: Fala, tio Bila.
5: A previsão pra terça-feira aqui no Morro dos Conventos, como é que é?
1: Para
5: a
1: próxima terça-feira, tu já quer saber a previsão? Que barbaridade. Vamos embora por aqui, são 10 horas 46 minutos, 10h46. Grande, tio Bila.
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1: Temperatura em 23 graus.
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1: Simbora, simbora por aqui com o melhor da música gaúcha. Nosso amigo Valério também está ligado na programação. Valério Teixeira, bom dia.
2: Bom dia, bom dia, Candioto.
1: Bom dia.
2: Mas eu quero dar um recado aqui, neguinho da patrola e o pessoal aí das amarelinhas.
1: O Bruno e neguinho.
2: Passaram na minha localidade lá que as estradas estão. Tem um buraco entrando dentro de outro já porque não tem vaga.
1: Barbaridade.
2: Roda aí o cambicho na internet pra nós. Tá. Oferecer pra todo mundo aí. Valeu, meu amigo. Grande abraço.
1: Valeu, um abraço. Bom dia pra você também curtindo a nossa FM Nativa. Sidney. Tudo bem? Tudo certo? Coloca meu nome no sorteio. Um abração pra vocês aí. E domingo tem breve. Mas que tal? É o amigo Igor Porto Cunha acompanhando nossa programação. Bom dia, Tiaguri. Um forte abraço a você também curtindo o melhor da música gaúcha. Ela me

0: A Neuza também está ligada por aqui. Bom dia, Neuza, participando do sorteio também, né? Um abraço a você, Neuza Dias Zampoli de Garuva, um forte abraço. Tio José também por aqui, bom dia.
1: Sidney Canhoto, bom dia amigos e ouvintes da Rádio Mampituba. É o Zé Cardoso de São Brás, manda pra nós aí lembranças com Porta Réia, vai pra todos os amigos e ouvintes aí da Rádio Mampituba e pra minha namorada Terezinha. Aquele abraço.
0: Valeu, um abraço pra você também, amigo Rocinho, acompanhando essa programação, bom final de semana aí pra ti, Tia Guri, também curtindo a 99.5, hein? Maravilha. Pelicano, bom dia, Pelicano.
2: Bom dia, Delouca, Jô.
0: Bom dia.
2: Bota uma aí. Se eu não me engano, é... acho que é Fandangás que eles cantam. Mas tu acha pra mim aquela que fala de todo CTG, do, da herança do velho pai, falecido pra Copa Lima, querência do Lago Azul, que mora no meu coração até hoje, que eu sempre representava eles quando era mais novo. Mas tu acha, se não me engano, acho que é do Fandangás. Pra todos da rádio aí, pra minha esposa Daiane, que tá escutando lá em casa, e pra todos que estão ouvindo a rádio aí, um abraço do Pelicano.
0: Valeu, Tigurinho. Bom dia pra você também ligado na nossa FM Nativa, hein? Maravilha. Quem mais por aqui acompanha a nossa programação? Nosso amigo Dóia na escuta. Continua, sim, vai. Boa, boa. Daquele jeito. Ali que eu dizia, grande tio Dóia. Sempre na escuta também por aqui, Gilmar Pereira, bom dia.
3: Bom dia, Candioto, tudo certo?
0: Bom dia.
3: É Gilmar da Woodford. Queria participar do sorteio e eu queria uma música com os Monarca, O Tempo, certo? Um abraço, tudo de bom pra nós aí.
0: Valeu, um abraço, bom dia pra você também curtindo a 99. Genil, se ligado por aqui, um abração a você também. Olá, bom dia, sou o William. Abraço, amigo William, acompanhando nossa programação, mandando música para o amigo. O Baiuca, que está de aniversário hoje. Mazar, pessoal de Torres, Rio Grande do Sul, um forte abraço, completando 53 anos. A música é secretária de obras. Valeu, Tiaguri. Marvadão.
4: Bom dia.
0: Bom dia.
4: Bom dia, cara.
0: Bom dia,
4: aí,
0: cara.
4: Nego Bom não se mistura. PC pra ti, Catia, seu Vino. Pra todos que estão nessa rádio.
0: Tá beleza. Tá
4: bom? Fica com Deus.
0: Valeu, Adão, o amigo Adão. Um abraço, bom dia pra você também. Gurizada aqui da pescaria, bom dia. Ademar.
5: Bom dia, Candioto.
0: Bom dia.
5: Que legal, né? Um dia bonito desse aqui, uma música agitada dessa. Desses gaúchos. É, vê se tu coloca o gauchão de apartamento aí. Oferecer pros gaúchos macho aí da região. Um grande abraço, meu caro. Um bom final
0: Valeu,
5: de semana pra
0: um
5: todos.
0: Um abraço, bom dia pra você também curtindo por aqui a nossa FM Nativa, hein? E tal. Amigo Paulo. Bom dia, Paulo. Fala aí, Tiguri.
6: Bom dia.
0: Bom dia.
6: Mas são os fofoqueiros, né? Meu Deus do céu.
0: Aonde?
6: A gente se diverte com vocês. Bom trabalho pra vocês aí.
0: Valeu, um abraço, bom dia pra você também curtindo a nossa FM Nativa. Quem mais por aqui?
7: Buongiorno, como é que ela música de Negandioto? Tu te sabe que é o Carilho do Manoel São Jorge. Toca pra nós aí do porca, velho. Rodeia na vacaria pra nós escutar esse assim, índio. Igual pra cena de maravilhosa que nos abençoa. Tudo é na Martina, galera. Estamos aqui, curadinho, ligado aqui na obra. Aqui dele, massa e dele concreto, escutando esse velho. E temos no final de semana a mensagem, velho, que o patrão celestial nos abençoe e nos protege. Ô, moleque, hoje é sexta-feira, nossa, até mizinho. Cadê aquele candelosca do chacal ainda que eu não vi ele? Deve tá dormindo ainda, porque aquele candelosca, ou ele tá procurando um terreno pra capinar ainda, ele não achou ainda.
0: Ah, imagina. Um abraço, bom dia aí, Tiguri, tá bem ligado na 99, por aqui, João Luiz Correia.

0: agora, João Luiz Correia, tirando lasque, batendo casco na programação da 99, Britão.
1: Pra que esse berrito?
0: Verdade.
2: O Candioto, meu amigo, vadio,
0: Candioto,
2: meu amigo,
0: vadio, Candioto. Bom dia, Candioto, vadio, então tá, Anselmo do Morro do Gato, ligado na 99, grande, grande, Anselmo. Que barbaridade na programação.

0: embora por aqui com o Timbre Verdade na nossa FM Nativa. Maravilha, hein?
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0: Muito bem, recados por aqui na nossa programação. O amigo Wesley, ligadito diretamente de onde? Aqui nos Estados Unidos, é isso? Ô, Tiguri, curtindo a nossa programação pela internet, maravilha. Abração aí pro meu primo. O Alisson, é isso? Acompanhando a programação, o Alisson, né? Ligados na nossa FM Nativa. Bom dia pra vocês. Ligadito sempre aqui na nossa programação, hein? Maravilha. Quem mais? Quem mais por aqui? Bom dia, Juraci. Acompanhando também a nossa FM Nativa. Um abraço. A Janaína, acompanhando também por aqui a programação. É Parque das Avenidas, é isso, né, Janaína? Um abraço, bom dia. Olá, bom dia. Gostaria de participar do sorteio do almoço. A Mariana Dias, do bairro Raizeira Sombrio. Muito bem, concorrendo também. O que mais? Bom dia.
2: Sextou, Cândio. Manda pra nós aí, é Panta Pelo Chapelão, do Luiz, João Luiz Correia. Valeu, abraço. Boa sexta pra ti aí.
0: Valeu.
2: Eu queria participar também do sorteio. Valeu.
0: Gustavo, um abraço pra você também. Olá, bom dia. A Kelly acompanhando nossa programação. Kelly da Rosa, no bairro São Pedro Sombrio. Um ótimo dia pra você também. O amigo João da Raizeira também está ligado por aqui. Bom dia, João. Teu nome completo, hein, por gentileza, guri? Diga lá. Quem mais? Quem mais? Olá, bom dia. É a Kelly Maciel, também está ligada na programação, né? É do bairro São Pedro. Bom dia, um abraço. Olá, bom dia. Aqui é Gabriel Alves, do Parque das Avenidas, concorrendo também. O tio Avelino também está ligado na programação. Tio Avelino de Boneira, Rui de Silva. Bom dia, guri. Quem mais acompanhando nossa FM Nativa? Já já tem Amor de Baile na nossa programação.
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0: Opa, sextou, sextou, é isso aí, Tiguri, um abraço, bom dia. E mais, a Neuza Zampoli também está ligada na programação, concorrendo também. O João Vitor Pereira de Araranguá também está ligado por aqui, bom dia, João. Neguinho também está ligado, bom dia, Neguinho.
4: Duvido se vai tocar a Secretaria de Obras, né? Vai deixar pro Caio Santos, tudo é o Caio Santos, coitado. Vai fazer o quê? Tem que ter paciência, né?
0: Neguinho, um abraço, bom dia pra você também. Quem mais acompanhando a programação? Luiz Davi Zampoli também está ligado.

0: dia acompanhando nossa programação lá em Praia Grande, na Lida, ouvindo 99 também. Buenas, Candioto.
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0: Vinícius de Caxias do Sul, acompanhando nossa programação. Ainda estamos lembrando o nome, né? Roda aí. Eu Mais Ela e o Tostado com César Oliveira Germelo para o povo de Morrinhos do Sul. Grande Vinícius de Caxias do Sul. Um amigo Manuel acompanhando nossa programação, mandando música. É em Santa, é, aliás, em Cruz Alta, Rio Grande do Sul, visitando a sogra. Ah, é? O quê? Manuel de Osório, um abração para vocês aí curtindo a nossa FM Nativa. Também um abraço aqui a Vanilde Natália dos Santos, curtindo a nossa programação. O Flávio também está ligado. Bom dia, Flávio. Um abraço para você também, curtindo a 99.5. Beleza, guri? João da Rosa, ali que eu dizia. E a Roseli Dalpisol, de Balneário Gaivota, também curtindo a programação. Quero ouvir Gritos de Liberdade, já rodamos essa. Joaquim Topanotti também curtindo a programação. A Bela na Raizeira também está ligada por aqui. Moacir de Sombrio, gostaria de participar do sorteio. Moacir Machado de Borba, um abraço a você também. Luiz Arquizesque, Rio dos Anjos, Araranguá, curtindo a nossa programação. A Neninha, Neninha concorrendo por aqui também, né? Um abraço, bom dia. Meu Deus. Show de bola. O Paulinho.
1: Coisas de tempo.
0: Bom dia, Paulinho.
1: No corredor.
0: Não tem, se tem pra hoje, não deixa pra segunda-feira a fofoca. Ué, ué. Manda aí, meu. Que isso? Pra que deixar pra amanhã se pode ser contadas hoje? Ah, vai aonde? 11 horas, 11 minutos, 11 e 11. Enquanto isso, né? Intervalo comercial pra você ligado na nossa programação.
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0: Temperatura em 24 graus.
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4: Muito bem, vamos embora por aqui com o melhor da música gaúcha para você curtindo por aqui a nossa programação nesta manhã de sexta-feira. Buenas, Candioto, sextou. Bora participar do sorteio. Amigo Simon Júnior, curtindo por aqui. Bom dia, Simon. Um abraço a você também. Tio Sidney, roda pra nós e o Canto Alegretense. Já vou rodar, tá? Abraço aos caçambeiros de toda a região, curtindo por aqui. Número 1 da música gaúcha. Paulinho.
5: Não vou me aguentar, Candioto. Vou ter que falar.
4: Fala.
5: O Gustavo comprou uma rifa e falou que o primeiro prêmio é uma viagem pra Itália. Tá me convidando pra ir. Quer ter história pra contar. Digo, ah não, mas vai aonde, né? Tem a história pra contar. Nós fizemos aqui na Isara mesmo, né?
4: Mesmo?
5: Coisa, pega o ônibus, vai o Isarense, vai até Criciúma e finge que tá na Itália. Mas para, né? Tá louco? Um abraço, Candioto.
4: Valeu, um abraço.
6: Bom dia. Não sei o que tá concorrendo aí, mas eu também quero concorrer.
4: Era essa viagem pra Itália?
6: Se é que eu posso.
4: Claro que pode. Ué? Por que não? Grande Paulão, lá da Canjica, ligado aqui na nossa FM Nativa. Amigo Paulo, final do programa, sorteio de almoços do restaurante Panela de Ferro, pra você também aí, tá? Manda o teu nome completo, vivente.
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4: Anselmo.
8: Tá chovendo aí, atenção.
4: Está chovendo? É muita água, é um absurdo, de tanto que chove. Morro do Gato, ouvindo a nossa programação também. 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
7: Criminalidade, segunda, sexta-feira.
4: Olha o jacaré, né, o Bruno? Por

Vamos embora com mais música por aqui na nossa programação. Já mais recados. É tio Jace.

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2: 11:22.
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7: Seguindo por aqui com o melhor da música gaúcha nesta manhã de sexta-feira. 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

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Já já música Estampa do Rio Grande para amigo Gilson, ligado aqui na nossa programação também. Grupo Rodeio, Sina de Andejo, Grupo Estampa, Ricardo Porto por aqui também na 99. 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O amigo Joaquim, Joaquim Topanotti, também curtindo a programação, né, Topanotti? Coloca meu nome aí no sorteio. Valeu, tia guri. O Andrei também está ligado por aqui, nome na lista também, meu amigo Andrei, ligados na programação. O Maicon Beretta também está ligado na nossa FM Nativa, concorrendo aos almoços também. Valeu mais, o Maicon. Já já tem os Monarcas para o nosso amigo Valmir, ligado aqui na nossa programação. São 11 horas 29 minutos, 11:29. Grupo Rodeio.

0: Muito bem, está o Grupo Estampa. Soluço de bêbado na programação do 99, hein?
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0: Simbora para aqui com o melhor da música gaúcha. Na número 1 já tem Ricardo Porto, César Oliveira, Rogério Melo, tem João Chagas Leite para nosso amigo Tio Vino. A música do Gigi também. Ah, é o compadre do Ernesto Nunes. Não, né? O compadre do Ernesto é o Vino. É, o Gigi Banana é compadre do Vino, né? Aí sim. Diga lá, guri.
2: Então, o Chacal comprou um Fuca, vai botar uma roçadeira atrás, vai roçar a Praia da Macega lá.
0: Vai, sim.
2: O compadre Ernesto Nunes, é a minha música.
0: Eu vou rodar, se acalma, vivente. Edinho Generoso, nominalista também, né, Edinho? Um abraço pra você também. A professora Vilma também está acompanhando nossa programação. José
3: bom
0: Luiz,
3: dia,
0: bom
3: Sidney
0: dia.
3: Ô, Sidney Condiotto, o Revê não quis mais participar do sorteio pro almoço depois daquele dia que ele ganhou.
0: Ah, ganhou, come bah, um pouco ele também, né?
3: O cara é bucha, né? Será que ele come tão um pouquinho ou não gosta da comida? Ô, Sidney, bota um pito aí pra nós, aí.
0: Um
3: mas
0: pito?
3: Vê se roda, né? Pra não pedir pro Caio Santos de noite.
0: É só o Caio Santos roda. José, um abraço pra você também, um abraço pro seu colega Caio Santos, que está ligado também na 99, né? Já deixei uma lista pra ele aqui, o José Luiz.
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0: Amigo Rodrigo Marques, também curtindo a programação, grande Rodrigo, bairro Raizeira Sombrio, nominalista também. Falou, Tchê Guri.

0: Muito bem, vamos embora por aqui com a melhor da música gaúcha.
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0: Quem diz aqui, Valmir?
2: Chega de trabalhar hoje. Não vai ser uma sexta-feira de tarde que vai me endireitar.
0: Que bárbaro.

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0: Vamos lá, já por aqui as saideiras da programação da número 1 da música gaúcha.
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0: Temperatura em 25 graus.
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2: 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Muito bem, 11 horas 43 minutos, 11:43. Tem mais um recado por aqui na nossa programação da Marilda. Bom dia, Marilda.
3: Bom dia, Sidney. Queria pedir a música Castração a Pialo. Pra te mandar aqui pro meu cunhado na Figueirinha.
4: Se não for,
3: Jorge Espanhol.
4: Calção, dá pra.
3: Gosta Antônio Espanhol, que é meu marido.
2: Aham.
3: O Semário Espanhol.
4: Pra...
3: E pro. Pro...
4: Não, é minha?
3: O Emerson.
4: Caso,
3: filho do Jorge.
2: Valeu então. Forte abraço pra vocês curtindo a 99.5. Vamos embora por aqui. Hora de sorteio na nossa programação. Amigo Sandro Oliveira, lá de Jacinto Machado, também ligado por aqui, né, Sandro? Ótimo final de semana aí pra você também. Tchê Guri curtindo o melhor da música gaúcha e com apoio de Automarcas Veículos. 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Vamos lá com o sorteio, vamos saber quem vai faturar os almoços para o final de semana, para amanhã, sábado ou domingão. Por aqui, Gustavo Januário, o ganhador aqui de um almoço, né? Com direito a levar um acompanhante. Valeu, Gustavo, forte abraço a você. E Marcos Aurélio, Aurélio Panisson, né? Marcos Aurélio Panisson, amigo Panisson, ganhadores então aqui, né? Do final de semana, Marcos Aurélio Panisson e também Gustavo Januário. Beleza, gurizada? Um abração a vocês e a todos, né? Que acompanham aqui a programação da nossa FM Nativa. Não deu certo, não foi o sortudo de hoje, mas na próxima sexta-feira teremos mais sorteio aqui na nossa programação, tá bom, pessoal? A você ligado aqui na número 1 da música gaúcha, vem aí, o horário eleitoral. Na sequência tem Felipe da Boite, Rochinha e a gurizada aqui do Mampito Esportes. E eu volto na segunda-feira às 5 horas no programa Manhã Nativa. Um ótimo final de semana a todos, um forte abraço e até lá.

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0: boa tarde, meio-dia, 33 minutos. Estamos abrindo o Mampituba Esportes desta sexta-feira, 25 de setembro de 2026. E você já está ouvindo ou assistindo o nosso programa, seja qual for o seu meio de acompanhar. Boa tarde, obrigado pela sua companhia, pela sua audiência. Vamos juntos, a partir de agora, aqui com o nosso tradicional programa esportivo, o nosso Mampituba Esportes, chegando com você. Projetando nesse sabadão de grande final da Copa MESC, que é o assunto do momento do esporte amador aqui da nossa região nesse fim de semana, né? É a grande final entre Araranguá e São João do Sul. As duas grandes seleções, desde que retomou a Copa MESC de seleções lá em 2022, é as seleções aí que mais chegaram à final. São João do Sul conquistou os seus títulos, Araranguá por enquanto bateu na trave. Então teremos essas duas seleções mais uma vez frente a frente. Já estiveram em 2024, né? Frente a frente, deu São João do Sul lá em São João do Sul, e agora dessa vez a final é Araranguá, um grande jogo que você acompanha na 99.5 no rádio e ao vivo também imagens aqui no nosso canal do YouTube. 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Vamos juntos, uma ótima sexta, sextou no embalo da sexta-feira, no embalo daquele clima, né? De véspera de final, e a Mampituba tá junto nessa em mais uma final esse ano no futebol regional, no esporte regional, já fez a final do Campeonato Sombrense, a final do Jacinto Machadense, a final do futsal lá em Jacinto Machado, e agora estamos aí mais uma final contando para você a tradição da Mampituba, mais uma final de Copa MESC esse ano lá em Araranguá. Tempo bom, sexta-feira, com cara de sexta-feira, bonita, temperatura em elevação nesse momento aqui na esquina da Getúlio Vargas com Nereu Ramos, temperatura batendo a marca dos 27 graus, situação bem tranquila, bem agradável, né? Tendo em vista aí o friozinho que fez no início da semana. Vamos juntos ao vivo no rádio na 99.5 FM para Santa Catarina, para o Rio Grande do Sul, e ao vivo também em, no site mampitubafm.com, nosso aplicativo rádio Mampituba FM, e para você que nos ouve também em qualquer parte do Brasil e do mundo, obrigado aí pela sua companhia, pela sua audiência, e ao vivo também imagens para você. Aí está, imagens para quem nos acompanha pelo Facebook e pelo YouTube, imagem geral aqui do nosso estúdio, onde você pode ir pelo Facebook, curtir, comentar, compartilhar, deixar o seu boa tarde, sua manifestação é sempre muito bem-vinda. Quem leva melhor aí nessa grande final, São João do Sul ou Araranguá? Quero saber os palpites de vocês aí no nosso Facebook, também no nosso YouTube. Você se inscreve no canal, ativa o sininho, deixa o seu like também, deixa a sua participação. Rochinha, que está aqui comigo hoje no estúdio, amanhã estará lá em Araranguá comigo na cabine, comentarista do futebol da Mampituba e do Mampituba Esportes. Boa tarde.
1: Boa tarde, Felipe. Boa tarde a todos os ouvintes da Rádio Mampituba. Estamos aí, né? Satisfação e prazer falar mais uma vez sobre esporte amador, esporte profissional que a gente tanto ama, né? E como tu falou, sextou com aquele cheirinho, né? Daquele jeito que a gente gosta, né? Véspera aí de final de Copa MESC, essa competição que é tão bacana, tão importante para nossa região. Estamos, enfim, né? Chegou o grande dia, né? É amanhã.
0: E detalhe, né? A gente passou muito frio, pegamos chuva nessa Copa MESC, inclusive a semifinal do sábado passado, com frio, com chuva, e vamos ter um domingo de gala, né? Amanhã, né? Um sábado de gala com calor, com sol, né? Pra, né? Fechar com chave de ouro, né?
1: Exato.

0: Realmente, né? Tivemos de tudo, né? Mas que é onde prevaleceu o esporte, prevaleceu o futebol, né? E com certeza amanhã, com, né, vai fechar com chave de ouro aí com esse tempo que tá sendo aí a previsão, né? Tempo bom, então com certeza será um grande espetáculo também.
1: Bom, e para projetarmos um pouco mais aí esta grande final, né? Vamos conversar aí com o Albany Reels, ele que é técnico da seleção de São João do Sul na Copa MESC, né? Lembrando, essa semana aí até era para ser ontem, né? A gurizada de Araranguá vinha aqui também para ouvi-los, né? E saber a expectativa

0: propósito de São João do Sul até aqui, principalmente projetar essa grande final. Albany Reus, mais uma vez, bem-vindo a Mampituba. Boa tarde, meu amigo.
1: Boa tarde, Felipe. Boa tarde, Rochinha. Boa tarde a todos os ouvintes aí da rádio. Agradecer o convite para a gente estar podendo falar hoje dessa grande final amanhã, que São João do Sul está na expectativa lá. São João do Sul, que é um município apaixonado pelo futebol e também outros esportes, está só no aguardo aí desse grande jogo de amanhã.
2: E como é que está o coração, senhor Albany? Mais uma grande final aí para São João do Sul. A expectativa, né?
1: É como se fosse a primeira final, né?
2: Vem dizer que acostuma, que não acostuma, né?
1: Não acostuma. Existe sim aquela tensão da final, mas a gente tem que, os jogadores, estarem preparados, sim, estarem tranquilos,
2: concentrados, pra, né?
1: Assim como vem fazendo durante a competição, bons jogos, repetir amanhã uma boa atuação para a gente, ao final, poder levar essa taça lá para São João do Sul.
2: Certo. E ainda falando da primeira fase, né? O São João do Sul, que teve a melhor campanha do Grupo A, né? Onde em 4 jogos tomou 7 gols e fez 15 gols. Então, um saldo aí de 8 gols, né? Para o São João do Sul. Como é que foi essa primeira fase, hein? Onde também enfrentou... Era um grupo difícil também, né? A gente dizia aqui que o grupo A era um pouco a um nível um pouco mais alto que o no grupo B, mas mesmo assim o São João do Sul foi lá, né? E teve a melhor campanha da primeira fase, enfrentou Jacinto, Balneário Arroio do Silva, Sombrio, né? E Passo de Torres.
1: A gente começou fazendo a estreia em casa contra o Passo de Torres, né? Foi uma partida que a gente falou na oportunidade que a gente veio aqui na rádio, uma partida que começou um pouco parelho, depois o nosso time se acertou e conseguimos um bom resultado, uma boa vitória. Isso deu tranquilidade, né? Para depois vir visitar o Sombrio no segundo jogo, né? Contra o Sombrio a gente teve uma partida muito difícil, porque no início do jogo a gente perdeu um dos nossos atletas ali lesionado. O Sombrio abriu o placar, fez o 2-0, a gente teve expulsão, né? Mas no segundo tempo
2: foi um jogo bem intenso, né?
1: O Sombrio também precisava da vitória, já estava pressionado, porque ia pro seu terceiro jogo. Mas no segundo tempo a gente conseguiu acertar melhor o posicionamento, mesmo com um a menos em campo, conseguiu acertar o posicionamento do time. O time reagiu, chegou a virar, né, a partida, né? E depois, ao final ali do jogo, acabou cedendo um empate, quando a gente tava de novo com uma outra expulsão ali no final, né? Tava com um jogador a menos, mas foi um grande jogo e aquele empate para nós serviu como quase uma vitória, né? Pelas condições, sim, que foi o jogo, né?
2: Até te perguntar, esse foi um jogo assim que, por mais que vocês já tinham vencido o primeiro, né? Até foi goleada, né? O primeiro jogo, né? Mas vocês enfrentam uma equipe que é Sombrio, que é uma forte equipe também, e tem tudo que tinha para acontecer, acontece nessa partida. Também é uma virada de chave pro time, ó. A gente tem condição de chegar, porém a gente tem que estar mais concentrado pro jogo, né?
1: Sim, para os jogadores isso serve para a sequência da competição. Não tem uma partida assim, que o nível de tensão é muito alto, né? Acaba sobressaindo os jogadores, não, um vai acreditar no outro. E sair pro grupo conta muito durante a competição, porque é uma competição curta, né?
2: Sim. E agora, São João do Sul só pode ser campeão se for campeão invicto, né? Porque tu faz essa primeira fase, como a gente falou, né? Uma primeira fase boa, né? Saldo aí de 8 gols, né? Então ficou em primeiro lugar e tu classifica direto para a semifinal. Daí tu enfrenta um Turvo, que é a equipe que vocês enfrentaram na
3: final
2: do ano passado. Tem toda essa questão, né? Essa revanche, né? Vamos dizer assim. Então, como é que foi? E esse jogo também foi no Turvo, né? Afinal, foi em São João do Sul, né?
1: Ali tem a
0: os
1: questão.
0: Os dois jogos foram em São João do Sul, a final do ano passado e a semifinal também agora.
2: Esse. Né? Não.
1: Foi?
2: A semifinal. Desculpa, é São João do Sul, tá certo.
1: Ali, só para fechar a primeira fase, né? Daí no terceiro jogo a gente visitou o Jacinto Machado, que acabamos no segundo tempo até tá em desvantagem e buscamos o empate, um jogo fora de casa, que era para ser em São João do Sul. Mas aconteceu lá que faleceu um pai do vereador nosso, que acompanha o esporte,
2: Lucas, né?
1: Do Lucas, né? E a gente acabou tentando mudar ali a data do jogo e acabamos indo jogar em Jacinto Machado, para facilitar tudo. E depois, para fechar, para buscar a primeira colocação, a gente foi visitar o Arroio. A gente fez uma ótima partida também, acabamos derrotando eles lá, né? Que foi onde a gente consolidou a primeira colocação no grupo, né? E agora, falando da semifinal, foi um jogo duríssimo, né? Contra o Turvo, né? Porque já sabia da qualidade deles, até como foi a final do ano passado. E foi um jogo, sim, disputado.

0: resultado palmo a palmo. A gente teve a felicidade de sair ganhando logo no início do jogo, ali aos 15 minutos, e conseguimos ali durante o jogo administrar, soubemos sofrer também, tiveram bons momentos durante o jogo, mas a equipe soube sofrer quando era preciso para segurar o resultado e conseguir garantir essa vaga na final.
1: O gol que vocês fizeram foi logo no início, né? Fizeram 1-0, né?
0: Foi aos 15 minutos ali, num lance de bola parada também, um cruzamento na área e gol de cabeça.
1: Tu diria que esse jogo contra o Turvo, dentre todos, foi o mais difícil durante a competição desse ano?
0: Foi pela situação. A equipe do Turvo é uma equipe experiente, jogadores experientes, uma equipe que estava bem postada no campo. É uma semifinal, ela tem aquela mesma tensão de uma final,
1: sim,
0: né?
1: Sim.
0: Porque não existe final se não passar pela semi, né? Então a gente pode considerar, pela importância do jogo e como foi o Turvo até no final do jogo, tentando criar oportunidades, que realmente foi o jogo mais difícil.
2: Sim. Agora, bom, vamos lá, já projetando essa final agora do outro lado, Araranguá. Chegasse a ver algum jogo de Araranguá nessa Copa MESC? O que tu espera aí dessa grande final aí, o Albany?
0: Eu acompanhei alguma coisa ali pelas lives ali do time de Araranguá, né? E a gente sabe que Araranguá existe a tradição, tem muita qualidade, né? É um município que tem muitos habitantes, isso favorece a ter jogadores de bastante qualidade, consegue fazer sempre uma boa seleção. Mas a final a gente sabe que geralmente final, numa partida seca, vai ganhar quem erra menos. Então a gente está preparado para tentar fazer o nosso melhor jogo na competição, errar o mínimo possível, para no final aí sim construir a vantagem e ganhar essa partida.
1: Diz que final não se joga, né? Final se ganha, né?
0: Final se ganha, justamente. E a gente sabe que Araranguá tem jogadores aí que são acostumados também a jogar pela região, jogadores que jogam em todos os campeonatos aí que a gente conhece, a gente vê, né? Então sabe que tem muita qualidade lá, vão jogar em casa, é uma equipe que se mobilizou para fazer uma equipe ainda mais forte esse ano, a gente sabe disso, mas do nosso lado também é uma equipe de jogadores experientes, né? Um time acostumado a chegar, a gente quer usar essa experiência aí dos jogadores para fazer esse grande jogo lá e tentar surpreender eles.
1: É, se tem duas equipes que são taradas por Copa MESC, a gente fala aqui que são duas equipes taradas por Copa MESC, era Araranguá, né? Que é a maior campeã de Copa MESC, e São João do Sul, que vem aí nas últimas quatro finais, está nas últimas quatro finais, né? Então,
0: São João do Sul o pessoal é apaixonado por futebol, cara. O pessoal gosta mesmo. Tem um grande campeonato municipal. Desde os meados do ano 2000, lá que quando eu fui morar em São João do Sul, São João do Sul chegou a disputar uma final em 2001 com Araranguá. Foi uma final assim que, cara, depois, por muitos anos, sempre falando daquela final. Então a competição da MESC é uma competição que o São João do Sul leva muito a sério. Uhum. Muito a sério. E agora, nessa última década, chegou uma geração de jogadores que conseguiu estar chegando. Sim. Direto. Isso foi uma coisa também que, por São João do Sul ser muito apaixonado pelo esporte, sempre tem muito incentivo lá para as competições, desde a base, e conseguiu colher o fruto de uma geração muito boa, e agora está podendo usufruir chegando nessas finais consecutivamente.
2: E tu falou um detalhe interessante, lá em 2001, aquela final da MESC, né? Aquela época ali, falava-se em a MESC, era uma rivalidade grande, né? E aos pouquinhos isso parece estar voltando de novo, né? Depois daquela retomada de 2022, agora tem esse repeteco agora da final de 2000, já teve 2001, teve 2024, agora vocês novos se enfrentando em 2026, e acaba criando uma rivalidade nova aos poucos, gradativamente, né?
1: 2001, a Araranguá foi campeão?
0: Foi campeão.
1: E 2024, São João do Sul.
0: São João do Sul foi campeão.
1: Então agora
0: é o desempate. a rivalidade, ela existe porque os times que estão acostumados a chegar ou que vêm se enfrentando, vai existir uma rivalidade natural. Uhum. E quem tá de fora quer entrar nessa rivalidade. Então, sim, todo jogo se torna difícil contra essas equipes.
1: Isso.
0: Então, isso vai gerando essa cada vez mais competição nesses jogos, né?
2: Sim. O Albany, tá todo mundo à disposição? Como é que tá a mobilização da equipe aí? Tem alguma baixa, alguma suspensão? Como é que tá?
0: A gente tem uma situação, né? Tem uma partida lá do campeonato de Mampituba.
1: Uhum.
0: Que a gente tem três jogadores que estão participando de uma equipe lá. Três jogadores importantes, né? Que um é o Filipinho,
1: uhum,
0: é um dos nossos atacantes, o outro é o Lucas Bauer, que é um volante muito tradicional de São João.

0: Sul, que muito experiente, um volante de ótima saída de bola, de bastante imposição física também, que tem nos ajudado muito durante a competição, e o zagueiro Del, que é irmão do Drica, o zagueiro titular de todas as outras edições ali, né? Então aí a gente ainda tá vendo que o Florestal lá, para, como lá não é uma partida de vida ou morte, é uma partida de primeira fase, para ver se a gente consegue conseguir trazer um ou dois jogadores desse aí para participar dessa final, que vai ser muito importante nesse momento a gente ter todos os jogadores à disposição.
1: É muito importante ter todos, né, à disposição, né? Porque quando vai enfrentar uma equipe que é Araranguá, que, por exemplo, a gente sabe que na substituição ela troca e mantém o mesmo nível, tu tem que ter a mesma situação, né? Igual ao São João do Sul. Por isso que é o diferencial, que é o elenco, né? Porque quando troca, o padrão de jogo não diminui, né? Não para, o time não para, mantém a mesma constância, mantém a mesma equipe, né? O mesmo nível, né?
0: Seria importante ter todos, né? A gente tem um grupo que a gente vai buscar as alternativas ali dentro, mas como a gente falou anteriormente, é um jogo definido em detalhes. Então, durante o jogo, geralmente a gente precisa ter o máximo de qualidade, né? Para ao final dos 90 minutos, aí sim, tentar ser superior. Então, com certeza, se a gente conseguisse trazer todos os jogadores, seria o essencial para essa partida.
2: Aqui na nossa live, aqui participando por aqui, vamos lá, cadê aqui? A Sala, o Henrique Sala, né? Tá invertido aqui. Vamos, São João, né? Algum desses jogadores já vem jogando junto desde 2011, campeão da Copa América Sub-18. É um detalhe interessante, é por aí mesmo, né? Essa seleção atual, até os últimos títulos também aí que a gente já transmitiu, recente agora da MESC, praticamente a mesma equipe, né? Algumas peças, uma que outra ali, diferente, né, Bruno?
0: São peças pontuais, né? Que acabam chegando de uma maneira ou de outra na equipe, mas a base vem sendo a mesma, com certeza.
2: A Grazi Albani, né?
0: A esposa.
2: A esposa. São João do Sul será campeão, tá dizendo ela aqui. E deixa eu ver aqui, o Arthur Jerônimo também dando boa tarde para nós todos aqui, né? Agora é importante também essa questão, né? Mobilização e também da comunidade presente, né? Incentivar vocês lá em Araranguá, né, Albani?
0: Com certeza. A prefeitura, inclusive, a pedido lá da torcida, ela colocou um ônibus à disposição.
1: Legal. É importante essa mobilização também da torcida, né?
0: Com certeza, isso aí é importante para os jogadores sentem a presença da torcida, né? E estão se mobilizando para estar lá apoiando a equipe, com certeza.
2: Agora, falando do tipo de jogo que vocês vêm desempenhando na MESC, Albani, segue exatamente o mesmo ou tem alguma coisa, uma carta na manga? E claro, se tiver também não vai falar, né? Mas o que tu espera aí, né, nesse jogo aí final aí contra a Araranguá? Falando um pouco mais na parte tática aí.
0: Durante o campeonato a gente procurou melhorar alguns aspectos do time que no início estava deixando a desejar. Já nos últimos dois jogos a gente conseguiu não tomar gol, que no início da competição era uma preocupação, né? Então a gente conseguiu ajustar as linhas, dar mais proteção pro setor defensivo. Então, a partir do nosso meio campo e ataque, a gente tem qualidade para fazer os gols, e é dessa maneira que a gente aposta em ter um bom resultado amanhã.
2: Sim.
0: Esse entrosamento dos jogadores, essa experiência deles e o que a gente fez durante a competição, a gente conseguir agora na final colocar em excelência em campo.
1: Albani, querendo ou não, uma final ela é diferente, né, pra tu disputar, porque tu vai, sempre eu digo, a final ela não é um jogo muito jogado, porque as duas equipes vão com muito medo de atacar, né, no exemplo de vocês, a Araranguá vai ficar com medo de atacar porque vocês têm um ataque muito bom também, e a vice-versa, né? E então a final é diferente por conta dessa tensão, né? Tu tem muito medo de atacar do que pra não sofrer o contragolpe, né? Como é que tu faz pra controlar tudo isso e fazer com que o sistema funcione, que ataque e sem medo de tomar o contragolpe?
0: Tu tem que encarar a final sabendo que um erro, uma falha na marcação pode custar o campeonato.
1: Sim.
0: Né? Então, os jogadores entram com essa preocupação de não errar, às vezes fica o jogo no início até um pouco
1: mais
0: truncado, né? Mas a gente sabe que durante o jogo tem que buscar impor o ritmo de jogo da equipe, né? A qualidade da equipe, dos jogadores, para poder buscar o resultado. Não tem jeito, tem que ir tem que buscar a vitória.
1: Porque é um jogo único, né? Então não adianta tu querer se retrancar, porque se tu empatar, tu vai pros pênaltis, né? É uma certeza que tu vai ser campeão, não é uma certeza, né? Pênaltis é uma loteria, né?

0: então tu tem que ir pro tudo ou nada, né? Mesmo sabendo que tu pode sofrer o contragolpe, por isso tu tem que ajustar a tua equipe pra quando, né, tomar o contragolpe, tá bem prevenida pra essa situação, né?
1: É isso aí, é buscar ter cautela, mas também saber atacar, saber o momento de expor um pouco mais a equipe aí pra buscar o resultado.
0: E o que que tu espera da equipe de Araranguá? Como é que tu espera eles nesse jogo?
1: Não, eles é uma equipe que tem um bom passe de bola, né? Um bom toque de bola, né? Uma equipe que tem qualidade nos seus jogadores, né? São acostumados a jogar no campo, já tem costume. Então isso aí vai fazer naturalmente também que eles vão buscar o gol. Eu acredito que vai ser uma grande partida em função deles jogar em casa, né? E aproveitar essa qualidade também que eles têm, eles também vão querer buscar, fazer valer, prevalecer o fator local deles, né?
2: Agora, pegando o gancho que o Roger levantou ali, a questão ali de medo de atacar e tal, outra questão também numa final é a questão ali da ansiedade, né? Daquele nervosismo ali. O técnico é uma peça fundamental, claro, na parte tática ali, de organizar, de escalar principalmente, mas também naquela conversa ali antes da bola rolar também, né? O que o técnico Albani vai tentar passar para eles? Claro, calma, né? Muita tranquilidade, mas como que será essa conversa? Como que vem sendo essa conversa antes da bola rolar ali no vestiário, Albani?
1: É que os jogadores da nossa equipe são jogadores bastante rodados, acostumados a jogar os campeonatos da região, acostumados a jogar finais. Então a gente sabe que existe a experiência para eles entenderem a importância dessa final, e o papel do treinador nesse momento é justamente tirar um pouco do peso, porque se cada jogador desse conseguir colocar todo o futebol que a gente entende que cada um tem, o coletivo vai sobressair. Então é um momento para fazer o jogo ficar um pouco mais leve, eu acho que esse é o papel do treinador, e ele se encaixar aí de acordo com o que a equipe vem mostrando e quer para essa final.
0: E ainda falando em final, né? Tu acha que esse fator casa muda muito?
2: É que São João do Sul, os últimos dois, foi campeão em casa, né? Em 2023,
1: em casa.
2: 23, Machado, e 24, Araranguá, né? Só porque perdeu em casa também.
1: Eu acho que se a gente buscar o histórico dos jogos dentro do futebol, a equipe que joga em casa, ela sempre tem uma pequena vantagem. Sim. A gente vai buscar igualar isso. Nós vamos levar torcedor, né, para mostrar que tá lá presente. Mas São João do Sul, ele tem um histórico nessas competições, nesses últimos 4 anos, né, que vem chegando, ele perdeu somente uma partida. Então é uma equipe que sabe jogar fora de casa. Então ele tem esse histórico com esse grupo, né? Sim. Então a gente quer aproveitar isso também, já é uma equipe já que sabe jogar fora de casa, para poder tá colocando nesse jogo.
2: Eu acho no Amador, talvez, claro, tem estádio por aí que faz a sua diferença, mas um estádio grande como é a Arena, talvez para o visitante até não tem muita diferença, né? Porque a torcida fica longe ali, sim, né? É um estádio que tem a pista atlética ali também, muito bonito o estádio, inclusive aqui, já deixo o recado, o pessoal de São João do Sul também quiser ir lá, vai se dar de cara com um espaço amplo, né? Bastante arquibancada, ótima visibilidade, né? E muito conforto lá para poder prestigiar essa grande final.
0: Eu tava dando um confere aqui na súmula do jogo, né? Eu tô vendo aqui que praticamente, né, não tem nenhum jogador aqui com questão de suspensão para essa partida, nem da equipe São João do Sul, nem da equipe de Araranguá. Não sei se você já deu uma conferida nisso também.
1: A gente só tinha um jogador pendurado no último jogo, que é o nosso lateral direito, o Gustavo. E ele não tomou cartão, então nós estamos. Parte de suspensão, realmente a gente não tem nada.
0: Gustavo Raup, Gustavo Silveira, Gustavo Souza, mas tem Gustavo também.
1: Gustavo
0: também,
1: assim, né? Gustavo, nós chamamos ele de Zura.
0: Zura, Zura.
1: É o apelido dele, pra gente identificar aí com os outros Gustavo.
0: Fala Gustavo.
2: Narrador que lute, só que tem o apelido aí, né? Muito bem, é o grande jogo do fim de semana no esporte local, essa grande final entre Araranguá e São João do Sul. Araranguá e Meleiro já foi a semifinal, né? Deu 2-0 para Araranguá, que deu vaga aí nessa grande final aí que aconteceu na semifinal no último sábado aí. Ô Albani, agora é aquele recado também pra gurizada aí, né? Na sexta-feira, né? Já devagar aí, porque amanhã tem final, né?
1: Se cuidar um pouco aí, né? Concentração máxima para amanhã, a partir do momento aí que a gente entrar lá no vestiário, a gente já

0: saber o grande compromisso que a gente tem aí, né? E São João do Sul tá aguardando ansiosamente por esse jogo, torcedores, e eu tenho certeza que os jogadores vão dar o seu máximo aí.
1: Com certeza. Rochinha, uma última pergunta aí, o técnico Abani, dessa grande final aí.
2: Então, Abani, eu vi aqui a súmula, mas não tem os titulares. Eu queria saber se tu já puder. Inclusive, o Delaney mandou mensagem aqui. Se já tem quem sair jogando os 11 titular.
0: Esse aí nós vamos deixar pra hora, porque a gente tá aguardando ainda ver esse pessoal que tá vindo lá, daí na hora a gente vai poder ver certinho.
1: Mas hoje já resolve isso aí, pessoal que tá lá no Florestal.
0: Com certeza, gente, que aí durante a tarde aí já
1: tá. A tendência tá os três liberados.
0: Já tá definindo, não. A tendência não. A tendência é a gente trazer um ou dois desses jogadores.
2: Eu tentei, né, Felipe? Tu viu que eu tentei, né?
1: Muito bem. Eu ia perguntar qual é a preferência do Albani desses três aí, mas vamos deixar quieto.
2: Complica,
1: são
2: então.
1: Três grandes jogadores. Três grandes jogadores.
0: Três grandes jogadores. Todos
2: queria,
0: eles têm
2: queria os três, né? Queria
0: todos
2: os três.
0: Eles têm sendo muito importantes durante a competição, né? Uhum. Mas a gente está trabalhando aí para liberar pelo menos um ou dois deles aí para estar ajudando nós.
1: Sim, perfeito. Albani, aquele recado final ao pessoal, então, ao torcedor também de São João do Sul, né? A gente que vai estar lá, a gente que gosta, né? E quer ver um estádio com bastante gente, com bastante torcida. Final de Copa América, que merece, né? Merece esse destaque, merece essa torcida presente aí. Parabéns por vocês chegarem a mais uma final aí e bom jogo a vocês de São João do Sul. Amanhã a gente se encontra lá no estádio.
0: Obrigado, Felipe. Pedir aí a convidar todos que pudessem fazer presente aí a torcida, né? Que vá, não deixe de ir lá apoiar a equipe, que é um momento importante, é uma final muito importante da Copa MESC, né? Então que se faça presente, hein? Quem puder participar e vá nesse jogo e vá apoiar a equipe de São João do Sul. E parabenizar também lá o apoio lá do professor Batista, do Henrique aí, que tem dado um apoio excepcional aí pra equipe, do prefeito Alex também, que tem participado inclusive dos jogos quando pode.
1: Nos jogos que eu transmiti, nós transmitimos aqui de São João do Sul, o Alex estava em todos aí, né?
0: Tem se feito presente, então a gente está tendo um apoio excepcional, sim, está tendo uma estrutura para que a gente possa tá chegando, né? Então, agradecer lá o pessoal da secretaria e parabenizar também aí vocês aí pelo trabalho que fazem de cobertura do futebol amador, tá levando em futebol amador, que isso é muito importante também, tá incentivando o esporte. E é isso aí, o negócio é amanhã a gente tá presente lá para ver o que vai acontecer.
1: Perfeito, Albani. Bom jogo, então. Amanhã você acompanha aqui pela 99,5, 13h30 da tarde, esse grande jogo, ao vivo no rádio e com imagens também no nosso canal do YouTube aqui da Rádio Mampituba FM. A saída do intervalo é com a chamada do espetáculo, a grande final da MESC, aqui no futebol da Mampituba.
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0: Muito bem, estamos de volta, é a sequência aqui do Mampituba Esportes, 1:08, atualizando para você agora os destaques do futebol amador aqui pela nossa região, Roxinha, atualizando aqui ainda, lembrando, ainda na Copa MESC, 13:30 tem Araranguá e São João do Sul na grande final do Livre, mas antes tem a final também do Sub-17 da Copa MESC.
1: Exatamente, né? Araranguá enfrenta a equipe de Passo de Torres às 14 horas, esse jogaço também válido aí pela categoria Sub-17.
0: Então tá aí, ainda aqui pela nossa região, teremos aí no Campeonato Municipal de Araranguá, é um fim de semana de cada, né? Esse é o fim de semana da Série B do Araranguaiense, jogos de domingo, dia 27, teremos aí Santiago e Litoral. Não vai parar o jogo lá com a do AEC, né? Segue, né?
1: Segue
0: a Série B, né? Teremos aí então Santiago e Litoral.

0: A 1h15 no Mané Gregório. Às 1h15 ainda, o Campinas enfrenta a família Elias lá no estádio Projeto Camisa 15, que eu não sei onde é. Teremos ainda Mesquita e Amigos do Bar do Neno no Polho, também 1h15. E às 13h15, mais três jogos: Campo Verde Interlagos no Mané Gregório, Brazucas e Barranca, também lá no Camisa 15, e Juventus Araranguá enfrentando o Internacional no Polho. São as atrações aí desse domingo na segundona araranguaense.
1: Pelo Campeonato Serra Mar, estamos aí nas quartas de final, né? As quartas de final na categoria sub-13. A partir das 14 horas tem Minuano e Shangri-La. E também tem SESC Independência, isso pela categoria sub-13. Já pela categoria livre, tem um jogo no dia 27 de setembro, a partir das 15 horas, entre Minuano e Independência, esse jogo em Capivari do Sul, e tem também Gal versus Capão, esse jogo que é em Osório. Então esses são os dois jogos aí pelas falsas quartas, né? Porque a equipe, tem equipes que já estão aí diretamente na semifinal, que é o caso da equipe do Central e a equipe do Shangri-La, pela classificação da primeira fase, já estão esperando aí na semifinal as equipes que vão se classificar.
0: Muito bem, destaque para o Regional do Alarme, que começa nesse fim de semana. Primeira rodada, teremos aí os seguintes jogos: Turvo enfrentando Mãe Luzia, esse jogo é amanhã lá no Eliseu Manente, às 3 horas da tarde, e teremos aí esse jogo pelo grupo B. Já pelo grupo A, teremos aí também amanhã São Bento Alto enfrentando Metropolitano. E no domingo teremos aí duas partidas, né? Aliás, uma partida apenas, né? Pelo grupo B, Sara e Araranguá. Esse jogo é lá no estádio Pedro Guglielmi. Araranguá está jogando fora de casa nesse próximo domingo. Aí tem um outro jogo aqui para fechar essa primeira rodada, né? No dia 3, Vila Nova e Sersã, no sábado ali, véspera da eleição. É o jogo isolado aí do fim de semana que vem. Então é isso, Larme também começando e a gente atualizando tudo para você aqui no Mampituba Esportes. Destaque para hoje ainda, tem nessa sexta-feira Copa Turvo de Futebol Suíço. Às 19 horas, o Tapa Certo enfrenta o Xoxó Real Madruga. E tem ainda Real Ponte Cruzeiro Refúgio, esse jogo às 20 horas. De Amador, acredito eu ser isso, né? Deixa eu ver aqui, temos aqui a Taça Cidade Praia Grande, talvez, né? Também teremos aí alguns jogos nesse fim de semana. Vamos lá, aqui está, né? Municipal de Futebol, de Futsal também, de Arroio do Silva, né? Também está tendo jogo. Vamos passar rapidinho aqui os jogos desse fim de semana. Hoje, então, no Futsal, Municipal de Futsal do Arroio. Às 19h15, Golfinhos e Bar do Leandro, no feminino. E teremos ainda no veterano o Praia enfrentando o ATEC às 20h30. Às 21h30, Bar do Leandro Unidos da Coloninha enfrenta o Garrincha, pelo livre masculino também. São jogos desta sexta-feira no Municipal de Futsal lá de Balneário Rui do Silva. Deixa eu ver aqui se temos mais alguma coisa. Não achei aqui a cidade Praia Grande, vou ficar devendo aqui, né? Tu vai ficar por aí, Rochinha, já? Tá indo embora?
1: Tô indo embora.
0: Só pra fechar aqui, a seleção brasileira jogou mais cedo, né?
1: Mais um sei lá, quase que foi um fiasco total, né? Uhum. Empatou no último lance da partida, não sei se chegou a ver o gol do Ryan de cabeça. Pra mim, o gol de falta da equipe da Austrália foi um frango do goleiro Hugo Souza, né, no meu ponto de vista. Uma, porque ele nem vai na bola, né? E outra que eu queria assim entender, né, tudo bem que agora é uma reformulação, é uma nova equipe, né, uma nova cara de time e tal, mas cara, a gente ainda não tem um jogo que onde a gente diga assim, não, o Ancelotti conseguiu acertar o time jogou bem. Depois que o Ancelotti veio, a gente não teve nenhum jogo assim com a seleção, não só com o Ancelotti, né, antes, muito antes, né, mas a expectativa era muito em cima do Ancelotti, que ele ia conseguir arrumar essa equipe, essa seleção brasileira, mas até agora nada. O destaque pra mim, Rafinha, que no Barcelona é um dos melhores jogadores que tem na Europa agora do momento, tá vivendo um momento incrível na carreira, mas chega na seleção, parece que nem sabe jogar bola, né, e a seleção brasileira então ficou no empate aí, empate feio, né.
0: Bom, antes de tu ir embora, traz aí a Copa Santa Catarina. Vou atualizar rapidamente aqui também já o profissional. Vamos lá então. 1h30

0: 13, né? Você ligado aqui no Mampituba Esportes. Destaque para a Série B do Campeonato Brasileiro. Vamos lá, vamos passar a Série B que não para, né? A Série B segue, a Série A na data FIFA paralisa seus jogos, volta no meio da outra semana ainda, fora a semana que vem na outra. A Série B tem bola rolando hoje, né? Na sua 30ª rodada. Teremos hoje às 19h30. Clássico do interior paulista, Novo Horizontino enfrentando o São Bernardo.
1: Hoje às 20h30 tem Vila Nova e Londrina.
0: Amanhã às 16h30 tem aí Operário e Ceará.
1: Amanhã também às 16h30 tem Náutico e Sport.
0: É a rodada dos clássicos, né? Clássico pernambucano e tem clássico goiano. No Railé Pinheiro, amanhã às 18h30, o Goiás recebe o Atlético Goianiense.
1: Também tem clássico aqui em Santa Catarina, né? No Heriberto Wilson, domingo às 11h, Criciúma e Avaí. Aqui é loucura, né?
0: É, vai ser loucura. Criciúma com técnico novo, né?
1: Sim. Técnico emprestado aí, né?
0: É. E teremos ainda domingo 16h o CRB recebendo o Cuiabá.
1: Domingo às 18h30 tem Fortaleza e Atlético.
0: E na segunda-feira 19h30 tem América Mineiro e Juventude.
1: E na terça encerrando às 19h30 tem Botafogo de São Paulo contra a Ponte Preta.
0: Muito bem, então a série C tem jogo também, né? Vamos à série C do Brasileirão. No grupo B teremos aí amanhã às 17h Botafogo da Paraíba enfrentando aí a equipe do Maringá, né? Botafogo da Paraíba e Maringá. E teremos ainda às 17h o Floresta recebendo aí o Santa Cruz, o Santinha, né? Tradicional equipe lá de Pernambuco. São jogos da quarta rodada da segunda fase da Terceirona.
1: No grupo C, a Inter de Limeira enfrenta o Paysandu. E também no domingo às 8h30 o Brusque enfrenta a Ferroviária. Aqui a Ferroviária tem 7 pontos, é o primeiro do grupo C, em segundo o Brusque com 4, em terceiro a Inter de Limeira com 3 e em último o Paysandu com 1 ponto.
0: Muito bem, vamos à série D, já fechou, né? Já encerrou.
1: Só para finalizar aqui, né, Felipe, o grupo B, Santa Cruz vencendo esse próximo jogo, que é a quarta rodada, ele praticamente já se classifica e já garante vaga para a série B do próximo ano.
0: Opa, Santinha de volta então.
1: Exatamente.
0: Tudo bem, tomara que volte mesmo. Bom, vamos lá, vamos à divisão de acesso do Campeonato Gaúcho. Atenção para a 15ª rodada nesse domingo. Todos os jogos aqui, domingo às 15h, né? Então vamos a eles aqui. No SESI em Caxias do Sul, o Apafute recebe o Lajeadense. Teremos ainda no Cristo Rei, o Aimoré recebe o Esportivo. No Antônio Davi Farina, na Terra da Longevidade, o Veranópolis recebe o Passo Fundo. Na Arena B8, o Passo Fundo, Gaúcho de Passo Fundo, recebe o Santa Cruz. Teremos ainda no estádio Edmundo Félix, o Guarani de Venâncio Aires, recebendo o União Frederiquense. Na Pedra Moura, o Bagé recebe o Brasil de Pelotas. Na Boca do Lobo, o Pelotas recebe o Brasil de Farroupilha. E no Altos da Glória, o Glória de Vacaria recebe o Gramadense. A agenda então desse domingão aí, recheado de jogos aí pelo Rio Grande do Sul na divisão de acesso.
1: Já na Copa Santa Catarina temos rodada a partir de amanhã. Amanhã às 15h o Joinville enfrenta o Barra. O Blumenau enfrenta o Marcílio Dias, esse jogo às 17h. Amanhã às 8h o Ercílio Luz enfrenta o Nação. E no domingo o Metropolitano enfrenta o Figueirense. Essa então é a quinta rodada, isso, da Copa Santa Catarina.
0: Vou dar uma olhada no noticiário aqui do Grêmio, né? Não tem nada de muito interessante. Grêmio é cobrado pelo Cruzeiro na CNRD por compra de Marlon. Estão batendo a porta, né? E aí segue se preparando dupla Grenal aí, né?
1: Tá feia a coisa. É.
0: Fechou, Rochinha?
1: Fechou, Felipe. Agradecer a todos os ouvintes, né? Que nos deram um prestígio aí de nos assistir, nos ouvir, né? E lembrando, né? Amanhã, a partir das 15h, nós vamos estar direto lá da Arena Poliesportiva de Araranguá, né? Nilson Matos Pereira, para esse jogaço, essa final da Copa MESC entre Araranguá e São João do Sul. É duas equipes tradicionalistas aqui da nossa região, uma grande final. Vou e falar, você.
0: Vai falar tradicionalista aqui na Mampus, os caras vão achar que joga de bom baixo.
1: Né? É mesmo?
0: É.
1: pode ser. E amanhã, então, a partir das 15h, nós vamos estar lá para transmitir tudo sobre essa grande final. na rádio, na 99,5 FM, você sintoniza.
0: A grande rádio do esporte.
1: Exatamente, né? E quem, né, quer ver com imagens, né, o show de imagens, é só sintonizar lá no nosso canal no YouTube, né?
0: É.
1: Mampituba, ou também, né, nossos parceiros com as imagens aí da AVM, né?
0: É, espero que tenha salgadinho de novo, né? Alô, Tobata?
1: Então, a expectativa é Tobata.
0: Eu vou almoçar menos.

0: jogador.
1: A expectativa é tu, tá, Tobato? Se tu estiver nos ouvindo, a expectativa é tu, porque se depender do Felipe, nem água nós tomamos. Um abraço e até amanhã.
0: Tá, vai
1: até segunda-feira. Tu não tchau.
0: Vai ouvir a resposta, né?
1: Tchau, assim, abraço.
0: Né? É, vou te contar um negócio. Tchau pra ti. E não fala mais comigo até amanhã. Grande Rochinha, que amanhã vai estar comigo, com o Delonê Joel lá na arena, né? Estreando aí mais um novo estádio aqui com a Mampituba FM. Gente, um abraço, bom fim de semana, se cuidem. Vem aí daqui a pouco o Fernando Lagarreta, que já está por aqui nos bastidores aglomerando, né? Vou te contar um negócio. Né? Olha, intervalo comercial aqui, loucura. Vem aí Fernando Lagarreta até às 18 horas e por lá chega às 18, vem o Peu do Rádio Caio Santos e o Chimarrando, né? Um abraço, bom fim, se cuidem e claro, né? Amanhã estaremos ao vivo a partir das 15h30. A grande final da Copa MESC, eu vou estar narrando, o Rochinha comentando, o Delonê e Joel fazendo a reportagem e ainda o Caio Santos aqui, juntamente com o Tobato, juntamente com todo mundo aqui na Mampituba FM, o futebol da Mampituba com o pessoal da AVM Lives. Um bom jogo, boa final e claro, aguardo vocês amanhã, 15h30 aqui no futebol da Mampituba.

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1: Termômetro marcando 29 graus.
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0: 2026 é a gloriosa que tá chegando aí, ó.
1: Sexta-feira!
0: Sexta-feira, dia de número 268 do ano, faltando 97 dias para acabar 2026. É, estamos chegando aí no fim de semana, último fim de semana antes das eleições também, né? Até quinta-feira, dia 1º de outubro, vamos ter ainda a propaganda eleitoral gratuita. Depois temos uma trégua e, havendo segundo turno, tanto para a presidência ou para governo do estado, aí voltaremos, se não me engano, no dia, deixa-me ver, no dia 9. Dia 9 de outubro aí volta a propaganda eleitoral aí até o próximo pleito, até o segundo turno, né? Bueno, chegamos aí para o nosso Galpão Nativo. Uma ótima sexta-feira para todos os amigos e amigas. Já vamos liberar o nosso WhatsApp aqui, 48 35 33 2000, para a turma ligada aqui na programação 99. Já vamos separar as primeiras aqui também para a turma. Seguidinho, os primeiros alôs aí, né? Os chasques aí da turma ligada aqui na programação. 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Hoje é sexta-feira, é dia de lanternar. Queres, gente boa, gente nossa. 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Bora começar a fandangueira? Ótima tarde para todos aí, pessoal do trabalho, turma de casa, quem tá no tapetão aí também nos leva de carona no trecho aí por toda a região. Ligados aqui na número 1 da música gaúcha.
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1: Feito, fechado o primeiro bloco aqui do nosso Galpão Nativo. E fechado bonito aí com Fincando o Garrão, é o nome dela. Música nova aí dos Mateadores. Chamamê dos Sonhos, Galopasso, Vaneira com Cheiro de Campanha, Sandro Oliveira. 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
0: Vamos lá, buscando aqui a temperatura exata agora pra ti. 30 graus, estamos na máxima.
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É sexta-feira, tá fudendo hoje, né? Então vambora. É a turma ligada aqui, amigo Vilmar, eu sou do Sul, vamos tocar com os serranos, boa. Daqui a pouquinho já tem as loterias do Rio, vamos trazer aqui os números. Deve estar

0: Vai ligado também, pediu Ivonir Machado. Tá aqui também participando. O Rafael pediu aqui o enterro do Nego Geada. Vamos buscar o enterro do Nego Geada. César Oliveira, Rogério Melo, junto com o Capitão Faustino. Às 2:25 da tarde, sexta-feira.
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0: 2:41.
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0: gente teve sorteio e os números foram os seguintes. Quinto prêmio, 7.550, 7550. Quarto prêmio, 3.209, 3209. Terceiro prêmio, 8.316, 8316. Segundo prêmio, 9.884, 9884. E o primeiro prêmio, 7.827, 7827, Loteria Carioca, sorteio agora há pouquinho aí, realizado às 2h20 da tarde, conferindo, agora são 2h44.
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Essa aí é dos Farrapos, sim, os Farrapos, Amor por esse Chão. Grupo Candeeiro e a Mulher Chorona, Bagual da Madrugada, Grupo Raízes, Tô Voltando Pra Casa, foi o Querência.

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0: Conferindo a hora certa, Unimed, 3 horas em ponto.
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0: Informação chegando, olha, o aplicativo e-título poderá ser baixado inclusive no dia da votação nas eleições de 2026, tanto no primeiro quanto no segundo turno, ou seja, em 4 e 25 de outubro. O anúncio foi feito ontem pelo presidente do TSE, o ministro Cássio Nunes Marques. A mudança vale também para o primeiro acesso ao aplicativo. Nas eleições anteriores, o download e a ativação eram interrompidos no dia da votação para evitar sobrecarga do sistema. Nesse ano, segundo o TSE, a infraestrutura foi preparada para manter o serviço disponível. O e-título é a versão digital do título de eleitor e reúne informações e serviços da Justiça Eleitoral. O aplicativo pode ser usado com documento oficial de identificação, como documento, né? Na hora de votar, por quem tem biometria cadastrada e fotografia disponível no e-título. Quem não tiver foto no aplicativo poderá votar apresentando outro documento oficial com foto, como carteira de identidade, identidade social, a CNH, passaporte, certificado de reservista, carteira de trabalho ou carteira da categoria profissional reconhecida por lei. É, passando esse domingo, no próximo, né? Já tem aí o primeiro turno das eleições, né? Vai a galope o negócio. E a galope por aqui veio o Antônio da Rosa. Fala, Tonho!
1: Boa tarde. Tudo certo?
0: Tranquilo.
1: Essa música aí, ó, Caneta Branca, que eu ofereço pro Rude e Rudimar aí da Mira Torres.
0: Certo.
1: Sextou. Isso pro Rudimar aí, que hoje sextou.
0: Eba! A galera tá liberando aí. Vamos lá, Paulinho.
2: Buenas, Lagareta. Boa tarde, Paulinho da Vila Nova. Sai, bota pra nós aí, Trancando o Livramento.
0: Boa.
2: Aí, bom final de semana pra nós aí, Nápoles de Semana Espanhol, Gustavo Garrão, Padrinho. Estamos aqui encerrando os trabalhos na churrascaria Galchão. Vem. Tem igual TV roubado hoje, temos sem controle. Vamos que vamos, Lagareto, um abraço.
0: Valeu, um abraço, é na Baixada, em Quinta e Sem Freio, né, tio Bila?
3: Ah, boa tarde, que é o tio Bila do Morro dos Conventos.
0: Oh.
3: É, tá vindo coisa aí, que barbaridade. Quero pedir a música do Eu Tô Grandão, Jonas Correia.
0: Boa.
3: Tô numa pauleira no reboco aqui,
0: dale.
3: É a meta. Mais tardezinha aí, eu acho que eu já vou estar grandão.
0: Ah, hoje.
3: É o dia dos pila.
0: Hoje, de certeza.
3: Abraço a todos da rádio, a todos os ouvintes. Se for atendido, muito obrigado.
0: Valeu, bom trabalho aí. Aquele negócio tá torto, tira na massa.
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0: São João Luiz Correia, Trancão de Livramentos, Quatro Galdérios, caminhonete branca do Paulinho Mocelim, abrindo o bloco aí para CRK Carretinhas e Reboques Klein, onde tu encontra reboques novos, personalizados e sob medida. 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
0: Atualizando, estamos com 29 graus.
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Sexta-feira bonita, 29 graus é a temperatura. Vamos ter daqui a pouquinho o Leandro Puchalski trazendo aí os detalhes da previsão do tempo. Tínhamos uma máxima prevista em 30 graus, batemos 30 graus. Agora ela vai caindo para a noite e madrugada ficar bem agradável, em torno dos 16 graus aqui para a região, hein? Para amanhã também deve ser quente aí, com máximas pertinho dos 28, 27 graus. E mínimas entre 16 e 18 graus para noite e

0: tá lá metendo um reboco lá, né? Cidadão lá deixou torto, tio Bila tira na massa, não dá bola. Aí está. Vamos que vamos, seguimos aqui, o Cristiano vai tratoreando aí, nos levando de carona também por aqui, vamos junto no agro.
1: Boa tarde, meu amigo Fernando. Olá. Tudo certo, Cristiano, aquele agora. Fernando, toca pra nós aí, barquinho de ouro. Fala pro Renan, Nanã, Chechel, Felipe Matos, Nego do Óleo, Menino Lindo do Costãozinho, pra todos que estão na escuta aí, valeu!
0: Vamos dali, não podemos parar ali. Zé Curubu, é contigo, buenas.
2: Boa tarde, caro locutor.
0: Boa tarde.
2: Do Zé Curubu, do Arroio do Silva. Pra Sil, a música pra Sil. É, Mate de Esperança. Tá bom, amigo?
0: Tá.
2: Um abraço. Saúde e paz e fui.
0: Aí está, grande Zé Curubu, aí justamente, Mate da Esperança, bonita, bonita milonga pra logo mais, né? Na hora do chimarrão aí vai de certeza. Meu amigo Renan.
3: Boa tarde, ela carrega, ué, sextou, dia de cabaré e boteco. Musiquinha aí pra galera, pra equipe. Cristiano, Natan, Merengue, Paulo César, Menino Lindo, e pra todos que estão na escuta, e uma música aí pra nós aí, indo pra fronteira.
0: Vamos lá, que deve ser a castelhana, né? É, deve ser castelhana aí com os nativos. Já vamos separar aqui pra esse bloco aqui também. Indo pra fronteira, deve ser por aí, né? Seu Alves na Praia Grande, a Patrícia aí, que é a sua secretária aí, tá nos mandando aqui o pedido Baile na Serra, isso aqui é dos Serranos, né? São 3 horas e 28 minutos, isso, 3:28.
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0: Na Serra Castelhana, pois nativos, Barquinha de Ouro, Grupo Minuano, fechando mais um bloco pra ti com Oral Sim Implantes em Torres, é a número um em implantes do Brasil. 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
1: Hora certa Unimed, 13h40.
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nosso Galpão Nativo, fechando mais uma na Sexta Bonita. Garotos do Fandango, teve Bailanta do Uruguai, Campesinos passou com Mexe que é bom, Morotia não, Sandro.

0: Quem mais aí? Relógio da Matriz, o Jonas tá mandando aqui pra todo o povo aí de Lauro Miller, ligados aqui na programação. Já vamos separar pro próximo bloco aí, trazer pra vocês também. Lembrar a turma, né? E vamos juntos até às 18 por aqui, na parceria do Neném Pneus. 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

manda duas costelas e mais umas, vamos ver, uma, duas, três, quatro, cinco, seis, oito, dez, doze

0: pro Joelson, né? Tá mandando a próxima pra ele aqui. Um alô aqui do Jonas também pro amigo Everton Ramos. Aí ligado junto, curtindo aí a programação na tarde 99, meu amigo Luciane, vamos!
1: E aí, que tal? Como é que tu tá?
2: Bem.
0: Bem?
1: Cê, toca pra nós aí, faz favor. Fala, puxa, nós assustemos, que não periga, para ver, nós se abaixemos, né? Um abraço, bom final de semana.
0: Tá certo, um abraço pra ti. Ah, ele quer aquela do... É Gaúcho da Fronteira, eu acho que é, né? É, me palpita que sim. Deixa eu ver quem mais tá aqui. Dom Rafael, buenas.
3: Pô, manda uma musiquinha aí, Chiquite Botoneio, pra nós. Nós estamos escutando aqui, o Onésio Massimiano. Manda uma musiquinha pra nós aí. Estamos escutando aqui, o Rafael de Pedreiras.
0: Tá certo, Rafael, turma de Pedreiras. Aí, abraço. Vamos de Basto Soares Lida, abrindo o bloco.
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0: Muito bom! Fechamos mais uma Tchê Garotos, o relógio da matriz, JJSV, Vaneira Véia do João Luiz Correia, Gaúcho da Fronteira Lapuxa, De Basto, Suor e Lida, Chiquito e Bordoneio, fechou mais uma pra turma grudada aqui na nossa sexta-feira especial aqui do Galpão Nativo. Vamos dando recado da turma aí que tá grudada junto conosco, já já vamos de intervalo, é jogo rápido, daqui a pouquinho já tem destaque da hora, vamos saber os números da Loteria Carioca das 4:20, né? Que passou agora há pouquinho, são 4:23. E também os números de ontem, Quina e também Mega Sena.
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0: Estamos com 29 graus.
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0: Richard, o patrão do CTG, porteira do Faxinal, estão ligados aí também. Manda um abraço aí pra toda a turma. Vou tocar gaiteiro por demais aí pra vocês logo, logo na sequência. O Márcio manda o seu alô. Boa tarde, Márcio.
1: Boa tarde, Fernando. Fernando, queria que tu rodasse uma música pra mim, Serrano Cantor. Agradecer pra minha esposa Ivone, o alemão da cachaça, que não pode faltar, da Lei Osni, o Lindomar e a Neuza, o Lelo e a Sueli, pra minha mana Malvina.
0: Tá certo, beleza.
1: E pra Nilce da Praia.
0: Tá certo. Agora eu fico pensando se é o alemão da cachaça ou se é o alemão da cachaça que não pode faltar. Agora. Bueno, é sexta-feira, tá valendo, né? Um abraço aí também pro Albani, sempre ligado aqui junto com a gente. Fala, Muri, saudações!
2: Daí, Chuck Norris.
0: Tudo?
2: Como é que tamo?
0: Vamos junto.
2: Sextamo? Ô, galo. Toca aí pra nós, Walter Moraes, de Gaúchos e Cavalos.
0: De Gaúchos.
2: Um abraço, Cavalos. Saudações vascaínas.
0: Saudações vascaínas, abraço aí pra o Muri, tá sempre ligado aí junto com a gente. Vamos juntos na tarde 99. Ô, Marilda, como é que tá, guria?
3: Boa tarde, La Carreta, aqui é a Marilda. Tô aqui na Figueirinha, na casa do meu cunhado Jorge.
0: Mas a guria.
3: Quero oferecer a castração a Pialo. Quero oferecer pra ele, quero oferecer pro meu esposo Antônio.
4: Figueirinha, né? Que nós pedimos um monte.
0: Tá, bueno.
3: Não, pode.
0: Tem um reclamão junto aí.
3: O meu cunhado... do Semar e pra todos que estão na escuta, especialmente aí pra ti.
0: Tá certo, essas aí são da hora do chimarrão, não é na hora do fandango, mas tudo bem, Marilda, vamos lá. O João sabe como é que funciona, né, João? Manda aí.
5: Buenas, meu amigo Fernando Lagarreta, que é o João da cidade de Içara. Estamos finalizando ali no tapetão, sextou, né? Quase na hora de botar costela no espeto e tomar aquela gelada.
0: É por aí.
5: Meu amigo Lagarreta, roda pra nós aí. Tiveres na programação e a bailanda do Tibúrcio.
0: Viu? É por aí.
5: Eu já agradeço, desejo a você um excelente final de semana, a todo o pessoal do tapetão e a todos os ouvintes. Valeu, meu amigo, um grande abraço.
0: Valeu, um abraço, João. Obrigado aí pela companhia. O da boa de Sevilha lá. É, velho.
6: O canhoto não tocou.
0: O Lagarreto também não.

0: Sabe por quê? É? Por quê?
1: Essa só o Caio Santos toca.
0: É, tá? Isso aí.
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0: Depois das 6. 4:31. Vamos de porca velha aí, ó.

0: Tendo por demais, Porca Véia foi quem abriu o bloco aqui no nosso galpão nativo. Sequência das buenas aí, já trazendo o destaque da hora. Agora vamos a Santa Libra, Costinha, dá o recado.
1: Santa Libra, que eu tava, não tava em casa, mas cheguei, mas já tava.
0: Alegre.
1: Já tô ligado no programa.
0: Gruda aí.
1: Aí pode, qualquer música que você tocar dos mirim aí, eu escuto com prazer.
0: Beleza.
1: Madrugada dos mirim, qualquer música que você trocar dos mirim, aí eu escuto com prazer, tá? Uma boa tarde pra todos os ouvintes, especial pra você. Costinha da Santa Olívia e pro homem da cachaça lá, como é que é? O Zé alemão. Da cachaça?
0: O alemão.
1: O alemão? Domingo, todo domingo ele tá me olhando ali, gente boa.
0: Ah, é, sério, eu vou te dizer uma coisa, é uma figuraça. Vou tocar pra ti na volta aí a nova dos mirins aí, de gaitas e gargantas aí, tá? Certo, meu amigo Costinha, show de bola. Vamos fazer um intervalinho aqui, rápido, rápido, rápido. Na volta eu trago o destaque da hora. Daqui a pouquinho tem Puchalski, previsão do tempo.
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0: Agora 4h44.
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0: Antes teve Paulinho Mocelin lidando com a pecuária e os mirins de gaitas e gargantas, fechando mais um baita bloco aí pra turma ligada aqui na número 1 da música gaúcha, sexta-feira de olho no tempo. 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Alô, Leandro, boa tarde.
3: Boa tarde. Boa tarde aos ouvintes da Mampituba. Vamos para uma noite de sexta-feira com tempo seco, pessoal, por toda a parte sul do estado. Seguimos apenas com algumas nuvens ao longo aí das próximas horas, associado a um tempo mais seco. Sol previsto, então, pessoal, para o decorrer desse sábado, né? Vamos ter a presença dele mais uma vez em todas as nossas áreas. Faz calor, pessoal, gradativamente as temperaturas vão subindo mais uma vez ali no meio da manhã, e a gente tem picos previstos aí de 28 a 30 graus ao longo da tarde, ou seja, tem até um bom aquecimento para o sábado. No entanto, esse tempo muda no final do dia, porque entra um vento sul e um vento sudeste, vai trazer umidade do mar. Então vai terminar o sábado muito nublado, muito encoberto, pouquíssimas áreas próximas aos morros podem ter uma chuva passageira, mas esse tempo ele fica mais instável no domingo, quando aí a situação é bem diferente. É um domingo de muitas nuvens, céu mais encoberto, temperatura de 21, 23 graus, não passa disso, e apesar de grande parte do domingo ser muito mais céu encoberto do que chuva, até mesmo alguma chuva volta a fazer parte da previsão. Atenção para segunda e para terça, dois dias onde tem condições da chuva apertar de intensidade, ter algumas pancadas mais fortes, inclusive vir com alguns temporais, tá? Início da semana que vem, vamos monitorando e ainda dá tempo de conversar mais sobre isso. Abraço para todos vocês. Informações do tempo da Puchalski Meteorologia.
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7: Muito bom. Estamos devendo o destaque da hora aqui. Tenho que trazer os números da Mega Sena e também da Quina de ontem. Vamos começar então aqui trazendo os números da Quina. Ontem tivemos concurso com a Quina acumulada. Vamos lá, é o concurso número 7.126, paga para hoje 9 milhões de reais. Ontem não teve acertador na faixa principal. Vamos lá, as dezenas 21, 34, 58, 69 e 70. 26 apostas acertaram 4 números, cada uma leva aí R$14.949,02. 3 acertos, R$156,58. E com 2 acertos, o chorinho, R$5,91. Já vamos preparar aqui os números da Mega Sena. Antes eu passo aqui os números da Loteria Carioca. Concurso de agora 16:20. No quinto prêmio, 9.266. 9266.

0: 3.489-3489. Terceiro prêmio, 7.525-7525. No segundo prêmio, 0276-0276. E no primeiro prêmio, 6.632-6632. Os números então da Loteria Carioca, sorteio agora há pouco aí, 4h20 da tarde. Ontem teve Mega Sena, concurso 3.062. Vamos aos números. 05, 09, 11, 17, 18 e 38. Acumula para o próximo concurso que vai acontecer no domingo, dia 27, né? Cai no domingo, é. 45 milhões. Com 5 acertos, cada uma das 86 apostas leva R$19.736,75. E com 4 acertos, o prêmio ficou em R$552,38. Deu acerto pra caramba aí nos 4 acertos aí. Dividiu bastante o prêmio da Mega Sena da extração de ontem.
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Mas aí, Tchê Chaleira, pessoal, virou lata, né? Caindo à tarde, o sextou pegando aí, a turma ligada pediu, tocou Tchê Chaleira, Bebendo Dobrado, Estação Fandangueira, sobrenome Campeiro, Grupo Som do Sul. Aos domingos foi Os Serranos, marcando presença aqui na tarde 99,5. 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

0: 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E aqui é intervalo rápido e já já voltamos, tem mais.
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0: Agora 5 horas 22 minutos.
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5: Vamos lá, sequência aqui na programação 99, finaleira de mês já chegando aí também, né? 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
9: Muito bom, 13 minutos faltando para 6. É a finaleira do nosso Galpão Nativo. Bora fechar a semanada. Começamos a semana aí com tempo bem louco, né? Terminamos com tempo mais biruta ainda, com 27 graus de temperatura às 5h47 da tarde desta sexta-feira, 25 de setembro. Obrigado pela companhia da semana aí, todos amigos e amigas ligados aqui na programação. Desejar para todos aí um bom fim de semana. E o Papai do Céu deixando aí, na segunda-feira estaremos juntos novamente por aqui a partir das 14 horas. 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

0: 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Vem aí o peão do rádio, Caio Santos, 6 da tarde, comanda aqui o nosso chimarrão, é a hora sagrada do mate. Entrando na noite aí da sexta-feira, junto contigo aqui na programação da número 1 da música gaúcha.
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0: Vamos fechar desse jeitinho com o grupo Som do Sul. Vai de matinê, de para Pedro e de cigana feiticeira. Bom descanso aí, bom fim de semana, boa pegada para quem vai no serviço. E na segunda-feira estaremos de volta aqui.

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Olha, coisa bem buena, tchê. Muito bem, se ontem eu tinha certeza que era sexta-feira, hoje eu tenho certeza que é primavera. Muito bem, hoje sim, sextou, né? Vamos lá, vamos chegando, 18 horas e 10 minutos. É, a certeza de que é primavera. Pela temperatura que está em 22 graus. Digamos que uma temperatura no clima da estação, né? É, não há probabilidade de chuva, umidade relativa do ar em 73% e ventos de 6 km por hora. Então tá boiando, vamos lá, vamos que vamos chegando de rancho em rancho, de galpão em galpão, de querência em querência. É, pra quem nos ouve pelas ondas do rádio, pra quem nos ouve pela internet. É, vamos chegando com o programa oficial da tradição, um tributo aos que mateiam, chimarreiam, sorvem o amargo aí. No final de tarde, agora já pode-se dizer que é final de tarde, já no horário noturno, né? Então tá bom, vamos te desejando aí uma boa noite, bom início de noite. Por aqui, Caio Santos, começando a lida. É a nossa lida que vai até a zero hora. E até lá será bueno, uma barbaridade estar contigo aqui, gineteando, galopando nas ondas do rádio, te trazendo entretenimento e o melhor da música gaúcha. E sempre com a intenção, com o objetivo e a vontade de te transmitir boas energias. E é claro, tocar o que tu gostas de ouvir, o melhor da música gaúcha. Então, te aproxega, te abanca e vamos matear no nosso chimarreando até as 20 horas e 30 minutos. Depois temos a Voz do Brasil, pós-Voz do Brasil com a nossa festa fandangueira, que hoje traz também para fechar com chave de ouro a semana, o especial Feras da Música Gaúcha. Com o grupo Querência, abrilhantando aí o especial. Então tá bom, hoje também é dia de sorteio.

0: sorteios. Sorteios da hora do aniversariante. É, são dois sorteios. Sorteios para aniversariantes de Sombrio. Com almoços do restaurante São Cristóvão, né? Dois almoços. E também, né? E também o último sorteio do mês, pois hoje, além de ser sexta-feira, é 25 de setembro, a última sexta-feira do mês de setembro. Então aí é dia de sorteio um pouco mais graúdo, além dos almoços do restaurante São Cristóvão. Mais algumas cocitas que depois a gente revela, né? Então tá bom, isso é na hora do aniversariante lá na dividida entre a festa fandangueira e o finaliza a festa fandangueira, né? Aí depois com o especial Feras da Música Gaúcha. 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Então tá bom, vamos lá. Vamos. É, vamos a quem já está aqui na nossa barra de rolagem, que depois acaba virando auditório, né? Vamos aos amigos aqui.
1: Ô tio Caio, boa noite. Tudo na santa ordem? Ô tio Caio, hoje vamos pedir uma música do João Luiz Correia, Fandango e Soledade. Oferecer pro povo aí que escuta, né, tio Caio? Quem gosta de música boa, tá ligado na Mambituba. E se não gostar, daí é problema deles. Mas quem gosta de música boa tem que escutar a Mambituba. Um abraço pro amigo e tamo junto.
0: Muito bem, valeu, um grande abraço aí, Silvânio, lá das bandas de Ilópolis, lá no Rio Grande do Sul, lá na terra da erva mate. Um abraço aí, vamos que vamos.
2: Boa tarde, Caio Santos, a voz de ouro do sul do Brasil. Toca, por favor, Morocha. Eu tô namorando com uma prenda já, mas ela não sabe ainda. E o camelo hoje, o funcho, aquele orelha seca que passa a semana inteira sem aparecer na obra fantasma dele, hoje veio até meio dia só ali, e mais o vino também, da Praia Fantasma Abandonada, hoje me detonaram de manhã no programa Sidney Candioto, né? E ele, malvadão, não botou as minhas respostas para esses orelha seca tudo aí. Um abraço, Chacal. Aqui da Praia Real.
0: Muito bem.
2: Porque o camelo não tomou o Rivotril dele hoje de manhã. O vino tomou sol demais na cabeça, né? E a orelha seca do funcho apareceu ali só de manhã até meio-dia hoje.
0: Que barbaridade. Muito bem, seu funcho. Daqui a pouco a gurizada vai começar a ter, né? Vai começar a te pegar aí, né? Vamos lá, vamos nós.
3: Boa noite, Caio Santos. Toca aí, Cigana, com os nativos, para todos que estão na escuta, Nação Colorada também, vocês da rádio, para minha esposa Guerra, para a galera da Praia Paraíso.
0: Como é que é, Cigana? Cigana com os nativos? Confesso que não tô lembrado dessa, ouvindo. Se for a Cigana Feiticeira, aí é com o saudoso Luiz Carlos Borges, aí sim.

0: Mas eu confesso que eu não lembro da cigana com os nativos, lembro de castelhana também com os nativos, né? Mas vamos lá.
1: Bonacira, meu amigo, tio Caio, tudo na Santa Paz, que Deus sempre te ilumine, é que é o cabelo do Valinho São Jorge, toda manhã aí, Chiquito Bonaneio e os monarca, gauchada de guri, pra nós escutar esse índio com a peçada de um maravilhoso, que nos abençoa, tudo é a noite, e essas lindas músicas, estou aqui batendo no pezinho do rádio, escutando esse índio, velho. E tenha um bom final de semana, velho, que o patrão lá em cima abençoe e proteja essa família, velho. Vamos lá, que ele cestou! E dá pro meu irmão pra casa na prenda, lá tava mais uns mates, escuta esse índio guapo, e diz pro Chacal que ele não procurou direitinho a minha praia aqui. Ele foi direto pra outra cidade fantasma lá em Curumim, por isso que ele não me achou. Vai capinão do lote, Chacal! Candelastre, gama de revolvia!
0: Vamos lá, vou te contar.
2: Vamos que vamos, meu amigo Caio. Uma boa noite, uma boa tarde, boa noite. Tudo tranquilo por aí, meu amigo Caio. Ô, Caio, vai tocar pra nós, eu vou escutar o Serrano, hein? Casamento adoradíssimo com o Serrano. Aí eu vou oferecer pra todos que estão sempre na escuta, né? Pra vocês aí da rádio aí. E vamos que vamos. Uma noite abençoada pra nós todos. Valeu, tio Caio. Um forte abraço.
0: Muito bem, seu Arilson da Luz, que não é dessa turminha aí, né? Do Camelo, do Chacal, do Gigi Banana, esse não é dessa turma aí.
3: Ô, Caio, vamos dar, vamos dar. Sextou, sextou, sextou. Só pela chegada, dar um abraço na dona do barraco. Dizer pra ela que eu amo de paixão. Bota aí, tordilho negro.
0: Muito bem, nosso amigo Pitoco. Tá voltando pro rancho, tio? Ou tá fazendo uma média só? Um abraço aí. Orlando Popular Pitoco aqui do Morro do Cipó, aqui em Sombrio, né? Bom, já o seu Júnior diz o seguinte. Buenas tardes, meu amigo Caio. Júnior de Araranguá. Toca aí a música Judiado da Idade. Pedro Hortaça. E ofereço aí a todos que estão ouvindo aí a Nativa FM. Então tá bom. Valeu, Júnior. Mas a foto aqui não parece ser tu, né? Um abraço aí também pro Lindomar, o popular neguinho, também ligado conosco aqui. Valeu, Lindomar.
4: Cigana feiticeira, tem dos nativos também. Ah, eu tenho o LP ainda.
0: Então é só tu que tem, eu não tenho. Só tenho com o Luiz Carlos Borges. Tá bueno, serve? Serve, né? Um abraço aí, Vino. Vamos lá, já o Lucas diz o seguinte: boa noite, meu amigo. Se possível, toca aí pra mim. Há muito tempo é assim. O Lucas canto de Morro dos Conventos. Obrigado, um abraço e um ótimo final de semana. Sempre ligado aqui na Nativa. Então tá bom, valeu. Lucas canto. Morro dos Conventos, né, tio?

0: e o Pitoco para responder o que eu perguntei aqui, se era, se tava voltando pro rancho, tava por voltando pro rancho ou era uma média só, né? Diz ele, chego só segunda-feira no rancho, cheio de paixão. Então tá bom, é isso aí. Tá na lida, né? Vamos lá, ouvindo.
1: Buenos Caio, buenos amigos ouvintes da Rádio Mampituba. Caio, pode ser a próxima da programação aí pros nossos amigos Delay, pro meu cunhado Cândido, pro meu amigo Maurício, pro Rafael, meu primo, pro Minico, pra turma do São Brás aí que tá reunida no, lá na casa do Ricardo hoje, pro meu mano Lau e a todos os amigos e ouvintes, torcedores do São Brás aqui da BR-101, Azul.

0: Onda 101 aqui de São Brás, em Torres. Aquele abraço, abençoada noite.
1: Muito bem. É o José Cardoso, Torres. O amigo Flávio Figueira diz, boa noite, estamos na escuta, é nosso parceiro. Tô de folga hoje, né? Bem no fim, como fala o senhor Marcon da Rosa. Tenha uma boa noite abençoada de trabalho aí, parceiro. Então tá certo, valeu, Flávio Figueira, um abraço, boa noite aí. Já tá encomendado uma dos serranos aí, já que o amigo é fã. Vai rolar uma aí do teu grupo preferido. É, o Júnior dizendo que falei aqui que a foto não parece ser a dele aqui no perfil, diz ele. Ah, é, tô mais bonito agora. Que coisa. Vamos lá, mais alguém?
2: Boa noite, Caio. É a Leonita. Ainda tô ruim da voz. Daqui a pouco fica boa. Eu queria aquela música Lembrança. Se tu puder rodar pra mim, era mandar pra minha sobrinha, a Rosa Maria. Dia 28, no domingo, ela tá de aniversário. Ela mora em Criciúma, no bairro Primeira Linha. E também a minha filha Fabiana Cavalera, que ela tá de aniversário também junto com a minha sobrinha no domingo, no dia 28 de setembro. As duas fazem no mesmo dia. Também vai um abraço para dona Rosalina, para sua mãe, para todos que estão na escuta. Obrigado, Caio, e um ótimo final de semana. Que não esteja melhor, segunda-feira.
1: Muito bem, dona Elionita. Vamos homenagear aí as suas aniversariantes aí lá na hora do aniversariante, na hora certa.
3: Ana, tio homem, tamo aí na escuta, toca pra nós, freio e peleio na mão. Prazer pra todos que estão na escuta, obrigado, valeu.
1: Matheus Bonjolo. É, não sei se aqui no Brasil ou lá na Alemanha.
4: Oi, Caio, boa noite, tudo bem? Aqui é o Jussamar Espanhol, Poço 8 e Sara. Queria pedir a Galega de Milhões com a JJ USV e oferecer pro meu amigo Paulinho, pro meu amigo Garrão e pro meu irmão Jorge lá da Figueirinha, que deve estar na escuta, a Marilda, o Antônio, e pra vocês aí da rádio, meu querido, e pra dona Leda ali, um abraço, tudo de bom, fique com Deus aí.
1: Muito bem, valeu, sou o Jussamar Espanhol. É, e Sara, né? Tá bom, valeu, Jussemar. O Matheus Bonjolo diz que tá no Brasil, tá no Costão da Serra. Então tá bom, valeu, Matheus Bonjolo. Vamos lá, tia, vamos começar com os serranos. Quem foi? O Arilson da Luz que pediu. Casamento da Doralice, 18:26, vamos lá.

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1: Neste momento em Sombrio em 22 graus.
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Buenas aqui no nosso Chimarrando. Da nova geração do grupo Querência. Caçador e pescador, né? Qual é o mais mentiroso? Caçador ou pescador? Muito bem, então. Para dar um aperitivo aqui pro especial de logo mais, com o grupo Querência, que fez o seu último especial em 15 de maio de 2024. E hoje retorna o especial, né? Bom, o que mais aqui, tchê? O Pedro Hortaça, judiado da idade. Pro amigo Júnior lá em Araranguá. Então tá bom, valeu Júnior, um abraço aí, uma boa noite. O Tchê Garotos Morocha. Tchê Garotos. Pro rapaz lá da Praia Real.

amigo Chacal. Bom, ainda toquei aqui o Ernesto Nunes, Casa de Praia, pro seu José Cardoso, lá de Torres, do bairro São Brás. Pro Vino de Torres. Saiu pro Vino aí o saudoso Luiz Carlos Borges, Cigana Feiticeira. Já pro seu Vânio, lá no Rio Grande, lá na Ilópolis, João Luiz Correia, Fandango em Soledade. E pro amigo Arilson da Luz de Torres. Também na carona pro amigo Flávio Figueira, lá do Balneário Rincão, tá de folga pra ele e a Ju Pacheco. Os Serranos e o Casamento da Doralice abrindo o nosso chimarrendo desta sexta-feira. Deste 25 de setembro de 2026. Data hoje, que é o dia do rádio, né, tia? Dia desse equipamento, desse aparelho, que da comunicação é um dos mais prestigiados aí, né? Então cuida bem do teu rádio e não deixa ela dar o rádio. Cuida bem do teu rádio e não deixa ela dar o rádio. E tem umas que se deixar dão o rádio. Também é dia da radiodifusão, dia mundial do sonho, dia mundial do pulmão. Também dia nacional do trânsito. E dia internacional do farmacêutico. São as referências aí a este 25 de setembro. Nas datas comemorativas. Vamos lá, tia, vamos que vamos. Vamos nós aqui. 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

0: 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Vamos lá, tia. Já virou plateia, né? O nosso Tia Zap é a nossa barra de rolagem, já virou plateia. Tem muita gente aqui, então vamos lá, vamos dando sequência aqui.
1: Boa tarde, tio Caio. Aqui é o Zé da Borracharia JS de Balneário Rincão. Temos ligado a tua rádio e nós queríamos ouvir, já que nós ainda estamos na semana Farroupilha, castração a piado. Eu queria ouvir eu e Moacir e todo o pessoal do Balneário Rincão. A gente agradece, Deus, de agora, se for possível, rodar a castração a piado para nós. Homenagear o Rio Grande do Sul, um estado hospitaleiro e só tem gaúcho de tradição.
0: Muito bem, valeu, seu José Souza. Um abraço e uma boa noite, né? Vamos lá, dona Ana Maria diz o seguinte, boa noite, amigo Caio, peço aí música, o baile do Serranos, ofereço para minha filha Coca, para os meus netos e netas e para toda a gauchada que estão escutando aí, bom, desejando bom final de semana aí para todos, que Deus te abençoe aí, junto com a tua família. Um grande abraço para dona Maria Leda e uma boa noite. Então tá bom, valeu, dona Ana Maria, um abraço. Também desejando aí bom final de semana. E com certeza a dona Maria Leda lá em São José do Norte ficou faceira aí em ouvir o seu alô aí, o seu chasque. Vamos lá.
2: Boa noite, meu amigo Caio. Tanto, que maravilha! Estamos na escuta aqui, viu? Hoje é pedido da minha mulher, ó. É parente dela, né? Da Olivia aí, ó. Copo de veneno, se tu tiver aí, ó. Minha mulher disse, ó, pede pro Caio Santos que você tem aí na ponta da agulha aí, ó. Se tiver na ponta da agulha aí, prega-lhe fogo aí pra nós, que nós estamos aqui, ó, sentado aqui fora, olhando pra entrada do solo aqui no campo. Nós dois aqui tomando um chimarrão aqui, uma caipirinha. Mas temos aqui, ó, mas tá maravilha. Se tiver aí, né, da Olivia Osório aí, parente da minha mulher, manda aí pra nós, tá bom? Um abraço, meu amigo. E, ó, oferece pra todo mundo aí, ó. Principalmente pra minha nega velha, né? Não esquece dela, porque eu tô fazendo uma média ultimamente com ela, né? Porque eu tenho aquele problema de Alzheimer. Às vezes eu saio e esqueço de voltar.
0: aí dá problema, né? Muito bem, mas infelizmente eu não tenho a dupla aí sugerida aí pelo amigo aí, seu Pedro. Mas esses dias o senhor pediu aí o namoro pela internet, que eu não sei se é com o Zé Moraes. Eu acabei tocando com o João Luiz Correia, né? Mas hoje eu vou tocar com o Zé Moraes pra vocês aí, né? Como é que é o nome da sua esposa aí?
2: E aí, ó, copo de veneno, se tu tiver aí, ó, minha mulher, ó, se tiver agulha aí, ó, se tiver na ponta da agulha aí, prega-lhe fogo aí pra nós, que nós estamos aqui, ó, sentado aqui fora, olhando pra entrada do solo aqui no campo.
0: Muito bem, mas ficou devendo, não falou o nome dela, né? Mas tá bom, um abraço aí pro casal. Agora já tá escuro, né? Já estão no rancho, ou então na varanda, assistindo a lua, né? Eu nem sei se tem lua hoje. Mas deve estar aí pela varanda mateando, né? Ah, é a dona Diva, tá certo, né? Melhorou agora, né?

0: Mas esse negócio de Alzheimer aí, periga ser um problema, né, o seu Pedro? Um abraço e uma boa noite aí, né? Muito bem, também ligada conosco a dona Wanda lá no Balneário Rincão. Alô, dona Wanda, boa noite. Aquele abraço.
1: Oi, Caio.
2: Construtora.
1: Caio, é o Paulo.
2: O que você precisa?
1: Presta a minha música aí, do Mano Lima. Ou se não, presta aquela do... Ensina, pai, a criar meus filhos como meu pai tocou a mim. Essa música é pra mim, Caio. Oferece pra todos os ouvintes da Rádio Mampituba, principalmente pra você, tá? E eu tô de aniversário hoje, tá? Obrigado, Caio. Deus te abençoe. Tô participando daquele sorteio lá, tá? Tudo de bom. Obrigado, tá? Tudo de bom. Bom final de semana. Sextou. Tchau, tchau.
0: Muito bem. Valeu, Paulo. É, já foi homenageado ontem, né, tio? Mais um abraço aí pro amigo que registrou o seu aniversário antecipado. Já soltamos os fogos ontem. Mas um abraço e parabéns aí pro amigo.
3: Boa noite, Caio Santos. Toca aí pra gente, estouro de tropa. Aqui é Zeca Urubu, do Arroio do Silva. Tudo de bom pra você. Saúde, paz e fui e tchau.
0: Muito bem, mas quando pedirem o estouro de tropa, tem duas versões, duas músicas, na verdade, são diferentes, né? Me digam, né? Ou é com o Mano Lima ou é com o Fogo de Chão. Mas são duas músicas diferentes, né? Com o mesmo título aí, com o mesmo nome. Vamos lá.
4: Boa noite, meu amigo, boa noite, uma ótima noite, um bom fim de semana, que Deus nos abençoe. Bota aí a Cadela Baia para nós ouvir hoje. Um bom fim de semana para ti e para tua família, tá? E um abraço para tua mãe e que Deus nos abençoe.
0: Muito bem, valeu, seu Nelson Torres. Um abraço aí. Já o Guilherme da Rocha diz: boa noite, Caio. Bom final de semana para todos que estão na escuta. Roda para nós aí uma milonga. Vou deixar ao teu critério. Então tá bom. Valeu, Guilherme. Forquilinha, né? Vamos lá, mais alguém.
5: Boa noite, Caio. É o Fagundes aqui de Caxias do Sul. Caxias do Sul e Arroio do Sal. Hoje aqui por Caxias, acompanhando aí a programação o dia todo. Boa tarde toda também. Abraço. Um bom programa. Música não vou nem pedir, tá tudo especial de primeira. Abraço.
0: Muito bem, um abraço aí pro seu Luiz Carlos Fagundes. Não tá bom, seu Luiz Carlos. Um abraço, boa noite aí, né? Ah, tá, o meu colaborador aqui, o nosso amigo da Praia Real me manda uma foto aqui, o Chacal, dizendo que tem lua sim, né? Ah, tá, só não tem lua lá na Praia Paraíso. Lá teve sol hoje, mas lua não tem lá na Praia Paraíso. E isso é o que tá dizendo aqui o que tá dizendo o Chacal aqui, né? Então tá bom, obrigado, Chacal.
6: Boa noite, seu Caio Santos. Tô aqui por Torres aí, onde vem. Fritei uma pratada aí de peixe aí com a sardinha também, né? Tomando água com limão, claro, com certeza. Uma boa sexta-feira pra todos aí. A música que eu ia pedir já rodou.

0: com o Ernesto Nunes. Mas tudo bem. Fico na carona do pessoal aí, tá bom? Obrigado, uma boa noite, um bom final de semana para todos.
1: Muito bem, seu Antônio Moreira, depois de uma pratada de peixe rei. Água com limão para arrotar, esse está seguindo o conselho do Tiburcio da Estância, né? Então tá vendo, valeu, seu Antônio Moreira. Olha o vino brabo, ó.
2: Tem uma lua cheia, coisa mais linda aqui, tá?
1: Ah, até achei que tava brabo, achei que ia mandar brabo aqui. É, o Chacal disse que não tem lua aí. Que barbaridade.

Bah, não achei aqui o Zé Moraes, mas depois eu encontro aqui pra tocar aí pro seu Pedro e a dona Diva. Que coisa de louco.

Bom, mas eu tô devendo aqui pro... Devendo um monte aqui. Dentre os débitos aqui pro nosso amigo aqui de Sombrio, lá do... Ah, tá aqui, achei a música. Pronto, achei a música aqui pro seu Pedro, mas tô devendo aqui também pro amigo, o Pitoco, né? O Orlando, fazendo uma média com a patroa, que diz que ele vai chegar em casa só segunda-feira. Vamos lá. 19:20, eles estão lá mateando ao luar. É, o seu Pedro e a dona Diva. Amor virtual.

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1: Neste momento em

0: 20 graus.
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0: Madruga. Ah, sabe? Sabia que eu sou amiga dele?
1: Tu é amiga dele?
0: É, então, eu, sou amiga no Face.
1: Ah, que
0: Face? É, sim. Eu também gosto muito da voz do Pico, sabe? Do Alex, aquele catarina que adora camarão. Sabia? Sim, ele adora camarão. Sim. É. E também eu gosto muito desse gaiteiro novo que entrou, o William. É. E não esquecendo também do baterista, né? Do Cândido, Cândido. Sim. A mulher velha já foi boa em bater também.
1: É mesmo?
0: É, mas batia a roupa no tanque, bastante. Sem falar, não esquecendo nunca dos dois irmãos, né? Ah. O Bigode, que é o Edson Dutra, e o irmão do Bigode. Ah. O irmão do Bigode é o Topo.
1: Ah, bom, pois é.

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Walter Moraes e o Tordilho Negro numa noite. Numa noite bonita. De lua cheia.

0: Aliás, não é numa média, não, porque segundo ele. Segundo ele, na segunda-feira, ele chega no rancho cheio de paixão. É, o nosso amigo Orlando Pitoco, mandando especialmente para sua amada Dona Mara Generoso, aqui no Morro do Cipó, aqui em Sombrio. Né? Então, tá bom, tá feita a média, o Pitoco. A dupla César Oliveira e Rogério Melo, de freio e pelego na mão. Pro nosso amigo Matheus Bonjolo, que está em Brasil. Está em Brasil. Achei que ele estivesse lá pela Alemanha, mas está no Costão da Serra. Costão da Serra, acho que é lá pros lados de Nova Veneza, por aí, né? Bom, também toquei o Porca Véia, Castração a Pealo. Pra quem foi aqui, pro José, seu José Souza. Não tá bom, atendido aí, seu José. O Mano Lima e a Cadela Baia, pro seu Nelson, lá de Torres. João de Almeida Neto, há muito tempo é assim, pro amigo Lucas, o Lucas Canto, lá de Morro dos Conventos. Ainda o Cristiano Quevedo, na Garupa da Milonga. Pro nosso amigo o Guilherme da Rocha, lá em Forquilinha. Pra dona Ana Maria, lá em Criciúma, mateando com a filha, com os netos, os Serranos, baile dos Serranos. Pro Charles Camelo, lá no Arroio do Silva. O Gildinho e o Chiquito, saudoso Gildinho e o irmão Chiquito. Gauchadas de guri. Pra dona Eleonita, lá de Nova Veneza. Lembranças com o Porca Véia. E homenageando aí a sua filha Fabiana e também a sobrinha Rosa Maria. Vamos homenagear aí as aniversariantes da dona Eleonita lá na hora do aniversariante. E pro seu Pedro e a dona Diva, lá no Arroio do Silva. O Zé Moraes, Amor Virtual. Coisa linda, Amor Virtual, né? Então, tá bueno. 20 horas e 21 minutos. Já chegando para a última leva aqui do nosso chimarrando desta sexta-feira. 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Muito bem, depois de ter atendido uma baita leva aqui, vamos lá, vamos pros últimos aqui no nosso chimarrando desta sexta-feira. Vamos lá, vamos ouvir.
1: Boa noite, Caio Santos, tudo bem? Caio Santos, tudo bem, graças a Deus. Sim, hoje eu quero uma música, Vestido de Seda, se tu puder tocar pra mim, eu te agradeço. Um abraço, uma boa noite.
0: Muito bem, boa noite aí, dona Edith, lá nas bandas de Chapecó. Roda a sua lá na festa fandangueira.

0: bueno? Vamos lá, já o Ivo Savic.
1: Ô, oh, boa noite, o Caio aí, ó. Amanhã tem mais uma ação. Mais uma boa ação aí pra contribuir com mais um colégio. Mais uma turma. Então aí. Bota pra nós aí. Sem pai e sem fumo. Um abraço aí, bom final de semana.
0: Muito bem. É, seu Ivo Savic. Já tá preparando aí. É, não sei o que é, mas é uma boia que ele já tá preparando aí pro final de semana aí pra turma do filho, né? Do filhote, o Vinícius. Então tá bom, valeu, Ivo. Vamos lá, vamos que vamos.
2: Boa noite, meu amigo Caio Santos. Sempre ligadito contigo aí, né? Mas amanhã cedito estamos indo fazer uma passeada ali, uma cavalgada ali pro Sangão, daqui 13 de maio pro Sangão. Lá no meu amigo Zequinha do Guincho. E... então tu roda aí um tordilho negro, hein? Pra toda essa gurizada que tá na escuta, hein? Tá? É isso aí, meu amigo. Um bom final de semana pra ti, hein? Tudo de boa.
0: Muito bem, valeu, amigo Zeca Batata. É, se preparando aí para uma cavalgada e o tordilho negro, acabei de tocar aí, então, amigo, já ouviu aí, né? Então, um abraço aí, valeu, Zeca. Vamos lá, alguém diz. É, oi, boa noite, quero mandar música aí. É, a Alessandra, é pro cunhado Rick, pra minha irmã Angélica. Pro Bernardo, pra Maria Helena, a Cecília e também pra minhas filhas e meu pai, Joaci, é, e o meu esposo Anderson. Então tá bom, vai na carona aí o Alessandra e toda a turma aí, uma boa noite, né? Vamos lá, ouvindo.
3: Boas noites, meu amigo tio Caio. Fabrício aqui da Sara. Bota pra nós, gente, cai o Tchê Louco, Rui Biriva. Beleza? Isso pra todos os ouvintes da rádio que tá ouvindo aí. E pro amigo aí, beleza? Temos por cá na terra do carvão aqui. Botando pra correr nas avenidas aqui. Não podemos forçar o garrão.
0: Muito bem, amigo Fabrício Ladeissara. É, vamos ter que deixar a tua lá pra festa fandangueira, Fabrício.
4: Ô, boa noite, Caio Santos. Caio Santos, bota a música aí que a gente tá na escuta, tá? E a minha neta aqui tá me dançando. Obrigado, tá? Minha neta Maria Heloísa.
0: Muito bem, valeu, dona Maria Aparecida e a neta Heloísa. Um abraço, boa noite aí. Vão na carona da última aí, né?
5: Aqui o Caio Santos, boa noite, homem, velho. Boa noite, vivente. Quem fala é o Tchunei aqui, do Cid Tchunei, do Rei dos Pneus. Tá bom, homem. Olha só, é mais esperando o tio Vornei Gomes, tá vindo pra cá. O cantor Vornei Gomes, o homem mais tradicionalista do Rio Grande do Sul. Tá vindo pra cá que amanhã vai ter um bailão, vai ter um baile aqui no Caverá, né? No tio Heraldo. Aí convidei ele, tá vindo pra cá. Além dele, outro amigo meu, Cascata, lá de Gramado, lá de Canela. Vamos dormir aqui no sítio. Só mandei a mensagem pra mandar um abraço pra todos os ouvintes aí mesmo, tá beleza, meu? Tamo junto aí, temos ouvido o programa aí. Um abraço, Caio.
0: Muito bem, grande Ney. Grande abraço, amigo Ney, do Rei dos Pneus. Um abração aí. Vai receber uma indiada lá, dentre eles o Volneigo, o cantor Volneigo Gomes, né? Então, tá bueno? 20h28. Vamos fechando a conta. É, vamos fechando a semana do nosso Chimarreando. Agradecendo o carinho e a audiência de todos os amigos. Quem não ouvir a sua aqui no Chimarreando, poderá, quem sabe, ouvir a sua lá na Festa Fandangueira, depois da Voz do Brasil, que já já vem aí. Bom final de semana para todos. Aguardo quem queira curtir aí a Festa Fandangueira conosco.

tarde, que inclusive, né, além da hora do aniversariante, também temos o especial Feras da Música Gaúcha com o Grupo Querência. Aquele abraço, boa noite. Alô, seu Zeco Burubu. Eu não sei se era esse estouro de tropa, mas eu resolvi rodar esse do conjunto Fogo de Chão. Valeu, boa noite. Até segunda no Chimarrando.

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0: noite para você que nos acompanha em todo o país.
1: Sexta-feira, 25 de setembro de 2026.
0: Vamos aos destaques do dia.
1: Medida provisória vai proibir as bets no país.
0: A partir da publicação da medida, não será mais possível fazer apostas online.
1: Jogadores terão até 5 de outubro para retirar o dinheiro disponível nas plataformas. Luana Karen.
2: Plataformas e aplicativos de jogos vão sair do ar no dia 6 de outubro.
0: E o impacto das bets nos jovens.
1: Estudo divulgado pelo Ministério da Educação aponta que apostas online podem afetar 2 milhões de estudantes. Edinaldo Júnior.
3: Pesquisa estima que 986 mil potenciais ingressantes deixaram de se matricular em 2026 por causa dos gastos com as bets.
0: Mais experiência para quem quer ser professor.
1: Programa que prepara futuros docentes dentro das escolas agora é lei. Gabriela Noronha.
4: A bolsa é voltada para os estudantes de licenciatura que recebem um incentivo financeiro e a oportunidade de atuar na educação básica.
0: Hoje na apresentação da Voz do Brasil, eu, Mariana Jungmann e Luciano Seixas.
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0: O governo federal decidiu, por medida provisória, proibir as bets no Brasil.
1: Quem tem os detalhes ao vivo é a repórter Luana Karen. Boa noite, Luana.
2: Boa noite, Luciano, Mariana, e boa noite aos ouvintes da Voz do Brasil. O ministro da Fazenda, Dario Durigan, anunciou três medidas tomadas pelo governo. A primeira determina a proibição das apostas online no Brasil, as chamadas bets. Por meio de medida provisória, que passa a valer a partir da publicação no Diário Oficial da União, as bets estão definitivamente proibidas no país. A MP também prevê medidas para impedir que esse tipo de propaganda chegue às pessoas e trata da devolução de recursos dos apostadores. A segunda iniciativa anunciada pelo governo é um projeto de lei em regime de urgência que será enviado ao Congresso Nacional com tipos penais para quem explorar ou operar apostas online no país. A terceira ação é uma nova versão do programa Desenrola, de renegociação de dívidas, que vai oferecer novas oportunidades para resolver dívidas antigas dos brasileiros. Sobre o mercado de bets, o ministro da Fazenda, Dario Durigan, destacou que as medidas adotadas pelo governo nos últimos anos, como a derrubada de mais de 70 milhões

0: nos sites de apostas ilegais. A proibição de que beneficiários de programas sociais fizessem apostas e a autoexclusão de mais de 1,5 milhão de pessoas das plataformas não foram suficientes para combater o comprometimento de renda da população e ainda trouxe um problema de saúde pública para o país.
1: E hoje a gente chega à conclusão que, mesmo feito esse esforço, a renda das famílias segue comprometida. Só no mercado que até então estava legalizado, a gente tem mais 60 bilhões de reais que foram para as empresas de apostas. 60 bilhões de reais que foram esterilizados do ponto de vista do uso das famílias, do uso na economia real. Mas mais que isso, nós estamos com um problema de saúde pública envolvendo as bets. Basta a gente ver os levantamentos, as pesquisas, casos de suicídio que a gente não pode admitir.
0: A partir da publicação da medida provisória que proíbe as bets, as empresas de apostas não poderão receber mais nenhum aporte dos apostadores. Os sites e aplicativos continuarão ativos apenas para que os apostadores resgatem o dinheiro já depositado na plataforma. Esses sites e aplicativos vão ficar online até as 23h59 do dia 5 de outubro para que o cidadão possa retirar o dinheiro que resta. No dia 6 de outubro, às 00h, haverá determinação para lojas de aplicativos e para os conectores de rede para que haja bloqueio desses sites no país. As pessoas que não conseguirem resgatar o dinheiro até o dia 5 de outubro terão mais oportunidades, conforme destaca Dario Durigam.
1: Mesmo quem não conseguir até o dia 5 de outubro, a partir do dia 6 e 7, as empresas de apostas vão ter que individualizar o saldo remanescente, informar para os bancos onde elas já têm a conta, por onde passam as apostas, para que esses bancos, entre o dia 9 e dia 14, façam o redirecionamento dos recursos para os apostadores. Havendo qualquer dificuldade, a Caixa Econômica Federal vai estar à disposição para fazer essa intermediação final nesse processo.
0: O canal Fala BR está disponível para receber denúncias da população sobre o funcionamento de bets no país. O Fala BR pode ser acessado pelo site gov.br/FalaBR. Mariana e Luciano.
2: Obrigada, Luana Karim, pelas informações ao vivo aqui na Voz do Brasil.
3: Ainda falando sobre as apostas online, cerca de 2 milhões de estudantes universitários da rede privada têm a renda comprometida por conta das bets.
2: É o que apontam dois estudos divulgados hoje pelo Ministério da Educação.
3: Os levantamentos indicam que os gastos com apostas online aparecem relacionados a decisões de ingresso e permanência no ensino superior privado.
4: O Ministério da Educação divulgou informações de dois levantamentos do setor privado relacionados ao impacto das apostas online, as chamadas bets, sobre o ingresso e a permanência de estudantes na graduação. De acordo com os estudos, cerca de 2 milhões de universitários da rede privada podem ter a trajetória acadêmica afetada pelo comprometimento da renda com as apostas online. A pesquisa da Associação Brasileira de Mantenedoras do Ensino Superior, em parceria com a Educa Insights, estima que 986 mil potenciais ingressantes deixaram de se matricular em 2026 por causa dos gastos com as bets. Entre os já matriculados, 14% relataram atraso nas mensalidades ou trancamento do curso pelo mesmo motivo. Os dois grupos juntos somam cerca de 2 milhões de estudantes potencialmente afetados, considerando que a rede privada possui mais de 8 milhões de matrículas. Outro levantamento do Instituto Semesp aponta que 19,1% das instituições privadas pesquisadas já observaram relação entre apostas online e inadimplência de estudantes. Segundo o MEC, o comprometimento da renda pode afetar estudantes que dependem de políticas de acesso e financiamento, como o Programa Universidade para Todos, o ProUni, e o Fundo de Financiamento Estudantil, o FIES. Edinaldo Júnior para a Voz do Brasil.
2: Ser professor é algo que começa muito antes da sala de aula. Quem está se preparando também precisa aprender na prática, dentro da escola.
3: É isso que o PIBID, o Programa Institucional de Bolsa de Iniciação à Docência, ajuda a fazer. O estudante de licenciatura recebe uma bolsa e acompanha o dia a dia de uma escola pública ainda durante a faculdade.
2: E agora o programa virou política de Estado.
5: Entrar em sala de aula e viver a realidade das escolas públicas antes mesmo de se formar na graduação. A bolsa PIBID do

Programa Institucional de Bolsa de Iniciação à Docência é voltada para os estudantes de licenciatura que recebem um incentivo financeiro e a oportunidade de atuar na educação básica. Durante o período da bolsa, eles apoiam os professores titulares em suas atividades e participam de projetos na comunidade escolar. Andressa Salles, aluna de licenciatura em Biologia na Universidade de Brasília,

0: dentro da educação básica.
1: Criado em 2007, o PIBID funcionava com base em portarias e decretos presidenciais e agora virou lei. A nova legislação consolida o programa, dando mais segurança jurídica e garantindo a previsão no orçamento público. O texto define os objetivos do PIBID e as 5 modalidades de bolsa. Além dos estudantes, há bolsas para os docentes das universidades e para os professores de escolas públicas que supervisionam os participantes. Denise Pires, presidente da Coordenação de Aperfeiçoamento de Pessoal de Nível Superior, CAPES, comentou a nova lei.
2: É o programa de iniciação à docência para fortalecer e qualificar a formação de professores da educação básica.
1: Juliana Corrêa da Silva, coordenadora institucional do PIBID na Universidade Federal do Rio de Janeiro, fala da importância do programa para a formação de novos professores.
3: É a partir desse programa que os professores em formação têm seus primeiros contatos com a escola como lugar de formação profissional também. Então, eles conhecem o ambiente em que eles vão atuar. Essa articulação entre universidade e escola é bastante positiva no fortalecimento e na melhoria mesmo desses cursos de formação de professores.
1: Segundo a nova lei, o PIBID deve abranger diferentes contextos da educação básica, com destaque para a educação do campo, indígena, quilombola e de jovens adultos. A quantidade de bolsas dependerá da disponibilidade orçamentária e de regulamentação da CAPES. Os projetos apresentados pelas universidades devem priorizar a formação prática dos futuros docentes. Reportagem Gabriela Noronha.
4: E está chegando a hora do Enem e quem faz a prova em Libras, que é a língua brasileira de sinais, já tem uma ferramenta para se preparar.
5: É a plataforma Enem Libras.
6: A plataforma Enem Libras já está disponível para consulta para candidatos ao exame que dependam de conteúdos adaptados para estudo, prática e familiarização com o formato da videoprova. Além de edições anteriores de videoprovas do Enem, os interessados podem acessar cadernos de questões em língua portuguesa, gabaritos e a cartilha de redação em Libras. São edições de provas em vídeos desde 2017. A plataforma também apresenta uma interface semelhante à utilizada na aplicação oficial do exame, permitindo conhecer a organização do ambiente e a dinâmica de navegação da videoprova. As provas do Exame Nacional do Ensino Médio, Enem, serão aplicadas nos dias 8 e 15 de novembro em todo o país. No primeiro dia serão aplicadas as provas de linguagens, ciências humanas e redação. E no segundo dia, provas de matemática e ciências da natureza. O endereço da plataforma é o enemvideolibras.inep.gov.br. Dilson Santa Fé, para a Voz do Brasil.
4: Mais de 400 celulares foram apreendidos até agora pelas forças de segurança em estabelecimentos prisionais em todo o país.
5: A ação é resultado da nova fase da Operação Mute, que começou na última segunda-feira e busca desarticular a comunicação de criminosos em presídios.
4: A operação é coordenada pelo Ministério da Justiça e Segurança Pública em parceria com as secretarias de administração penitenciária, polícias penais e demais órgãos responsáveis pela gestão do sistema prisional nos estados.
5: E também em operação coordenada pelo Ministério da Justiça e Segurança Pública, mais de 41 mil pessoas foram presas desde julho em todo o país durante a Operação Mulher Segura.
4: A ação combate crimes de violência contra a mulher e também reforça o atendimento e a proteção às vítimas.
5: Coordenada pelo Ministério da Justiça e Segurança Pública, a operação reúne forças de segurança estaduais e federais e tem caráter permanente.
7: A Operação Mulher Segura já prendeu mais de 41.800 pessoas em todo o país. Desse total, mais de 35 mil foram em flagrante. Entre os crimes mais frequentes estão lesão corporal, ameaça e descumprimento de medidas protetivas. A ação é coordenada pelo Ministério da Justiça e Segurança Pública e reúne forças de segurança estaduais e federais. Em pouco mais de 100 dias, a operação atendeu mais de 161 mil vítimas e cerca de 100 mil medidas protetivas de urgência foram acompanhadas. A ação, que começou em 1º de junho, é permanente e prevê ainda atividades de prevenção e atendimento às vítimas. Thaís de Araújo, para a Voz do Brasil.
4: Reforçando, denúncias de violência contra a mulher podem ser feitas pelo Ligue 180.
5: Casos mais graves devem ser encaminhados imediatamente para atendimento emergencial de segurança pública pelo telefone 190.
4: Quer saber como está a segurança na sua região?

0: O mapa de segurança pública 2026 reúne os principais dados sobre crimes em todo o país.
1: Essas informações ajudam estados e municípios a identificar os problemas de cada região e planejar ações para prevenir e combater os crimes.
2: O mapa da segurança pública nacional, produzido pelo Ministério da Justiça e Segurança Pública, reúne 30 indicadores criminais informados pelos estados e o Distrito Federal. As estatísticas formadas a partir daí apoiam os gestores na formulação de políticas públicas, como explica o diretor de gestão e integração da informação do Ministério da Justiça e Segurança Pública, Joaquim Carvalho.
3: Dá suporte para o gestor público fazer o acompanhamento, a evolução desses indicadores, e isso permite que tenhamos uma política pública mais efetiva.
2: A edição de 2026 inclui dois novos indicadores: tentativa de feminicídio e estupro de vulnerável. Para o diretor Joaquim Carvalho, a análise desses dados amplia o monitoramento da violência contra a mulher e contra as crianças e ajuda a prevenir esses crimes.
3: A gente passa a entender o fenômeno da criminalidade. Isso oferece subsídios mais qualificados para a formulação e o aperfeiçoamento dessas políticas públicas voltadas especialmente à prevenção e ao enfrentamento dessas violências.
2: O mapa da violência deste ano mostra, entre outros dados, mais de 25 mil mortes no trânsito no Brasil no ano passado, 85 mil pessoas desaparecidas e mais de 8.570 roubos de carga em todo o país. Reportagem Graziele Bezerra.
0: O mapa pode ser consultado em gov.br/MJ.
1: O Ministério da Saúde pediu à Conitec avaliação para incorporar ao SUS as chamadas canetas emagrecedoras, usadas no tratamento da obesidade.
0: A Conitec é responsável por assessorar a inclusão, exclusão ou alteração de medicamentos, produtos, exames e procedimentos no Sistema Único de Saúde.
1: A proposta inclui medicamentos à base de semaglutida e liraglutida, que são princípios ativos usados nas canetas de GLP-1.
0: O documento aponta a redução em cerca de 70% dos preços desses medicamentos no Brasil em menos de um ano, e que o país possui a maior variedade desse produto no mundo, com 25 opções disponíveis atualmente.
1: A comissão tem 180 dias para analisar o pedido.
0: Agências da Previdência Social distribuídas por 20 estados em todas as regiões do país farão mais um mutirão de atendimentos esse fim de semana.
1: Os atendimentos vão ser focados na realização de perícias médicas e avaliações sociais, etapas que são obrigatórias para a concessão de benefícios.
0: Para ser atendido, o cidadão precisa agendar pelo site ou aplicativo Meu INSS ou por ligação para a central 135.
1: A presidente do INSS, Ana Cristina Silveira, detalha a quantidade de vagas oferecidas neste sábado e domingo e fala sobre os mutirões.
4: Só nesse final de semana nós temos 23 mil vagas no Brasil todo. E esses mutirões é para fazer atendimento de perícia médica e de avaliação social. É importante mencionar que os mutirões foi de fundamental importância para a gente ter controle do nosso atendimento. Esse ano a gente já atendeu mais de 300 mil pessoas em mutirões.
0: Quando a gente viaja, tem muita coisa que pesa na escolha de um destino: o preço, a hospedagem, a segurança e até as opções de passeio.
1: E o Ministério do Turismo quer entender melhor esses hábitos de quem viaja pelo Brasil.
0: Para isso, uma pesquisa vai ouvir cerca de 22 mil visitantes em 50 municípios de todas as regiões do país.
5: O Ministério do Turismo e o Itaipu Parktec realizam a Pesquisa Nacional de Demanda Turística. Até 3 de outubro, pesquisadores vão ouvir cerca de 22 mil turistas de 50 municípios das 5 regiões do país. Segundo o ministro do Turismo, Gustavo Feliciano, o objetivo é conhecer melhor a realidade do setor em cada região.
6: Então, a pesquisa ela vem exatamente para poder nos dar um panorama que nós estamos vivendo e para que a gente possa, né, recolhendo os dados mais apurados e fiéis do momento turístico que nós estamos fazendo, implementar políticas públicas consistentes.
5: As entrevistas são presenciais e feitas por pesquisadores identificados com crachá em pontos de circulação e concentração de visitantes. Podem participar brasileiros e estrangeiros com 18 anos ou mais que não moram no município pesquisado e tenham realizado ou pretendam realizar pelo menos um pernoite no destino. O questionário aborda transporte, hospedagem, tempo de permanência, planejamento da viagem, viagem, motivos para escolher o destino, atividades realizadas, gastos e avaliação da experiência. Também são analisados aspectos como infraestrutura,

0: segurança, acessibilidade, conectividade e preços, explica Yuri Benites, diretor de turismo do Itaipu Parktec.
1: Então, quando a gente fala da oferta e essa visão, né, de um turismo como um fenômeno que acaba movimentando pessoas e ocupando diversos serviços, quando, né, as pessoas nos auxiliam em responder por que elas estão indo, como elas estão indo, que frequência, nos auxilia na construção de um plano municipal e, por consequência, no plano estadual e no plano nacional, que preveja melhores estruturas para que esse turismo continue acontecendo.
0: Os dados vão ajudar a identificar o perfil e as necessidades dos turistas e a orientar políticas públicas e investimentos. Os resultados, com informações por município, serão disponibilizados no Observatório Nacional de Turismo Sustentável, com previsão de lançamento até abril de 2027. Reportagem Pablo Mundim.
2: Hoje vamos falar de um destino turístico brasileiro conhecido pelas flores. É o Lambra, no interior de São Paulo, que é responsável por 40% da produção nacional de flores e plantas ornamentais.
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4: São Paulo já é conhecida como a capital nacional das flores.
2: Agora, a cidade ganhou projeção internacional. Foi escolhida pelo Ministério do Turismo para disputar o selo Melhores Vilas Turísticas do Mundo, da ONU Turismo.
4: No destino, a tradição europeia dá o tom dos passeios. E com a chegada da primavera, tudo fica ainda mais colorido e cheio de atrações para quem gosta de flores, natureza e gastronomia.
5: Época do ano em que parece que o Brasil inteiro ganha novas cores. A primavera chegou e no interior de São Paulo existe uma cidade onde ela parece durar o ano inteiro. Olambra é conhecida como a capital nacional das flores e basta andar pelas ruas, visitar os campos ou olhar para um dos cartões postais da cidade, o Moinho dos Povos Unidos, para entender por quê. A pouco mais de 130 quilômetros da capital paulista, a cidade preserva marcas da imigração holandesa na arquitetura, na gastronomia e nas tradições culturais. Mas em Olambra, a história também floresceu na agricultura. A floricultura virou a principal atividade econômica do município. Olambra responde por 40% da produção brasileira de flores e plantas ornamentais e por 80% das exportações do setor. É uma paisagem que atrai turistas, movimenta negócios e transforma o campo em cenário de passeio. Segundo o guia Armando Carrasco Júnior, na primavera, quando os jardins e os campos ganham ainda mais destaque, a cidade recebe visitantes que buscam eternizar momentos importantes.
6: Então, a primavera tem uma demanda grande, tem em relação com a Expo Flora, né, que é a festa das flores, mas vem muita gente para fotografar, fazer ensaio fotográfico, casal, pré-wedding, gestante, debutante, mas o pessoal vem para passear mesmo, para curtir os restaurantes, culinária típica holandesa, que além da produção de flores, Olambra é uma cidade colonizada por holandeses, então a cultura é muito presente na cidade, né, gastronomia, arquitetura, então muito da cultura, a cultura holandesa é muito forte ainda aqui.
5: Para fotografar, sabores para experimentar, histórias para conhecer. E Olambra também está sendo reconhecida por esse conjunto. A cidade está entre os 7 destinos brasileiros indicados pelo Ministério do Turismo para disputar o selo Melhores Vilas Turísticas do Mundo da ONU Turismo. A seleção valoriza lugares que preservam patrimônio, natureza, sustentabilidade e formas de vida tradicionais. O resultado será anunciado em dezembro, em Buenos Aires. E quando a floricultura cresce, não é só quem planta que ganha. A cadeia envolve quem produz, quem vende, quem trabalha com turismo, quem recebe os visitantes e quem transforma a matéria-prima em experiências. Em Olambra, essa relação fica visível por todos os lados, como explica a produtora de flores, Marisa Granchelli. As casas

0: pela simplicidade delas. A cidade é muito charmosa, né? E as flores encantam. A flor, ela traz isso, né? Ela traz carinho, ela traz emoção.
1: Talvez seja justamente essa sensação que a cidade procura provocar. Não apenas olhar para as flores, mas estar dentro delas.